0: Os colombianos voltam às urnas neste domingo para o segundo turno da eleição presidencial. O advogado Abelardo de la Espriella, de 47 anos, um milionário sem experiência política e que defende uma linha dura na segurança, com o apoio do presidente americano Donald Trump, enfrenta o senador Ivan Cepeda, de 63 anos, figura da esquerda e aliado do atual presidente. A disputa é vista como um referendo sobre o governo de Gustavo Petro e sobre o futuro da Colômbia, aprofundar reformas sociais ou adotar uma guinada à direita. O cenário é agravado pela violência que marcou a campanha. No sábado, o presidente anunciou a morte de um dos principais líderes de uma dissidência armada das antigas FARC. Segundo o governo, Marlon, braço direito de Ivan Mordisco, chefe do Estado-Maior Central, foi morto em confronto com as forças de segurança. O grupo é considerado uma das principais ameaças armadas no país e rejeitou o acordo de paz em 2016, o que reforça o peso da segurança como tema central nesta eleição. A onda de calor excepcional que atinge a França levou diversas cidades a cancelarem concertos previstos por causa das temperaturas extremas, que podem chegar a 41 graus. Paris, Lyon e Estrasburgo decidiram manter a programação. Aqui na capital, o esquema de segurança foi reforçado com 4.800 policiais. No total, mais de 50 milhões de franceses enfrentam alerta de calor extremo que atinge um número recorde de departamentos no país.
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0: Em sua primeira participação em uma Copa do Mundo, a seleção de Cabo Verde volta a campo neste domingo contra o Uruguai, às 19h, pelo horário de Brasília, em um duelo decisivo pela fase de grupos. O enviado especial da RFI aos Estados Unidos, Elcio Ramalho, tem as informações.
2: Surpreendente empate sem gols na estreia contra a Espanha colocou o futebol de Cabo Verde nos holofotes do mundo. Na véspera do jogo contra o Uruguai, o treinador Pedro Brito, conhecido como Bubista, garante: há mais festa fora do que dentro da delegação.
3: A festa está mais fora do que dentro. Fora está nas redes sociais, ou em Cabo Verde, ou em toda a parte do mundo onde há caboverdianos. Nós, equipa, estamos concentrados, estamos bastante serenos. Sabemos que temos que ter a nossa concentração a 200%. Obviamente que a nossa equipa é muito unida. Obviamente queremos viver o momento presente, digamos assim. Mas a festa, para responder à pergunta, a festa está mais fora do que dentro da nossa base.
2: Antes de Cabo Verde e Uruguai, no final da tarde em Miami, outras duas seleções do grupo H se enfrentam: Espanha e Arábia Saudita, em Atlanta. Depois do tropeço da estreia, o treinador espanhol Luis de la Fuente está sob pressão, mas confiante.
4: Este partido é diferente?
2: Essa partida é diferente, um rival com características diferentes. Também será diferente o que vamos mostrar, muito melhor do que mostramos outro dia, porque sempre é preciso seguir crescendo e melhorando.
4: Seguir crescendo e melhorando.
2: Todas as equipes do Grupo H ainda buscam uma primeira vitória na competição. De Miami, Elcio Ramalho, Rádio França Internacional.
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6: Maria Paula Carvalho.
0: 11h36 em Paris, 6h36 em Brasília. Na segunda parte do nosso programa, 10 anos depois do Brexit, o Reino Unido enfrenta crise, tabu político e reaproximação com a União Europeia. No Brasil Mundo, a Copa impulsiona a estreia da empresa brasileira Live Mode TV em Portugal, com Cristiano Ronaldo como sócio. No Esporte em Foco, a análise do desempenho da seleção brasileira na Copa do Mundo até o momento. E para você que quer aprender uma nova língua, tem mais um episódio do nosso curso de francês.
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7: Luísa Ramos.
8: Há poucos dias do aniversário de 10 anos do referendo que decidiu pela saída do Reino Unido da União Europeia, o balanço é amplamente negativo. Segundo reportagem da revista L'Express dessa semana, o Brexit deixou o país mais pobre, dividido e politicamente instável, além de enfraquecer sua posição internacional. Mesmo assim, o governo britânico descarta um retorno ao bloco. Na prática, porém, Londres vem se reaproximando da União Europeia com acordos comerciais, cooperação em defesa e o retorno previsto ao programa Erasmus. Apesar desse diagnóstico crítico, o cenário político britânico segue mais complexo. A maioria da população considera hoje o Brexit um erro, mas nenhum grande partido propõe revertê-lo. O tema se tornou um tabu político enquanto o debate gira em torno do custo de vida, da imigração e da crise dos serviços públicos. A reportagem da L'Express lembra ainda a noite de 23 de junho de 2016, quando o país votou pela saída da UE e aponta perdas econômicas importantes, como a queda do PIB, dos investimentos estrangeiros e da produtividade. O Reino Unido também registra piora nos indicadores sociais e uma instabilidade política inédita, com 6 primeiros ministros em 10 anos. Já a revista Le Point adota outro enfoque. Em editorial, a revista não faz referência direta ao Brexit, mas foca nas tensões sociais e identitárias ilustradas por recentes revoltas em Belfast, que se espalharam por outras cidades britânicas. Dois diagnósticos diferentes, mas que convergem em um mesmo ponto, o de um Reino Unido cada vez mais fragilizado.
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9: Luciana Quaresma.
10: Do lado da equipa, do Ronaldinho. Do lado da equipa do Mágico.
11: A Copa do Mundo de 2026 marca a estreia internacional da Live Mode TV, empresa brasileira que escolheu Portugal para iniciar a expansão do projeto, agora reforçado pela entrada de Cristiano Ronaldo como investidor e sócio estratégico. Nos primeiros dias do Mundial, a empresa já bateu recordes de audiência no país. Mas essa história começou muito antes da Copa do Mundo.
12: A Live Mode, quando foi criada, ela já foi criada pensando em como fazer essa transição e como as entidades esportivas poderiam aproveitar esse mundo digital como uma nova forma de levar os seus direitos para o fã. Na Live Mode nasce dessa oportunidade que tinha no mercado e aí com o tempo as oportunidades de relacionamento que a gente tinha com FIFA, confederações foram aparecendo.
11: Segundo Fábio Medeiros, sócio-diretor da marca, a ideia nunca foi mudar o comportamento do público, mas entender para onde ele estava indo.
12: A gente entendeu que existia essa mudança de comportamento e que existia uma demanda por esse tipo de conteúdo ali onde as pessoas já estavam. E aí que começou a aparecer as oportunidades de levar o esporte para lá. Primeiro como formato de conteúdos mais curtos, depois conteúdos mais longos, e aí as oportunidades de fazer transmissões ao vivo apareceram também.
11: Mais do que transmitir jogos, a Live Mode TV apostou na criação de comunidades em torno do esporte.
12: A sensação de comunidade ela não acaba quando a emissão acaba. A comunidade continua, porque aquela pessoa vai falar aquilo para o amigo, ela vai participar do post que a gente faz no Instagram, brincando com a mesma piada que foi falada na transmissão. Os personagens, eles vão ganhando força, o nosso elenco vai fazendo parte, né? Os talentos, os criadores vão fazendo parte dessa conversa, eles também viram mais relevantes para a comunidade. Então você começa a criar um ecossistema que no final tem valores para as marcas, né? Porque as marcas querem fazer parte das conversas, querem fazer parte das comunidades. Então você vai criando um ambiente ali que eu acho que é um ganha-ganha para todo mundo.
11: Na chegada a Portugal, a empresa decidiu apostar em criadores e talentos locais.
12: Um ponto muito importante no nosso projeto, desde o projeto que a gente teve no Brasil e agora nessa nossa nova fase aqui em Portugal, são os criadores que a gente traz, porque no final os criadores é que fazem esse meio campo, né? Entre a conexão do que a gente define como projeto, dos nossos direitos, mas a conexão com o fã que está do outro lado. Porque acho que o nosso projeto ele é baseado em dois pilares principais. Um deles é o direito, você precisa ter os direitos, como a gente tem agora do Mundial. E a outra coisa, como você leva essa comunicação e esse formato do direito para os fãs. Então, acho que a gente conseguiu montar aqui uma equipe de criadores que já tem essa linguagem. Então, quando muita gente pergunta, mas vocês vão copiar a linguagem do Brasil? Mesmo no Brasil, as pessoas tinham essa coisa, tem que imitar o Cazé? Não, a gente tem que ter criadores em cada país, e aqui em Portugal, criadores que já têm essa linguagem orgânica com fã.
7: Olá a todos, sejam bem-vindos a este grande exclusivo da LiveMo TV. Temos connosco...
11: Nascido nos Açores e criado em Portugal até os 10 anos, Fábio Medeiros diz que a escolha do país também tem um significado pessoal.
12: Particularmente eu sou português, né? Então já tem essa vantagem.
9: Já tem essa relação, né?
12: Mas Portugal, assim, a gente... Quando o sucesso que Casé TV teve no Brasil, que o projeto teve no Brasil, ele com o tempo foi parecendo claro que ele deveria ganhar outros braços e levar esse modelo para outros lugares. A gente já vinha analisando outras oportunidades, mas Portugal especificamente teve uma oportunidade de direito. Portugal tem uma relação cultural, natural com o Brasil, tem uma relação da paixão do esporte e, no caso do Mundial, a paixão pela seleção, que é, de certa forma, parecido com o Brasil. Acho que a gente que vive entre o Brasil e Portugal, às vezes, nem percebe o quão parecido é as coisas. Às vezes, a gente se atenta mais às pequenas diferenças do que às 99% de coisas iguais. E a gente pensa como a gente traz isso para a conversa do mundo digital.
11: A Operação Portuguesa ganhou ainda mais visibilidade com a entrada do astro dos gramados, Cristiano Ronaldo. Para João Mesquita, o diretor-geral da LiveMo TV, o capitão da seleção portuguesa reforça a ambição internacional do projeto.
13: Então, o Cristiano Ronaldo entra como um sócio estratégico, certamente, porque acredita em duas coisas. Acredita neste modelo, este modelo de mídia desportiva, que tem capacidade de alcançar uma escala global, e certamente acredita que a LiveMo TV tem capacidade para o fazer. A nossa ambição sempre foi construir um projeto internacional, só não dúvida. Portugal é um passo importante, mas é o primeiro passo. É o primeiro passo dessa jornada, e nós estamos, obviamente, completamente focados nesta fase do Mundial, em fazê-lo crescer e acontecer com sucesso. A entrada de alguém com a dimensão global do Cristiano Ronaldo, naturalmente, reforça a nossa confiança no potencial e na capacidade de obter esse sucesso que nós queremos.
11: Fã declarado do Camisa 7, Medeiros vê a parceria também como uma realização pessoal.
14: Olha, a entrada do Cristiano, primeiro, acho que é um motivo de muito prazer, de muito orgulho e satisfação para todos nós. Eu, particularmente, sou e publicamente um fã declarado do Cristiano Ronaldo. Para mim, indiscutivelmente, ele é o maior de todos, mas a chegada dele, na verdade, não gera nenhuma mudança na estratégia da LiveMo TV. Na verdade, a chegada dele existe porque existe uma percepção muito parecida de visão do que pode ser feito, né? De visão e de alinhamento até cultural do que pode ser feito, de como se usar a inovação, de como se usar a tecnologia para poder levar o esporte para os jovens nesse mundo digital. Algo que, mesmo ainda jogando, o Cristiano já vinha fazendo. E isso só prova assim, o alinhamento que a gente tem. E essa foi a causa dessa junção, né, do Cristiano com a gente. Porque existia um alinhamento de como as coisas deveriam ser, de como a gente usa esse tipo de linguagem, esse tipo de inovação, para levar o esporte para tanta gente, inicialmente em Portugal e possivelmente em outros países também. Então, na verdade, não muda nada do que a gente tinha como estratégia, só reforça o que a gente já tinha feito. E agora, claro, com essa sociedade que é muito importante para o projeto e que vai ajudar muito a gente acelerar esse crescimento, além, como eu já disse, de ser pessoalmente, para todo mundo da empresa, um orgulho enorme ter o maior de todos ao nosso lado.
11: Ao todo, a LiveMo transmitirá 34 partidas da Copa do Mundo.
12: Começar com o Mundial é uma oportunidade muito grande, porque é o maior evento do mundo, é onde você consegue gerar um impacto forte muito rápido. Então, a junção dessas coisas fez com que Portugal parecesse o lugar ideal para a gente começar esse projeto internacional e para ser um exemplo do que a LiveMo TV pode ser para fora do Brasil.
11: De Lisboa para a Rádio França Internacional, Luciana Quaresma.
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16: Elcio Ramalho.
2: A vitória de 3-0 sobre o Haiti fez o Brasil assumir a liderança do Grupo C e, sobretudo, trouxe tranquilidade e aliviou a pressão sobre os jogadores e o treinador Carlo Ancelotti, que gostou da evolução da equipe. No final da partida, ele fez o seguinte comentário.
9: Sim, a equipe jogou melhor a primeira parte, com mais qualidade no jogo, mais intensidade, acertado na frente, melhoramos, hoje temos que melhorar o próximo jogo.
2: Matheus Cunha, que entrou como titular, aproveitou a oportunidade. Autor de 2 gols, ele se emocionou junto com a família e falou da importância do resultado.
16: A gente tinha que ganhar, tinha que convencer, e não só o externo, mas o interno. A gente tinha dúvida, somos seres humanos, normal. E eu acho que com a vitória como hoje nos dá mais tranquilidade de poder exercer o melhor futebol nas próximas rodadas.
2: Vinícius Júnior, autor do 3º gol e eleito novamente melhor jogador em campo, resumiu a importância do bom resultado contra o Haiti.
17: Sem dúvida, a vitória de hoje com 3 gols nos dá a confiança para seguir evoluindo dentro da competição e tranquilidade para a próxima partida. O primeiro jogo foi um jogo totalmente diferente pelo piso da estreia. Hoje todo mundo mais leve, um campo melhor também nos ajudou a fazer o nosso futebol. Esperamos poder seguir dessa forma, seguir evoluindo e melhorar dentro da competição, que é o mais importante.
2: Vini Júnior também analisou as mudanças com a presença de Matheus Cunha em campo. Vale lembrar que Matheus Cunha entrou no lugar de Igor Thiago, que foi o titular no primeiro jogo contra o Marrocos.
17: Acredito que o Mister vai escolher bem os jogadores e a formação para os jogos, e dependendo do adversário. Hoje contra o Haiti era uma boa formação, onde ele jogava com 3 zagueiros e os espaços criavam quando o Cunha tirava um pouco o zagueiro e vinha jogar mais como meia. Conseguimos atacar muito bem o espaço, onde é a nossa melhor formação, porque não melhor formação, nosso melhor jeito de jogar, porque a gente tem jogadores muito rápidos, onde a gente consegue atacar a linha defensiva e machucar muito os adversários.
2: Danilo, que entrou como titular na lateral direita, fez uma comparação com o jogo de estreia contra o Marrocos.
18: Eu acho que a estreia, o fator estreia pra gente pesou, né? Primeiro tempo nosso foi muito ruim, no segundo tempo a gente conseguiu já ajustar, mas a Copa do Mundo não te permite, né, ter um tempo inteiro mal. Então, hoje, desde o início, conseguimos fazer a partida que queríamos, que o jogo pediu. Isso nos dá confiança para, como grupo, para o resto da competição.
2: Das arquibancadas surgiram no segundo tempo do jogo contra o Haiti gritos de torcedores pedindo a entrada de Endrick. Jovem atacante de 19 anos entrou no lugar de Matheus Cunha e chegou a fazer um gol, mas que foi anulado por impedimento. Ao final da partida, ele reconheceu as manifestações de apoio que vem recebendo da torcida.
19: Fico muito feliz. É uma coisa maravilhosa. É uma coisa onde a torcida tá me apoiando bastante. Quando eu tô aquecendo ali, eu tô escutando todo mundo, e é uma coisa maravilhosa. A única coisa que eu posso fazer recompensando é, quando eu entrar em campo, é fazer o que eu sempre fiz. Sempre pensar que é o último jogo, para fazer de tudo para a seleção e dar minha vida pela seleção.
2: A vitória da seleção também agradou aos torcedores que foram até o estádio Lincoln Financial Field, na Filadélfia. A paulista Renata Greco, que acompanhou os 2 primeiros jogos, analisou.
20: Não, jogaram bem melhor. Ainda dá para melhorar mais, Ancelotti precisa dar mais uma neles, mas acho que melhorou muito.
21: O que melhorou na sua opinião?
20: Eles fizeram um passe mais rápido, perderam menos a bola, jogaram mais pro gol. Acho que foram bem melhor.
2: Para a carioca Nildeia Santana, o jogo deu maior motivação.
22: Melhor do que Marrocos, né? O outro jogo não foi muito, mas esse de hoje deu para dar alegria para nós. Estavam com mais comprometimento com a bola, jogando os passos, acertando os passos. Com outros erraram muito.
2: O marido dela, Amaury, diz que previu o resultado, mas não ficou tão empolgado assim.
23: Foi o que eu previ, 3-0 o placar. E correspondeu, o time agora jogou muito melhor do que no jogo anterior e estamos confiantes para o próximo jogo.
24: Você acha que a seleção evoluiu bastante?
23: Não, bastante não, um pouco. Tem muito a melhorar ainda.
2: Já o pernambucano Felipe Cruz, que se programou para ver todos os jogos da seleção brasileira na fase de grupos, saiu bem entusiasmado.
25: Cara, foi maravilhoso, graças a Deus, finalmente a seleção brasileira mostrou um pouco de empenho. Vinícius Júnior fez bonito demais no dia de hoje. Lamentavelmente, agora no final aí, teve um gol impedido, mas tô com muito orgulho. Eu tô emocionado já, graças a Deus.
24: Tem uma de esperança agora, depois de jogo?
25: Rapaz, a gente começa todo ano sem esperança, mas quando começa o jogo, a gente vê a seleção jogada do jeito que jogou hoje, a gente cria esperança, não tem jeito não.
2: Com a vitória de 3-0, a seleção brasileira assume a liderança do grupo ao lado do Marrocos, com 4 pontos. Os marroquinos venceram a Escócia mais cedo por 1-0, mas como tem o melhor saldo de gols, o Brasil é líder. A seleção inicia a partir deste domingo os treinos visando a terceira partida da Copa contra a Escócia no dia 24 em Miami. Da Filadélfia, Elcio Ramalho, Rádio França Internacional.
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3: Ça va, Zirek?
4: Bonjour, Diane. Ça va?
0: Un appartement pour toute la famille.
3: Salut, Zirek.
4: Salut, Billy.
3: Ah, tu nous filmes? Oui, c'est pour Rosa. Alors, ce nouvel appartement? Waouh, il est grand.
4: Ah oui, c'est sûr.
3: Oi, Rosa. O Zirek tá mostrando pra gente o novo apartamento dele no térreo.
4: Voilà. Attends. Je finis de mettre mon étagère et je te fais visiter. Tu me donnes la visseuse, s'il te plaît?
3: Celle-là?
4: Oui.
3: Tá vendo? Ele tá super bem.
4: Merci.
3: Aqui. Tem 3 dormitórios e dá pra família toda.
4: Voilà. Ça devrait tenir. Bien. Je te montre. Voilà le salon.
3: Oh, aqui
4: et
3: é a
4: place
3: sala.
4: Pour le canapé qui arrivera demain. Au fond, c'est la salle de bain.
3: O banheiro.
4: Elle a juste à gauche les chambres.
3: E ali são os quartos.
4: Voici la chambre des enfants. J'ai créé 2 espaces.
3: OK, avec l'armoire.
4: Ben oui. Là, c'est la partie pour Harry, mon fils.
3: Il a quel âge maintenant?
4: Il a 14 ans. Lui, il aime le foot.
3: Voilà pourquoi il y a un poster de Messi. Super!
4: Cette partie, c'est pour ma fille, Esmer. Elle, elle a 12 ans et elle aime le cinéma. C'est pour ça que j'ai mis une affiche de Titanic.
3: Elle connaît le film?
4: Je ne sais pas.
3: Ils arrivent quand?
4: Demain. L'appartement doit être impeccable. Zeria, ma femme, elle aime la propreté.
3: Zirek, tu fais les choses bien. Tu dois être content. Une nouvelle vie commence.
4: Eh oui.
3: Tá vendo, Rosa? Tá tudo pronto.
4: Bon, et là, c'est la cuisine. Je dois juste réparer ce robinet.
3: E olha só a cozinha.
4: Elle est
3: toda limpinha.
4: Voilà.
3: Ah! Ah! Non, meu Deus!
4: Ah! Ne reste pas là, Billy!
3: Oh, mes chaussures!
4: Vite, Diane, donne-moi le seau, s'il te plaît. Là-bas, là-bas.
3: Ok, voilà.
4: Le robinet, il est cassé.
3: Gente, a torneira tá quebrada. Aïe, aïe, aïe, coupe-l'eau, vite.
4: C'est pas possible. Aïe, c'est dur. C'est bloqué.
3: Appelle un plombier, ça a l'air grave.
4: Ah, voilà. Ça y est, c'est bon.
3: Tiens, j'ai le numéro de Monsieur Vanneau, le plombier du quartier. Il connaît bien l'immeuble. Attends, voilà, c'est le 07 86 53 15 99.
4: J'espère qu'il est disponible.
3: Ai, tomara que dê pro encanador arrumar.
5: Allô?
4: Allô, bonjour. C'est pour une fuite d'eau, un robinet cassé. Vous pouvez venir rapidement?
5: Oui, bien sûr.
4: Merci beaucoup.
3: Demande combien ça va te coûter, surtout.
4: Ah, combien ça va me coûter?
5: 60 euros.
4: Ok.
5: C'est quoi votre nom?
4: Mon nom, c'est Yesdin.
5: Avec Y?
4: Oui, c'est ça.
5: Votre adresse?
4: J'habite au 12 bis rue du Paradis.
5: D'accord.
4: L'appartement du rez-de-chaussée, à droite.
5: Ok, on trouvera.
4: D'accord.
5: On arrive.
4: Merci. C'est bon, il arrive.
3: Ouf, allez, je t'aide à nettoyer.
4: Ah,
3: aïe, aïe, aïe, aïe, aïe, a visita guiada virou uma catástrofe.
6: Ah, não, mas lá,
3: bom, eu vou parar por aqui e eu vou ajudar a limpar toda essa água. A família toda chega amanhã, imagina. Deixa eu ir lá. Até mais, Rosa.
4: É, oui, qu'est-ce que tu veux, c'est toujours comme ça.
21: Oi, Billy, acabei de chegar na casa da minha filha aqui em Brasília e vi sua mensagem. Adorei os vídeos. Obrigada, viu? Que maravilha ter notícias do Zirek. Tomara que eles consigam deixar tudo prontinho para a chegada dos filhos e da mulher dele. E que eles se sintam bem no nosso prédio, né? É uma vida nova que vai começar para eles.
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26: Essa edição fica por aqui hoje com apoio técnico de Hélène Avril.
11: coordenação editorial de Adriana Moisés e apresentação de Maria Paula Carvalho. Obrigada pela sua audiência. Continue em sintonia de RFI. A seguir tem o Giro Internacional.
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11: Paris, 21 de junho de 2026. Vamos aos destaques deste domingo. O vice-presidente dos Estados Unidos, J.D. Vance, está na Suíça para uma nova rodada de negociações de paz com o Irã em meio a um cenário de forte tensão na região do Oriente Médio. A viagem ocorre após Teherã anunciar o fechamento do Estreito de Hormuz em resposta a supostas violações do cessar-fogo por parte de Estados Unidos e Israel, que voltou a bombardear o Líbano. Uma delegação iraniana está em Genebra para retomar o diálogo com mediação do Paquistão. As negociações buscam consolidar um cessar-fogo mais amplo e avançar também em temas como o programa nuclear iraniano e o fim dos combates no Líbano, que Teherã considera uma prioridade. O Irã afirma descartar a fabricação de armas nucleares, mas não abre mão do enriquecimento de urânio, segundo afirmou seu presidente Massoud Pezeshkian, este domingo. Ataques russos deixaram pelo menos 3 mortos na Ucrânia, na região de Dnipropetrovsk. Uma pessoa morreu e 9 ficaram feridas após bombardeios e ataques com drones. Em Poltava, 2 mortos foram registrados após um ataque esta noite, que também deixou 13 feridos. Do lado russo, o Ministério da Defesa contabilizou 239 drones ucranianos abatidos na madrugada, em meio à intensificação dos combates. Os colombianos voltam às urnas neste domingo para o segundo turno da eleição presidencial, em uma disputa que é marcada pela polarização e pela violência. O advogado Abelardo de la Espriella, 47 anos, defende uma linha dura na segurança. Ele enfrenta o senador Ivan Cepeda, de 63, aliado do presidente Gustavo Petro. Essa eleição é vista como decisiva para definir se o país vai manter o atual rumo com reformas sociais ou adota uma guinada mais à direita. Na véspera da votação, o presidente anunciou a morte de um dos principais líderes de uma dissidência das antigas FARC. A onda de calor excepcional que atinge a França levou várias cidades a cancelarem concertos da tradicional festa da música por causa das temperaturas extremas que devem chegar aos 41 graus. Mesmo assim, grandes cidades como Paris, Lyon e Estrasburgo mantêm a programação. Aqui na capital, o esquema de segurança foi reforçado com milhares de policiais e bombeiros. A onda de calor também atinge outros países europeus, como Reino Unido e Espanha. Especialistas alertam que eventos desse tipo tendem a se intensificar com as mudanças climáticas. Bom dia, 11 horas e 30 minutos em Paris, são 6:30 pelo horário de Brasília. 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
1: Maria Paula Carvalho.
11: Sol, temperatura de 29 graus. Vamos aos destaques deste domingo, 21 de junho. O vice-presidente dos Estados Unidos chega à Suíça para negociações com o Irã em meio a tensões no Oriente Médio. Colômbia vai às urnas em segundo turno da eleição presidencial, marcado por polarização e violência. E tem ainda as últimas notícias da Copa do Mundo. A seguir. O vice-presidente dos Estados Unidos, J.D. Vance, chegou neste domingo à Suíça para uma nova rodada de negociações de paz com o Irã. A viagem ocorre depois de Teherã anunciar o fechamento do Estreito de Hormuz, rota estratégica para o transporte de petróleo e gás, em resposta a supostas violações do acordo de cessar-fogo por parte dos Estados Unidos e de Israel, que voltou a bombardear o Líbano. Washington contesta a versão iraniana e diz não haver evidências de interrupção no tráfego marítimo na região. Uma delegação iraniana já está em Genebra para retomar o diálogo. As conversas contam com mediação do Paquistão. O primeiro-ministro Shehbaz Sharif e o chefe do exército paquistanês, Asim Munir, devem supervisionar essas negociações que tentam consolidar um cessar-fogo mais amplo e avançar em temas como o programa nuclear iraniano e o fim dos combates no Líbano.
6: Ataques russos na Ucrânia deixaram pelo menos 3 mortos neste domingo, segundo autoridades locais. Na região de Dnipropetrovsk, uma pessoa morreu e 9 ficaram feridas após bombardeios, ataques com drones e disparos de artilharia contra 3 distritos. Já em Poltava, 2 pessoas morreram após um ataque durante a noite, que também deixou 13 feridos. Do lado russo, o Ministério da Defesa afirmou que 239 drones ucranianos foram abatidos nesta madrugada. Os colombianos voltam às urnas neste domingo para o segundo turno da eleição presidencial. O advogado Abelardo de la Espriella, de 47 anos, um milionário sem experiência política e que defende uma linha dura na segurança, com o apoio do presidente americano Donald Trump, enfrenta o senador Ivan Cepeda, de 63 anos, figura da esquerda e aliado do atual presidente. A disputa é vista como um referendo sobre o governo de Gustavo Petro e sobre o futuro da Colômbia, aprofundar reformas sociais ou adotar uma guinada à direita. O cenário é agravado pela violência que marcou a campanha. No sábado, o presidente anunciou a morte de um dos principais líderes de uma dissidência armada das antigas FARC. Segundo o governo, Marlon, braço direito de Ivan Mordisco, chefe do Estado-Maior Central, foi morto em confronto com as forças de segurança. O grupo é considerado uma das principais ameaças armadas no país e rejeitou o acordo de paz em 2016, o que reforça o peso da segurança como tema central nesta eleição. A onda de calor excepcional que atinge a França levou diversas cidades a cancelarem concertos previstos por causa das temperaturas extremas, que podem chegar a 41 graus. Paris, Lyon e Estrasburgo decidiram manter a programação. Aqui na capital, o esquema de segurança foi reforçado com 4.800 policiais. No total, mais de 50 milhões de franceses enfrentam um alerta de calor extremo que atinge um número recorde de departamentos no país.
11: Copa do Mundo 2026.
6: Em sua primeira participação em uma Copa do Mundo, a seleção de Cabo Verde volta a campo neste domingo contra o Uruguai, às 7 da noite, pelo horário de Brasília, em um duelo decisivo pela fase de grupos. O enviado especial da RFI aos Estados Unidos, Elcio Ramalho, tem as informações.
2: Surpreendente empate sem gols na estreia contra a Espanha colocou o futebol de Cabo Verde nos holofotes do mundo. Na véspera do jogo contra o Uruguai, o treinador Pedro Brito, conhecido como Bobista, garante: há mais festa fora do que dentro da delegação.
7: A festa está mais fora do que dentro. Fora está nas redes sociais, ou em Cabo Verde, ou em toda a parte do mundo onde há caboverdianos. Nós, equipa, estamos concentrados, estamos bastante serenos. Sabemos que temos que ter a nossa concentração a 200%. Obviamente que a nossa equipa é muito unida. Obviamente queremos viver o momento, presente, digamos assim. Mas a festa, para responder à pergunta, a festa está mais fora do que dentro da nossa base.
2: Antes de Cabo Verde e Uruguai, no final da tarde em Miami, outras 2 seleções do grupo H se enfrentam: Espanha e Arábia Saudita, em Atlanta. Depois do tropeço da estreia, o treinador espanhol Luis de la Fuente está sob pressão, mas confiante.
8: Este partido é diferente?
2: Essa partida é diferente, um rival com características diferentes. Também será diferente o que vamos mostrar, muito melhor do que mostramos outro dia, porque sempre é preciso seguir crescendo e melhorando.
8: Seguir crescendo e melhorando.
2: Todas as equipes do Grupo H ainda buscam uma primeira vitória na competição. De Miami, Elcio Ramalho, Rádio França Internacional.
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11: Maria Paula Carvalho.
6: 11:36 em Paris, 6:36 em Brasília. Na segunda parte do nosso programa, 10 anos depois do Brexit, o Reino Unido enfrenta crise, tabu político e reaproximação com a União Europeia. No Brasil Mundo, a Copa impulsiona a estreia da empresa brasileira Live Mode TV em Portugal, com Cristiano Ronaldo como sócio. No Esporte em Foco, a análise do desempenho da seleção brasileira na Copa do Mundo até o momento. E para você que quer aprender uma nova língua, tem mais um episódio do nosso curso de francês.
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2: Luísa Ramos.
9: Há poucos dias do aniversário de 10 anos do referendo que decidiu pela saída do Reino Unido da União Europeia, o balanço é amplamente negativo. Segundo reportagem da revista L'Express dessa semana, o Brexit deixou o país mais pobre, dividido e politicamente instável, além de enfraquecer sua posição internacional. Mesmo assim, o governo britânico descarta um retorno ao bloco. Na prática, porém, Londres vem se reaproximando da União Europeia com acordos comerciais, cooperação em defesa e o retorno previsto ao programa Erasmus. Apesar desse diagnóstico crítico, o cenário político britânico segue mais complexo. A maioria da população considera hoje o Brexit um erro, mas nenhum grande partido propõe revertê-lo. O tema se tornou um tabu político, enquanto o debate gira em torno do custo de vida, da imigração e da crise dos serviços públicos. A reportagem da L'Express lembra ainda a noite de 23 de junho de 2016, quando o país votou pela saída da UE e aponta perdas econômicas importantes, como a queda do PIB, dos investimentos estrangeiros e da produtividade. O Reino Unido também registra piora nos indicadores sociais e uma instabilidade política inédita, com 6 primeiros ministros em 10 anos. Já a revista Le Point adota outro enfoque. Em editorial, a revista não faz referência direta ao Brexit, mas foca nas tensões sociais e identitárias ilustradas por recentes revoltas em Belfast, que se espalharam por outras cidades britânicas. Dois diagnósticos diferentes, mas que convergem em um mesmo ponto, o de um Reino Unido cada vez mais fragilizado.
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2: Luciana Quaresma.
10: Do lado da equipa do Ronaldinho, do lado da equipa do mágico.
11: A Copa do Mundo de 2026 marca a estreia internacional da Live Mode TV, empresa brasileira que escolheu Portugal para iniciar a expansão do projeto, agora reforçado pela entrada de Cristiano Ronaldo como investidor e sócio estratégico. Nos primeiros dias do Mundial, a empresa já bateu recordes de audiência no país. Mas essa história começou muito antes da Copa do Mundo.
12: A Live Mode, quando foi criada, ela já foi criada pensando em como fazer essa transição e como as entidades esportivas poderiam aproveitar esse mundo digital como uma nova forma de levar os seus direitos para o fã. A Live Mode nasce dessa oportunidade que tinha no mercado e aí com o tempo as oportunidades de relacionamento que a gente tinha com FIFA, confederações foram aparecendo.
11: Segundo Fábio Medeiros, sócio-diretor da marca, a ideia nunca foi mudar o comportamento do público, mas entender para onde ele estava indo.
12: A gente entendeu que existia essa mudança de comportamento e que existia uma demanda por esse tipo de conteúdo ali onde as pessoas já estavam. E aí que começou a aparecer as oportunidades de levar o esporte para lá. Primeiro como formato de conteúdos mais curtos, depois conteúdos mais longos, e aí as oportunidades de fazer transmissões ao vivo apareceram também.
11: Mais do que transmitir jogos, a Live Mode TV apostou na criação de comunidades em torno do esporte.
12: A sensação de comunidade ela não acaba quando a emissão acaba. A comunidade continua, porque aquela pessoa vai falar aquilo para o amigo, ela vai participar do post que a gente faz no Instagram, brincando com a mesma piada que foi falada na transmissão. Os personagens eles vão ganhando força, o nosso elenco vai fazendo parte, né? Os talentos, os criadores vão fazendo parte dessa conversa, eles também viram mais relevantes para a comunidade. Então você começa a criar um ecossistema que no final tem valores para as marcas, né? Porque as marcas querem fazer parte das conversas, querem fazer parte das comunidades. Então você vai criando um ambiente ali que eu acho que é um ganha-ganha para todo mundo.
11: Na chegada a Portugal, a empresa decidiu apostar em criadores e talentos locais.
12: Um ponto muito importante no nosso projeto, desde o projeto que a gente teve no Brasil e agora nessa nossa nova fase aqui em Portugal, são os criadores que a gente traz, porque no final os criadores é que fazem esse meio campo, né? Entre a conexão do que a gente define como projeto, dos nossos direitos, mas a conexão com o fã que está do outro lado. Porque acho que o nosso projeto ele é baseado em dois pilares principais. Um deles é o direito, você precisa ter os direitos, como a gente tem agora do Mundial. E a outra coisa, como você leva essa comunicação e esse formato do direito para os fãs. Então acho que a gente conseguiu montar aqui uma equipe de criadores que já tem essa linguagem. Então quando muita gente pergunta, ah, mas vocês vão copiar a linguagem do Brasil? É, mesmo no Brasil as pessoas tinham essa coisa, tem que imitar o Cazé? Não, a gente tem que ter criadores em cada país, e aqui em Portugal, criadores que já têm essa linguagem orgânica com o fã.
13: Olá a todos, sejam bem-vindos a este grande exclusivo da Live Mode TV. Temos conosco...
11: Nascido nos Açores e criado em Portugal até os 10 anos, Fábio Medeiros diz que a escolha do país também tem um significado pessoal.
12: Particularmente eu sou português, né? Então já tem essa vantagem.
14: Já tem essa relação, assim, né?
12: E, mas Portugal, assim, a gente... Quando o sucesso que Cazé teve no Brasil, que o projeto teve no Brasil, ele com o tempo foi parecendo claro que ele deveria ganhar outros braços e levar esse modelo para outros lugares. A gente já vinha analisando outras oportunidades, mas Portugal especificamente teve uma oportunidade de direito. Portugal tem uma relação cultural, natural com o Brasil, tem uma relação da paixão do esporte e, no caso do Mundial, a paixão pela seleção, que é, de certa forma, parecido com o Brasil. Acho que a gente que vive entre Brasil e Portugal, às vezes, nem percebe o quão parecido é as coisas. Às vezes, a gente se atenta mais às pequenas diferenças do que às 99% de coisas iguais. E a gente pensa como a gente traz isso para a conversa do mundo digital.
11: A Operação Portuguesa ganhou ainda mais visibilidade com a entrada do astro dos gramados, Cristiano Ronaldo. Para João Mesquita, o diretor-geral da Live Mode TV, o capitão da seleção portuguesa reforça a ambição internacional do projeto.
16: Então, o Cristiano Ronaldo entra como um sócio estratégico, certamente, porque acredita em duas coisas. Acredita neste modelo, este modelo de mídia desportiva, que tem capacidade de alcançar uma escala global, e certamente acredita que a Live Mode TV tem capacidade para o fazer. A nossa ambição sempre foi construir um projeto internacional, só não dúvida. Portugal é um passo importante, mas é o primeiro passo. É o primeiro passo dessa jornada, e nós estamos, obviamente, completamente focados nesta fase do Mundial em fazê-lo crescer e acontecer com sucesso. A entrada de alguém com a dimensão global do Cristiano Ronaldo, naturalmente, reforça a nossa confiança no potencial e na capacidade de obter esse sucesso que nós queremos.
11: Fã declarado do Camisa 7, Medeiros vê a parceria também como uma realização pessoal.
17: Olha, a entrada do Cristiano, primeiro, acho que é um motivo de muito prazer, de muito orgulho e satisfação para todos nós. Eu, particularmente, sou e publicamente um fã declarado do Cristiano Ronaldo. Para mim, indiscutivelmente, ele é o maior de todos. Mas a chegada dele, na verdade, não gera nenhuma mudança na estratégia da Live Mode TV. Na verdade, a chegada dele existe porque existe uma percepção muito parecida de visão do que pode ser feito, né? De visão e de alinhamento até cultural do que pode ser feito, de como se usar a inovação, de como se usar a tecnologia para poder levar o esporte para os jovens nesse mundo digital. Algo que, mesmo ainda jogando, o Cristiano já vinha fazendo. E isso só prova assim, o alinhamento que a gente tem. E essa foi a causa dessa junção, né, do Cristiano com a gente. Porque existia um alinhamento de como as coisas deveriam ser, de como a gente usa esse tipo de linguagem, esse tipo de inovação, para levar o esporte para tanta gente, inicialmente em Portugal e possivelmente em outros países também. Então, na verdade, não muda nada do que a gente tinha como estratégia, só reforça o que a gente já tinha feito. E agora, claro, com essa sociedade que é muito importante para o projeto e que vai ajudar muito a gente acelerar esse crescimento, além, como eu já disse, de ser pessoalmente, para todo mundo da empresa, um orgulho enorme ter o maior de todos ao nosso lado.
11: Ao todo, a Live Mode transmitirá 34 partidas da Copa do Mundo.
12: Começar com o Mundial é uma oportunidade muito grande, porque é o maior evento do mundo. É onde você consegue gerar um impacto forte muito rápido. Então, a junção dessas coisas fez com que Portugal parecesse o lugar ideal para a gente começar esse projeto internacional e para ser um exemplo do que a Live Mode TV pode ser para fora do Brasil.
11: De Lisboa para a Rádio França Internacional, Luciana Quaresma.
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18: Elcio Ramalho.
2: A vitória de 3-0 sobre o Haiti fez o Brasil assumir a liderança do Grupo C e, sobretudo, trouxe tranquilidade e aliviou a pressão sobre os jogadores e o treinador Carlo Ancelotti, que gostou da evolução da equipe. No final da partida, ele fez o seguinte comentário.
18: Sim, a equipe jogou melhor a primeira parte, com mais qualidade no jogo, mais intensidade, acertado na frente. Melhoramos, hoje temos que melhorar o próximo jogo.
2: Matheus Cunha, que entrou como titular, aproveitou a oportunidade. Autor de 2 gols, ele se emocionou junto com a família e falou da importância do resultado.
19: A gente tinha que ganhar, tinha que convencer. E não só o externo, mas o interno. A gente tinha dúvidas, somos seres humanos, normal. E eu acho que com a vitória como hoje nos dá mais tranquilidade de poder exercer o melhor futebol nas próximas rodadas.
2: Vinícius Júnior, autor do 3º gol e eleito novamente melhor jogador em campo, resumiu a importância do bom resultado contra o Haiti.
20: Sem dúvida, a vitória de hoje com 3 gols nos dá a confiança para seguir evoluindo dentro da competição e tranquilidade para a próxima partida. O primeiro jogo foi um jogo totalmente diferente pelo peso da estreia. Hoje todo mundo mais leve, um campo melhor também nos ajudou a fazer o nosso futebol. Esperamos poder seguir dessa forma, seguir evoluindo e melhorar dentro da competição, que é o mais importante.
2: Vini Júnior também analisou as mudanças com a presença de Matheus Cunha em campo. Vale lembrar que Matheus Cunha entrou no lugar de Igor Thiago, que foi o titular no primeiro jogo contra o Marrocos.
20: Eu acredito que o Mister vai escolher bem os jogadores e a formação para os jogos, e dependendo do adversário. Hoje contra o Haiti era uma boa formação, onde ele jogava com 3 zagueiros e os espaços criavam quando o Cunha tirava um pouco o zagueiro e vinha jogar mais como meia. Conseguimos atacar muito bem o espaço, onde é a nossa melhor formação, porque não melhor formação, nosso melhor jeito de jogar, porque a gente tem jogadores muito rápidos, onde a gente consegue atacar a linha defensiva e machucar muito os adversários.
2: Danilo, que entrou como titular na lateral direita, fez uma comparação com o jogo de estreia contra o Marrocos.
22: Eu acho que a estreia, o fator estreia pra gente pesou, né? Primeiro tempo nosso foi muito ruim, no segundo tempo a gente conseguiu já ajustar, mas a Copa do Mundo não te permite, né, ter um tempo inteiro mal. Então, hoje, desde o início, conseguimos fazer a partida que queríamos, que o jogo pediu. Isso nos dá confiança para, como grupo, para o resto da competição.
2: Das arquibancadas surgiram no segundo tempo do jogo contra o Haiti gritos de torcedores pedindo a entrada de Endrick. Jovem atacante de 19 anos entrou no lugar de Matheus Cunha e chegou a fazer um gol, mas que foi anulado por impedimento. Ao final da partida, ele reconheceu as manifestações de apoio que vem recebendo da torcida.
23: Fico muito feliz, é uma coisa maravilhosa, uma coisa onde a torcida tá me apoiando bastante. Quando tá aquecendo, eu tô escutando todo mundo e é uma coisa maravilhosa. A única coisa que eu posso fazer recompensando é quando eu entrar em campo, é fazer o que eu sempre fiz, sempre pensar que é o último jogo, para fazer de tudo para a seleção e dar minha vida pela seleção.
2: A vitória da seleção também agradou aos torcedores que foram até o estádio Lincoln Financial Field, na Filadélfia. A paulista Renata Greco, que acompanhou os 2 primeiros jogos, analisou.
24: Não, jogaram bem melhor. Ainda dá para melhorar mais, Ancelotti precisa dar mais uma neles, mas acho que melhorou muito.
26: O que melhorou na sua opinião?
24: Eles fizeram um passe mais rápido, perderam menos a bola, jogaram mais pro gol. Acho que foram bem melhor.
2: Para a carioca Nildeia Santana, o jogo deu maior motivação.
27: Melhor do que Marrocos, né? O outro jogo não foi muito, mas esse de hoje deu para dar alegria para nós. Estavam com mais comprometimento com a bola, jogando os passos, acertando os passos. Com outros erraram muito.
2: O marido dela, a Mauri, diz que previu o resultado, mas não ficou tão empolgado assim.
28: Foi o que eu previ, 3-0 o placar. E correspondeu, o time agora jogou muito melhor do que no jogo anterior e estamos confiantes para o próximo jogo.
29: Você acha que a seleção evoluiu bastante?
28: Não, bastante não, um pouco. Tem muito a melhorar ainda.
2: Já o pernambucano Felipe Cruz, que se programou para ver todos os jogos da seleção brasileira na fase de grupos, saiu bem entusiasmado.
25: Cara, foi maravilhoso, graças a Deus, finalmente a seleção brasileira mostrou um pouco de empenho. Vinícius Júnior fez bonito demais no dia de hoje. Lamentavelmente agora no final aí, teve um gol impedido, mas foi, tô com muito orgulho. Eu tô emocionado já, graças a Deus.
29: Tem mais esperança agora depois de jogo?
25: Rapaz, a gente começa todo ano sem esperança, mas quando começa o jogo, a gente vê a seleção jogada do jeito que jogou hoje, a gente cria esperança, não tem jeito não.
2: Com a vitória de 3-0, a seleção brasileira assume a liderança do grupo ao lado do Marrocos, com 4 pontos. Os marroquinos venceram a Escócia mais cedo por 1-0, mas como tem o melhor saldo de gols, o Brasil é líder. A seleção inicia a partir deste domingo os treinos visando a terceira partida da Copa contra a Escócia no dia 24 em Miami. Da Filadélfia, Elcio Ramalho, Rádio França Internacional.
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1: Bonjour Diane, ça va?
0: Un appartement pour toute la famille.
3: Salut Zirek.
1: Salut Billy.
4: Ah, tu nous filmes?
3: Oui, c'est pour Rosa.
4: Alors, ce nouvel appartement? Waouh, il est grand.
1: Ah oui, c'est sûr.
5: Oi Rosa, o Zirek tá mostrando pra gente o novo apartamento dele no térreo.
1: Voilà. Attends, je finis de mettre mon étagère et je te fais visiter. Tu me donnes la visseuse, s'il te plaît?
4: Celle-là?
1: Oui.
5: Tá vendo? Ele tá super bem.
1: Merci.
5: Aqui. Tem 3 dormitórios e dá pra família toda.
1: Voilà. Ça devrait tenir. Bien. Je te montre. Voilà le salon.
5: Ó, oh, aqui é a sala.
1: Pour le canapé qui arrivera demain. Au fond, c'est la salle de bain.
5: O banheiro.
1: Et là, juste à gauche, les chambres.
5: E ali são os quartos.
1: Voici la chambre des enfants. J'ai créé 2 espaces.
4: Ok, avec l'armoire.
1: Ben oui. Là, c'est la partie pour Harry, mon fils.
4: Il a quel âge maintenant?
1: Il a 14 ans. Lui, il aime le foot.
4: Voilà pourquoi il y a un poster de Messi. Super!
1: Cette partie, c'est pour ma fille, Esmer. Elle, elle a 12 ans et elle aime le cinéma. C'est pour ça que j'ai mis une affiche de Titanic.
4: Elle connaît le film?
1: Je ne sais pas.
4: Ils arrivent quand?
1: Demain. L'appartement doit être impeccable. Zeria, ma femme, elle aime la propreté.
4: Zirek, tu fais les choses bien. Tu dois être content. Une nouvelle vie commence.
1: Eh oui.
5: Tá vendo, Rosa? Tá tudo pronto.
1: Bon, et là, c'est la cuisine. Je dois juste réparer ce robinet.
5: E olha só a cozinha.
1: Elle est
5: toda limpinha.
1: Voilà.
5: Não, meu Deus!
1: Ah, ne reste pas là, Billy.
4: Oh, mes chaussures!
1: Vite, Diane, donne-moi le seau, s'il te plaît. Là-bas, là-bas.
4: Ok, voilà.
1: Le robinet, il est cassé.
5: Gente, a torneira tá quebrada.
4: Ai, ai, ai, coupe-l'eau, vite.
1: C'est pas possible. Oh, c'est dur. C'est bloqué.
4: Appelle un plombier, ça a l'air grave.
1: Ah, voilà. Ça y est, c'est bon.
4: Tiens, j'ai le numéro de Monsieur Vanneau, le plombier du quartier. Il connaît bien l'immeuble. Attends, voilà, c'est le 07 86 53 15 99.
1: J'espère qu'il est disponible.
5: Ai, tomara que dê pro encanador arrumar.
6: Allô?
1: Allô, bonjour. C'est pour une fuite d'eau, un robinet cassé. Vous pouvez venir rapidement?
6: Oui, bien sûr.
1: Merci beaucoup.
4: Demande combien ça va te coûter, surtout.
1: Ah, combien ça va me coûter?
6: 60 euros.
1: Ok.
6: C'est quoi votre nom?
1: Mon nom, c'est Yesdin.
6: Avec Y?
1: Oui, c'est ça.
6: Votre adresse?
1: J'habite au 12 bis rue du Paradis.
6: D'accord.
1: L'appartement du rez-de-chaussée, à droite.
6: Ok, on trouvera.
1: D'accord.
6: On arrive.
1: Merci. C'est bon, il arrive.
4: Ouf, allez, je t'aide à nettoyer.
1: Ah,
5: aïe, aïe, aïe, aïe, aïe, a visita guiada virou uma catástrofe.
4: Ah, não, mas lá,
5: bom, eu vou parar por aqui e eu vou ajudar a limpar toda essa água. A família toda chega amanhã, imagina. Deixa eu ir lá. Até mais, Rosa.
1: É, oui, qu'est-ce que tu veux, c'est toujours comme ça.
7: Oi, Billy. Acabei de chegar na casa da minha filha aqui em Brasília e vi sua mensagem. Adorei os vídeos. Obrigada, viu? Que maravilha ter notícias do Zirek. Tomara que eles consigam deixar tudo prontinho para a chegada dos filhos e da mulher dele. E que eles se sintam bem no nosso prédio, né? É uma vida nova que vai começar para eles.
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8: Essa edição fica por aqui hoje, com apoio técnico de Helene Avril, coordenação editorial de Adriana Moisés e apresentação de Maria Paula Carvalho. Obrigada pela sua audiência. Continue em sintonia de RFI. A seguir tem o Giro Internacional.
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8: Paris, 21 de junho de 2026. Vamos aos destaques deste domingo. O vice-presidente dos Estados Unidos, J.D. Vance, está na Suíça para uma nova rodada de negociações de paz com o Irã em meio a um cenário de forte tensão na região do Oriente Médio. A viagem ocorre após Teherã anunciar o fechamento do Estreito de Hormuz em resposta a supostas violações do cessar-fogo por parte de Estados Unidos e de paz com o Irã em meio a um cenário de forte tensão na região do Oriente Médio. A viagem ocorre após Teherã anunciar o fechamento do Estreito de Hormuz em resposta a supostas violações do cessar-fogo por parte de Estados Unidos e Israel, que voltou a bombardear o Líbano.

0: Temperatura de 29 graus, vamos aos destaques deste domingo, 21 de junho. O vice-presidente dos Estados Unidos chega à Suíça para negociações com o Irã em meio a tensões no Oriente Médio. Colômbia vai às urnas em segundo turno da eleição presidencial, marcado por polarização e violência. E tem ainda as últimas notícias da Copa do Mundo. A seguir. O vice-presidente dos Estados Unidos, J.D. Vance, chegou neste domingo à Suíça para uma nova rodada de negociações de paz com o Irã. A viagem ocorre depois de Teherã anunciar o fechamento do Estreito de Hormuz, rota estratégica para o transporte de petróleo e gás, em resposta a supostas violações do acordo de cessar-fogo por parte dos Estados Unidos e de Israel, que voltou a bombardear o Líbano. Washington contesta a versão iraniana e diz não haver evidências de interrupção no tráfego marítimo na região. Uma delegação iraniana já está em Genebra para retomar o diálogo. As conversas contam com mediação do Paquistão. O primeiro-ministro Shehbaz Sharif e o chefe do exército paquistanês, Asim Munir, devem supervisionar essas negociações que tentam consolidar um cessar-fogo mais amplo e avançar em temas como o programa nuclear iraniano e o fim dos combates no Líbano. Ataques russos na Ucrânia deixaram pelo menos 3 mortos neste domingo, segundo autoridades locais. Na região de Dnipropetrovsk, uma pessoa morreu e 9 ficaram feridas após bombardeios, ataques com drones e disparos de artilharia contra 3 distritos. Já em Poltava, 2 pessoas morreram após um ataque durante a noite, que também deixou 13 feridos. Do lado russo, o Ministério da Defesa afirmou que 239 drones ucranianos foram abatidos nesta madrugada. Os colombianos voltam às urnas neste domingo para o segundo turno da eleição presidencial. O advogado Abelardo de la Espriella, de 47 anos, um milionário sem experiência política e que defende uma linha dura na segurança, com o apoio do presidente americano Donald Trump, enfrenta o senador Ivan Cepeda, de 63 anos, figura da esquerda e aliado do atual presidente. A disputa é vista como um referendo sobre o governo de Gustavo Petro e sobre o futuro da Colômbia, aprofundar reformas sociais ou adotar uma guinada à direita. O cenário é agravado pela violência que marcou a campanha. No sábado, o presidente anunciou a morte de um dos principais líderes de uma dissidência armada das antigas FARC. Segundo o governo, Marlon, braço direito de Ivan Mordisco, chefe do Estado-Maior Central, foi morto em confronto com as forças de segurança. O grupo é considerado uma das principais ameaças armadas no país e rejeitou o acordo de paz em 2016, o que reforça o peso da segurança como tema central nesta eleição. A onda de calor excepcional que atinge a França levou diversas cidades a cancelarem concertos previstos por causa das temperaturas extremas, que podem chegar a 41 graus. Paris, Lyon e Estrasburgo decidiram manter a programação. Aqui na capital, o esquema de segurança foi reforçado com 4.800 policiais. No total, mais de 50 milhões de franceses enfrentam um alerta de calor extremo que atinge um número recorde de departamentos no país.
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0: Em sua primeira participação em uma Copa do Mundo, a seleção de Cabo Verde volta a campo neste domingo contra o Uruguai, às 7 da noite, pelo horário de Brasília, em um duelo decisivo pela fase de grupos. O enviado especial da RFI aos Estados Unidos, Elcio Ramalho, tem as informações.
2: Surpreendente empate sem gols na estreia contra a Espanha colocou o futebol de Cabo Verde nos holofotes do mundo. Na véspera do jogo contra o Uruguai, o treinador Pedro Brito, conhecido como Bubista, garante: há mais festa fora do que dentro da delegação.
3: A festa está mais fora do que dentro. Fora está nas redes sociais, ou em Cabo Verde, ou em toda a parte do mundo onde há caverdeanos. Nós, equipa, estamos concentrados, estamos bastante serenos. Sabemos que temos de ter a nossa concentração a 200%. Obviamente que a nossa equipa é muito unida. Obviamente queremos viver o momento presente, digamos assim. Mas a festa, para responder à pergunta, a festa está mais fora do que dentro da nossa base.
2: Antes de Cabo Verde

0: e Uruguai no final da tarde em Miami, outras duas seleções do Grupo H se enfrentam, Espanha e Arábia Saudita, em Atlanta. Depois do tropeço da estreia, o treinador espanhol Luis de la Fuente está sob pressão, mas confiante.
1: Este partido é diferente?
0: Essa partida é diferente, um rival com características diferentes. Também será diferente o que vamos mostrar, muito melhor do que mostramos outro dia, porque sempre é preciso seguir crescendo e melhorando.
1: Seguir crescendo e melhorando.
0: Todas as equipes do Grupo H ainda buscam uma primeira vitória na competição. De Miami, Elcio Ramalho, Rádio França Internacional.
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4: 11:36 em Paris, 6:36 em Brasília. Na segunda parte do nosso programa, 10 anos depois do Brexit, o Reino Unido enfrenta crise, tabu político e reaproximação com a União Europeia. No Brasil Mundo, a Copa impulsiona a estreia da empresa brasileira Live Mode TV em Portugal, com Cristiano Ronaldo como sócio. No Esporte em Foco, a análise do desempenho da seleção brasileira na Copa do Mundo até o momento. E para você que quer aprender uma nova língua, tem mais um episódio do nosso curso de francês.
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0: Luísa Ramos.
6: Há poucos dias do aniversário de 10 anos do referendo que decidiu pela saída do Reino Unido da União Europeia, o balanço é amplamente negativo. Segundo reportagem da revista L'Express dessa semana, o Brexit deixou o país mais pobre, dividido e politicamente instável, além de enfraquecer sua posição internacional. Mesmo assim, o governo britânico descarta um retorno ao bloco. Na prática, porém, Londres vem se reaproximando da União Europeia com acordos comerciais, cooperação em defesa e o retorno previsto ao programa Erasmus. Apesar desse diagnóstico crítico, o cenário político britânico segue mais complexo. A maioria da população considera hoje o Brexit um erro, mas nenhum grande partido propõe revertê-lo. O tema se tornou um tabu político, enquanto o debate gira em torno do custo de vida, da imigração e da crise dos serviços públicos. A reportagem da L'Express lembra ainda a noite de 23 de junho de 2016, quando o país votou pela saída da UE e aponta perdas econômicas importantes, como a queda do PIB, dos investimentos estrangeiros e da produtividade. O Reino Unido também registra piora nos indicadores sociais e uma instabilidade política inédita, com 6 primeiros ministros em 10 anos. Já a revista Le Point adota outro enfoque. Em editorial, a revista não faz referência direta ao Brexit, mas foca nas tensões sociais e identitárias ilustradas por recentes revoltas em Belfast, que se espalharam por outras cidades britânicas. Dois diagnósticos diferentes, mas que convergem em um mesmo ponto, o de um Reino Unido cada vez mais fragilizado.
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0: Luciana Quaresma.
7: Do lado da equipa do Ronaldinho, do lado da equipa do Mágico.
8: A Copa do Mundo de 2026 marca a estreia internacional da Live Mode TV, empresa brasileira que escolheu Portugal para iniciar a expansão do projeto, agora reforçado pela entrada de Cristiano Ronaldo como investidor e sócio estratégico. Nos primeiros dias do Mundial, a empresa já bateu recordes de audiência no país. Mas essa história começou muito antes da Copa do Mundo.
9: A Live Mode, quando foi criada, ela já foi criada pensando em como fazer essa transição e como as entidades esportivas poderiam aproveitar esse mundo digital como uma nova forma de levar os seus direitos para o fã. A Live Mode nasce dessa oportunidade que tinha no mercado e aí com o tempo as oportunidades de relacionamento que a gente tinha com FIFA, confederações foram aparecendo.
8: Segundo Fábio Medeiros, sócio-diretor da marca, a ideia nunca foi mudar o comportamento do público, mas entender para onde ele estava indo.
9: A gente entendeu que existia essa mudança de comportamento e que existia uma demanda por esse tipo de conteúdo ali onde as pessoas já estavam. E aí que começou a aparecer as oportunidades de levar o esporte para lá. Primeiro como formato de conteúdos mais curtos, depois conteúdos mais longos, e aí as oportunidades fazer transmissões ao vivo apareceram também.
8: Mais do que transmitir jogos, a Live Mode TV apostou na criação de comunidades em torno do esporte.
9: A sensação de comunidade, ela não acaba quando a emissão acaba. A comunidade continua, porque aquela pessoa vai falar aquilo pro amigo, ela vai participar do post que a gente faz no Instagram, brincando com a mesma piada que foi falada na transmissão. Os personagens, eles vão ganhando força, o nosso elenco vai fazendo parte, né? Os talentos, os criadores vão fazendo parte dessa conversa, eles também viram mais relevantes para a comunidade. Então você começa a criar um ecossistema que no final tem valores para as marcas, né? Porque as marcas querem fazer parte das conversas, querem fazer parte das comunidades. Então você vai criando um ambiente ali que eu acho que é um ganha-ganha para todo mundo.
8: Na chegada a Portugal, a empresa decidiu apostar em criadores e talentos locais.
9: Um ponto muito importante no nosso projeto, desde o projeto que a gente teve no Brasil e agora nessa nossa nova fase aqui em Portugal, são os criadores que a gente traz, porque no final os criadores é que fazem esse meio campo, né? Entre a conexão do que a gente define como projeto, dos nossos direitos, mas a conexão com o fã que está do outro lado. Porque acho que o nosso projeto, ele é baseado em dois pilares principais. Um deles é o direito, você precisa ter os direitos, como a gente tem agora do Mundial. E a outra coisa, como você leva essa comunicação e esse formato do direito para os fãs. Então, acho que a gente conseguiu montar aqui uma equipe de criadores que já tem essa linguagem. Então, quando muita gente pergunta, mas vocês vão copiar a linguagem do Brasil? Mesmo no Brasil, as pessoas tinham essa coisa, tem que imitar o Cazé? Não, a gente tem que ter criadores em cada país e aqui em Portugal, criadores que já têm essa linguagem orgânica com o fã.
10: Olá a todos, sejam bem-vindos a este grande exclusivo da Live Mode TV. Temos connosco...
8: Nascido nos Açores e criado em Portugal até os 10 anos, Fábio Medeiros diz que a escolha do país também tem um significado pessoal.
9: Particularmente eu sou português, né? Então já tem essa vantagem.
11: Já tem essa relação, isso, né?
9: Mas Portugal, assim, a gente... Quando o sucesso que Cazé TV teve no Brasil, que o projeto teve no Brasil, ele com o tempo foi parecendo claro que ele deveria ganhar outros braços e levar esse modelo para outros lugares. A gente já vinha analisando outras oportunidades, mas Portugal especificamente teve uma oportunidade de direito. Portugal tem uma relação cultural, natural com o Brasil, tem uma relação da paixão do esporte e, no caso do Mundial, a paixão pela seleção, que é, de certa forma, parecido com o Brasil. Acho que a gente que vive entre Brasil e Portugal, às vezes, nem percebe o quão parecido é as coisas. Às vezes, a gente se atenta mais às pequenas diferenças do que às 99% de coisas iguais. E a gente pensa como a gente traz isso para a conversa do mundo digital.
8: A Operação Portuguesa ganhou ainda mais visibilidade com a entrada do astro dos gramados, Cristiano Ronaldo. Para João Mesquita, o diretor-geral da Live Mode TV, o capitão da seleção portuguesa reforça a ambição internacional do projeto.
12: Então, o Cristiano Ronaldo entra como um sócio estratégico, certamente, porque acredita em duas coisas. Acredita neste modelo, este modelo de mídia desportiva, que tem capacidade de alcançar uma escala global e certamente acredita que a Live Mode TV tem capacidade para o fazer. A nossa ambição sempre foi construir um projeto internacional, só não duvidar. Portugal é um passo importante, mas é o primeiro passo. É o primeiro passo dessa jornada e nós estamos, obviamente, completamente focados nesta fase do Mundial em fazê-lo crescer e acontecer com sucesso. A entrada de alguém com a dimensão global do Cristiano Ronaldo naturalmente reforça a nossa confiança no potencial e na capacidade de obter esse sucesso que nós queremos.
8: Fã declarado do Camisa 7, Medeiros vê a parceria também como uma realização pessoal.
9: Olha, a entrada do Cristiano, primeiro, acho que é um motivo de muito prazer, de muito orgulho e satisfação para todos nós. Eu, particularmente, sou e publicamente um fã declarado do Cristiano Ronaldo. Para mim, indiscutivelmente, ele é o maior de todos. Mas a chegada dele, na verdade, não gera nenhuma mudança na estratégia da Live Mode de TV. Na verdade, a chegada dele existe porque existe uma percepção muito parecida de visão do que pode ser feito, né? De visão e de alinhamento até cultural do que pode ser feito, de como se usar a inovação, de como se usar a tecnologia para poder levar o esporte para os jovens nesse mundo digital. Algo que, mesmo ainda jogando, o Cristiano já vinha fazendo.
13: E isso só prova assim, o alinhamento que a gente tem. E essa foi a causa dessa junção, né, do Cristiano com a gente, porque existia um alinhamento de como as coisas deveriam ser, de como a gente usa esse tipo de linguagem, esse tipo de inovação, para levar o esporte para tanta gente, inicialmente em Portugal e possivelmente em outros países também. Então, na verdade, não muda nada do que a gente tinha como estratégia, só reforça o que a gente já tinha feito e agora, claro, com essa sociedade que é muito importante para o projeto e que vai ajudar muito a gente acelerar esse crescimento, além, como eu já disse, de ser um, pessoalmente, para todo mundo da empresa, um orgulho enorme ter o maior de todos ao nosso lado.
8: Ao todo, a Live Mode transmitirá 34 partidas da Copa do Mundo.
9: Começar com o Mundial é uma oportunidade muito grande, porque é o maior evento do mundo, é onde você consegue gerar um impacto forte muito rápido. Então essa a junção dessas coisas fez com que Portugal parecesse o lugar ideal para a gente começar esse projeto internacional e para ser um exemplo do que a Live Mode TV pode ser para fora do Brasil.
8: De Lisboa para a Rádio França Internacional, Luciana Quaresma.
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14: Elcio Ramalho.
0: A vitória de 3-0 sobre o Haiti fez o Brasil assumir a liderança do Grupo C e, sobretudo, trouxe tranquilidade e aliviou a pressão sobre os jogadores e o treinador Carlo Ancelotti, que gostou da evolução da equipe. No final da partida, ele fez o seguinte comentário.
15: Sim, a equipe jogou melhor a primeira parte, com mais qualidade no jogo, mais intensidade, acertado na frente. Melhoramos, hoje temos que melhorar o próximo jogo.
0: Matheus Cunha, que entrou como titular, aproveitou a oportunidade. Autor de 2 gols, ele se emocionou junto com a família e falou da importância do resultado.
16: A gente tinha que ganhar, tinha que convencer. E não só o externo, mas o interno. A gente tinha dúvidas, somos seres humanos, normal. E eu acho que com a vitória como hoje nos dá mais tranquilidade de poder exercer o melhor futebol nas próximas rodadas.
0: Vinícius Júnior, autor do 3º gol e eleito novamente melhor jogador em campo, resumiu a importância do bom resultado contra o Haiti.
17: Sem dúvida, a vitória de hoje com 3 gols nos dá a confiança para seguir evoluindo dentro da competição e tranquilidade para a próxima partida. O primeiro jogo foi um jogo totalmente diferente pelo piso da estreia. Hoje todo mundo mais leve, um campo melhor também nos ajudou a fazer o nosso futebol. Esperamos poder seguir dessa forma, seguir evoluindo e melhorar dentro da competição, que é o mais importante.
0: Vini Júnior também analisou as mudanças com a presença de Matheus Cunha em campo. Vale lembrar que Matheus Cunha entrou no lugar de Igor Thiago, que foi o titular no primeiro jogo contra o Marrocos.
17: Acredito que o Mister vai escolher bem os jogadores e a formação para os jogos, e dependendo do adversário. Hoje contra o Haiti era uma boa formação, onde eles jogavam com 3 zagueiros e os espaços criavam quando o Cunha tirava um pouco o zagueiro e vinha jogar mais como meia. Conseguimos atacar muito bem o espaço, onde é a nossa melhor formação, porque não melhor formação, nosso melhor jeito de jogar, porque a gente tem jogadores muito rápidos, onde a gente consegue atacar a linha defensiva e machucar muito os adversários.
0: Danilo, que entrou como titular na lateral direita, fez uma comparação com o jogo de estreia contra o Marrocos.
18: Eu acho que a estreia, o fator estreia pra gente pesou, né? Primeiro tempo nosso foi muito ruim, no segundo tempo a gente conseguiu já ajustar, mas a Copa do Mundo não te permite, né, ter um tempo inteiro mal. Então, hoje, desde o início, conseguimos fazer a partida que queríamos, que o jogo pediu. Isso nos dá confiança para, como grupo, para o resto da competição.
0: Das arquibancadas surgiram no segundo tempo do jogo contra o Haiti gritos de torcedores pedindo a entrada de Endrick. Jovem atacante de 19 anos entrou no lugar de Matheus Cunha e chegou a fazer um gol, mas que foi anulado por impedimento. Ao final da partida, ele reconheceu as manifestações de apoio que vem recebendo da torcida.
19: Fico muito feliz. É uma coisa maravilhosa. Uma coisa onde a torcida tá me apoiando bastante quando eu tô aquecendo. Eu tô escutando todo mundo e é uma coisa maravilhosa. A única coisa que eu posso fazer recompensando é quando eu entrar em campo, é fazer o que eu sempre fiz. Sempre pensar que é o último jogo, para fazer de tudo para a seleção e dar minha vida pela seleção.
0: A vitória da seleção também agradou aos torcedores que foram até o estádio Lincoln Financial Field, na Filadélfia. A paulista Renata Greco, que acompanhou os dois primeiros jogos, analisou.
14: Não, jogaram bem melhor. Ainda dá para melhorar mais. Ancelotti precisa dar mais uma neles, mas acho que melhorou muito.
20: O que
14: esse
20: que
14: jogo...
20: melhorou na sua opinião?
14: Ah, eles fizeram um passe mais rápido, perderam menos a bola, jogaram mais pro gol. Acho que foram bem melhor.
0: Para a carioca Nildeia Santana, o jogo deu maior motivação.
21: Melhor do que Marrocos, né? O outro jogo não foi muito, mas esse de hoje deu para dar alegria para nós. Estavam com mais comprometimento com a bola, jogando os passos, acertando os passos. Com outros erraram muito.
0: O marido dela, Amaury, diz que previu o resultado, mas não ficou tão empolgado assim.
22: Foi o que eu previ, 3-0 o placar. E correspondeu, o time agora jogou muito melhor do que no jogo anterior e estamos confiantes para o próximo jogo.
23: Você acha que a seleção evoluiu bastante?
22: Não, bastante não, um pouco. Tem muito a melhorar ainda.
0: Já o pernambucano Felipe Cruz, que se programou para ver todos os jogos da seleção brasileira na fase de grupos, saiu bem entusiasmado.
24: Cara, foi maravilhoso, graças a Deus, finalmente a seleção brasileira mostrou um pouco de empenho. Vinícius Júnior fez bonito demais no dia de hoje. Lamentavelmente agora no final aí, teve um gol impedido, mas foi, tô com muito orgulho. Eu tô emocionado já, graças a Deus.
23: Tem mais esperança agora depois de jogo?
24: Rapaz, a gente começa todo ano sem esperança, mas quando começa o jogo, a gente vê a seleção jogada do jeito que jogou hoje, a gente cria esperança, não tem jeito não.
0: Com a vitória de 3-0, a seleção brasileira assume a liderança do grupo ao lado do Marrocos, com 4 pontos. Os marroquinos venceram a Escócia mais cedo por 1-0, mas como tem o melhor saldo de gols, o Brasil é líder. A seleção inicia a partir deste domingo os treinos visando a terceira partida da Copa contra a Escócia no dia 24 em Miami. Da Filadélfia, Elcio Ramalho, Rádio França Internacional.
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26: Bonjour Diane, ça va?
27: Un appartement pour toute la famille.
28: Salut Zirek.
26: Salut Billy.
28: Ah, tu nous filmes?
29: Oui, c'est pour Rosa.
28: Alors, ce nouvel appartement? Waouh, il est grand.
26: Ah oui, c'est sûr.
29: Oi Rosa, o Zirek tá mostrando pra gente o novo apartamento dele no térreo.
26: Voilà. Attends, je finis de mettre mon étagère et je te fais visiter. Tu me donnes la visseuse, s'il te plaît?
28: Celle-là?
26: Oui.
29: Tá vendo? Ele tá super bem
26: Merci.
29: Aqui. Tem 3 dormitórios e dá pra família toda.
26: Voilà. Ça devrait tenir. Bien. Je te montre. Voilà le salon.
29: Oh, aqui
26: et
29: é
26: la
29: a
26: place
29: sala.
26: Pour le canapé qui arrivera demain. Au fond, c'est la salle de bain.
29: O banheiro.
26: Elle a juste à gauche les chambres.
29: E ali são os quartos.
26: Voici la chambre des enfants. J'ai créé 2 espaces.
28: Ok, avec l'armoire.
26: Eh oui. Là, c'est la partie pour Harry, mon fils.
28: Il a quel âge maintenant?
26: Il a 14 ans. Lui, il aime le foot.
28: Voilà pourquoi il y a un poster de Messi. Super!
26: Cette partie, c'est pour ma fille, Esmer. Elle, elle a 12 ans et elle aime le cinéma. C'est pour ça que j'ai mis une affiche de Titanic.
28: Elle connaît le film?
26: Je ne sais pas.
28: Ils arrivent quand?
26: Demain. L'appartement doit être impeccable. Zeria, ma femme, elle aime la propreté.
28: Zirek, tu fais les choses bien. Tu dois être content. Une nouvelle vie commence.
26: Eh oui.
29: Tá vendo, Rosa? Tá tudo pronto.
26: Bon, et là, c'est la cuisine. Je dois juste réparer ce robinet.
29: E olha só a cozinha.
26: Elle est
29: toda limpinha.
26: Voilà.
29: Não, meu Deus!
26: Ah, ne reste pas là, Billy.
28: Oh, mes chaussures!
26: Vite, Diane, donne-moi le seau, s'il te plaît. Là-bas, là-bas.
28: Ok, voilà.
26: Le robinet, il est cassé.
29: Gente, a torneira tá quebrada.
28: Ai, coupe l'eau, vite.
26: C'est pas possible. Ai, oh, c'est dur. C'est bloqué.
28: Appelle un plombier, ça a l'air grave.
26: Ah, voilà. Ça y est, c'est bon.
28: Tiens, j'ai le numéro de Monsieur Vanneau, le plombier du quartier. Il connaît bien l'immeuble. Attends, voilà, c'est le 0786 53 15 99.
26: J'espère qu'il est disponible.
29: Ai, tomara que dê pro encanador arrumar.
26: Alô? Alô, bonjour. C'est pour une fuite d'eau. Un robinet cassé. Vous pouvez venir rapidement?
1: Oui, bien sûr.
26: Merci beaucoup.
28: Demande combien ça va te coûter, surtout.
26: Ah, combien ça va me coûter?
1: 60 euros.
26: Ok.
1: C'est quoi votre nom?
26: Mon nom, c'est Yesdin.
1: Avec Y?
26: Oui, c'est ça.
1: Votre adresse?
26: J'habite au 12 bis rue du Paradis.
1: D'accord.
26: L'appartement du rez-de-chaussée, à droite.
1: Ok, on trouvera.
26: D'accord.
1: On arrive.
26: Merci. C'est bon, il arrive.
28: Ouf, allez. Je t'aide à nettoyer.
26: Ah,
29: c'est le Ai, a visita guiada virou uma catástrofe.
28: Ah, não, melhor
29: ser. Bom, eu vou parar por aqui e eu vou ajudar a limpar toda essa água. A família toda chega amanhã, imagina. Deixa eu ir lá. Até mais, Rosa.
26: É, oui, qu'est-ce que tu veux, c'est toujours comme ça.
2: Oi, Billy. Acabei de chegar na casa da minha filha aqui em Brasília e vi sua mensagem. Adorei os vídeos. Obrigada, viu? Que maravilha ter notícias do Zirek. Tomara que eles consigam deixar tudo prontinho para a chegada dos filhos e da mulher dele. E que eles se sintam bem no nosso prédio, né? É uma vida nova que vai começar para eles.
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3: Essa edição fica por aqui hoje com apoio técnico de Hélène Avril, coordenação editorial de Adriana Moisés e apresentação de Maria Paula Carvalho. Obrigada pela sua audiência. Continue em sintonia de RFI. A seguir tem o Giro Internacional.
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3: Paris, 21 de junho de 2026. Vamos aos destaques deste domingo. O vice-presidente dos Estados Unidos, J.D. Vance, está na Suíça para uma nova rodada de negociações de paz com o Irã em meio a um cenário de forte tensão na região do Oriente Médio. A viagem ocorre após Teherã anunciar o fechamento do Estreito de Hormuz, em resposta a supostas violações do cessar-fogo por parte de Estados Unidos e Israel, que voltou a bombardear o Líbano. Uma delegação iraniana está em Genebra para retomar o diálogo com mediação do Paquistão. As negociações buscam consolidar um cessar-fogo mais amplo e avançar também em temas como o programa nuclear iraniano e o fim dos combates no Líbano, que Teherã considera uma prioridade. O Irã afirma descartar a fabricação de armas nucleares, mas não abre mão do enriquecimento de urânio, segundo afirmou seu presidente Massoud Pezeshkian, este domingo. Ataques russos deixaram pelo menos 3 mortos na Ucrânia, na região de Dnipropetrovsk. Uma pessoa morreu e 9 ficaram feridas após bombardeios e ataques com drones. Em Poltava, 2 mortos foram registrados após um ataque esta noite, que também deixou 13 feridos. Do lado russo, o Ministério da Defesa contabilizou 239 drones ucranianos abatidos na madrugada, em meio à intensificação dos combates. Os colombianos voltam às urnas neste domingo para o segundo turno da eleição presidencial, em uma disputa que é marcada pela polarização e pela violência. O advogado Abelardo de la Espriella, 47 anos, defende uma linha dura na segurança. Ele enfrenta o senador Ivan Cepeda, de 63, aliado do presidente Gustavo Petro. Essa eleição é vista como decisiva para definir se o país vai manter o atual rumo com reformas sociais ou adota uma guinada mais à direita. Na véspera da votação, o presidente anunciou a morte de um dos principais líderes de uma dissidência das antigas FARC. A onda de calor excepcional que atinge a França levou várias cidades a cancelarem concertos da tradicional festa da música por causa das temperaturas extremas que devem chegar aos 41 graus. Mesmo assim, grandes cidades como Paris, Lyon e Estrasburgo mantêm a programação. Aqui na capital, o esquema de segurança foi reforçado com milhares de policiais e bombeiros. A onda de calor também atinge outros países europeus, como Reino Unido e Espanha. Especialistas alertam que eventos desse tipo tendem a se intensificar com as mudanças climáticas. Bom dia, 11 horas e 30 minutos em Paris, são 6:30 pelo horário de Brasília. 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
3: Sol, temperatura de 29 graus. Vamos aos destaques deste domingo, 21 de junho. O vice-presidente dos Estados Unidos chega à Suíça para negociações com o Irã em meio a tensões no Oriente Médio. Colômbia vai às urnas em segundo turno da eleição presidencial, marcado por polarização e violência. E tem ainda as últimas notícias da Copa do Mundo a seguir. O vice-presidente dos Estados Unidos, J.D. Vance, chegou neste domingo à Suíça para uma nova rodada de negociações de paz com o Irã. A viagem ocorre depois de Teherã anunciar o fechamento do Estreito de Hormuz, rota estratégica para o transporte de petróleo e gás, em resposta a supostas violações do acordo de cessar-fogo por parte dos Estados Unidos e de Israel, que voltou a bombardear o Líbano. Washington contesta a versão iraniana e diz não haver evidências de interrupção no tráfego marítimo na região. Uma delegação iraniana já está em Genebra para retomar o diálogo. As conversas contam com mediação do Paquistão. O primeiro-ministro Shehbaz Sharif e o chefe do exército paquistanês, Asim Munir, devem supervisionar essas negociações que tentam consolidar um cessar-fogo mais amplo e avançar em temas como o programa nuclear iraniano e o fim dos combates no Líbano. Ataques russos na Ucrânia deixaram pelo menos 3 mortos neste domingo, segundo autoridades locais. Na região de Dnipropetrovsk, uma pessoa morreu e 9 ficaram feridas após bombardeios, ataques com drones e disparos de artilharia contra 3 distritos. Já em Poltava, 2 pessoas morreram após um ataque durante a noite, que também deixou 13 feridos. Do lado russo, o Ministério da Defesa afirmou que 239 drones ucranianos foram abatidos nesta madrugada. Os colombianos voltam às urnas neste domingo para o segundo turno da eleição presidencial. O advogado Abelardo de la Espriella, de 47 anos, um milionário sem experiência política e que defende uma linha dura na segurança, com o apoio do presidente americano Donald Trump, enfrenta o senador Ivan Cepeda, de 63 anos, figura da esquerda e aliado do atual presidente. A disputa é vista como um referendo sobre o governo de Gustavo Petro e sobre o futuro da Colômbia, aprofundar reformas sociais ou adotar uma guinada à direita. O cenário é agravado pela violência que marcou a campanha. No sábado, o presidente anunciou a morte de um dos principais líderes de uma dissidência armada das antigas FARC. Segundo o governo, Marlon, braço direito de Ivan Mordisco, chefe do Estado-Maior Central, foi morto em confronto com as forças de segurança. O grupo é considerado uma das principais ameaças armadas no país e rejeitou o acordo de paz em 2016, o que reforça o peso da segurança como tema central nesta eleição. A onda de calor excepcional que atinge a França levou diversas cidades a cancelarem concertos previstos por causa das temperaturas extremas, que podem chegar a 41 graus. Paris, Lyon e Estrasburgo decidiram manter a programação. Aqui na capital, o esquema de segurança foi reforçado com 4.800 policiais. No total, mais de 50 milhões de franceses enfrentam um alerta de calor extremo que atinge um número recorde de departamentos no país.
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3: Em sua primeira participação em uma Copa do Mundo, a seleção de Cabo Verde volta a campo neste domingo contra o Uruguai, às 19h, pelo horário de Brasília, em um duelo decisivo pela fase de grupos. O enviado especial da RFI aos Estados Unidos, Elcio Ramalho, tem as informações.
0: Surpreendente empate sem gols na estreia contra a Espanha colocou o futebol de Cabo Verde nos holofotes do mundo. Na véspera do jogo contra o Uruguai, o treinador Pedro Brito, conhecido como Bobista, garante: há mais festa fora do que dentro da delegação.
6: A festa está mais fora do que dentro. Fora está nas redes sociais, ou em Cabo Verde, ou em toda a parte do mundo onde há caboverdianos. Nós, equipa, estamos concentrados, estamos bastante serenos. Sabemos que temos de ter a nossa concentração a 200%. Obviamente que a nossa equipa é muito unida. Obviamente queremos viver o momento, presente, digamos assim. Mas a festa para responder a pergunta, a festa está mais fora do que dentro da nossa base.
0: Antes de Cabo Verde e Uruguai, no final da tarde em Miami, outras duas seleções do grupo H se enfrentam, Espanha e Arábia Saudita, em Atlanta. Depois do tropeço da estreia, o treinador espanhol Luis de la Fuente está sob pressão, mas confiante.
7: Este partido é diferente?
0: Essa partida é diferente, um rival com características diferentes. Também será diferente o que vamos mostrar, muito melhor do que mostramos outro dia, porque sempre é preciso seguir crescendo e melhorando.
7: Seguir crescendo e melhorando.
0: Todas as equipes do Grupo H ainda buscam uma primeira vitória na competição. De Miami, Elcio Ramalho, Rádio França Internacional.
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3: Maria Paula Carvalho. 11:36 em Paris, 6:36 em Brasília. Na segunda parte do nosso programa, 10 anos depois do Brexit, o Reino Unido enfrenta crise, tabu político e reaproximação com a União Europeia. No Brasil Mundo, a Copa impulsiona a estreia da empresa brasileira Live Mode TV em Portugal, com Cristiano Ronaldo como sócio. No Esporte em Foco, a análise do desempenho da seleção brasileira na Copa do Mundo até o momento. E para você que quer aprender uma nova língua, tem mais um episódio do nosso curso de francês.
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0: Luísa Ramos.
9: Há poucos dias do aniversário de 10 anos do referendo que decidiu pela saída do Reino Unido da União Europeia, o balanço é amplamente negativo. Segundo reportagem da revista L'Express dessa semana, o Brexit deixou o país mais pobre, dividido e politicamente instável, além de enfraquecer sua posição internacional. Mesmo assim, o governo britânico descarta um retorno ao bloco. Na prática, porém, Londres vem se reaproximando da União Europeia com acordos comerciais, cooperação em defesa e o retorno previsto ao programa Erasmus. Apesar desse diagnóstico crítico, o cenário político britânico segue mais complexo. A maioria da população considera hoje o Brexit um erro, mas nenhum grande partido propõe revertê-lo. O tema se tornou um tabu político, enquanto o debate gira em torno do custo de vida, da imigração e da crise dos serviços públicos. A reportagem da L'Express lembra ainda a noite de 23 de junho de 2016, quando o país votou pela saída da UE e aponta perdas econômicas importantes, como a queda do PIB, dos investimentos estrangeiros e da produtividade. O Reino Unido também registra piora nos indicadores sociais e uma instabilidade política inédita, com 6 primeiros ministros em 10 anos. Já a revista Le Point adota outro enfoque. Em editorial, a revista não faz referência direta ao Brexit, mas foca nas tensões sociais e identitárias ilustradas por recentes revoltas em Belfast, que se espalharam por outras cidades britânicas. Dois diagnósticos diferentes, mas que convergem em um mesmo ponto, o de um Reino Unido cada vez mais fragilizado.
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0: Luciana Quaresma.
10: Do lado da equipa do Ronaldinho, do lado da equipa do Mágico.
3: A Copa do Mundo de 2026 marca a estreia internacional da Live Mode TV, empresa brasileira que escolheu Portugal para iniciar a expansão do projeto, agora reforçado pela entrada de Cristiano Ronaldo como investidor e sócio estratégico. Nos primeiros dias do Mundial, a empresa já bateu recordes de audiência no país. Mas essa história começou muito antes da Copa do Mundo.
11: A Live Mode, quando foi criada, ela já foi criada pensando em como fazer essa transição e como as entidades esportivas poderiam aproveitar esse mundo digital como uma nova forma de levar os seus direitos para o fã. Na Live Mode nasce dessa oportunidade que tinha no mercado e aí com o tempo as oportunidades de relacionamento que a gente tinha com FIFA, confederações foram aparecendo.
3: Segundo Fábio Medeiros, sócio-diretor da marca, a ideia nunca foi mudar o comportamento do público, mas entender para onde ele estava indo.
11: A gente entendeu que existia essa mudança de comportamento e que existia uma demanda por esse tipo de conteúdo ali onde as pessoas já estavam. E aí que começou a aparecer as oportunidades de levar o esporte para lá. Primeiro como formato de conteúdos mais curtos, depois conteúdos mais longos, e aí as oportunidades de fazer transmissões ao vivo apareceram também.
12: Mais do que transmitir jogos, a Live Mode TV apostou na criação de comunidades em torno do esporte.
11: A sensação de comunidade ela não acaba quando a emissão acaba. A comunidade continua, porque aquela pessoa vai falar aquilo para o amigo, ela vai participar do post que a gente faz no Instagram, brincando com a mesma piada que foi falada na transmissão. Os personagens, eles vão ganhando força, o nosso elenco vai fazendo parte, né? Os talentos, os criadores vão fazendo parte dessa conversa, eles também viram mais relevantes para a comunidade. Então você começa a criar um ecossistema que no final tem valores para as marcas, né? Porque as marcas querem fazer parte das conversas, querem fazer parte das comunidades. Então você vai criando um ambiente ali que eu acho que é um ganha-ganha para todo mundo.
12: Na chegada a Portugal, a empresa decidiu apostar em criadores e talentos locais.
11: Um ponto muito importante no nosso projeto, desde o projeto que a gente teve no Brasil e agora nessa nossa nova fase aqui em Portugal, são os criadores que a gente traz, porque no final os criadores é que fazem esse meio campo, né? Entre a conexão do que a gente define como projeto, dos nossos direitos, mas a conexão com o fã que está do outro lado. Porque acho que o nosso projeto ele é baseado em dois pilares principais. Um deles é o direito, você precisa ter os direitos, como a gente tem agora do Mundial. E a outra coisa, como você leva essa comunicação e esse formato do direito para os fãs. Então, acho que a gente conseguiu montar aqui uma equipe de criadores que já tem essa linguagem. Então, quando muita gente pergunta, mas vocês vão copiar a linguagem do Brasil? Mesmo no Brasil, as pessoas tinham essa coisa, tem que imitar o Cazé? Não, a gente tem que ter criadores em cada país e aqui em Portugal, criadores que já têm essa linguagem orgânica com o fã.
13: Olá a todos, sejam bem-vindos a este grande exclusivo da Live Mode TV. Temos connosco...
12: Nascido nos Açores e criado em Portugal até os 10 anos, Fábio Medeiros diz que a escolha do país também tem um significado pessoal.
11: Particularmente eu sou português, né? Então já tem essa vantagem.
14: Já tem essa relação, né?
11: Mas Portugal, assim, a gente... Quando o sucesso que Cazé TV teve no Brasil, que o projeto teve no Brasil, ele com o tempo foi parecendo claro que ele deveria ganhar outros braços e levar esse modelo para outros lugares. A gente já vinha analisando outras oportunidades, mas Portugal especificamente teve uma oportunidade de direito. Portugal tem uma relação cultural, natural com o Brasil, tem uma relação da paixão do esporte e no caso do Mundial, a paixão pela seleção, que é de certa forma parecido com o Brasil. Acho que a gente que vive entre o Brasil e Portugal, às vezes nem percebe o quão parecido é as coisas, às vezes a gente se atenta mais às pequenas diferenças do que às 99% de coisas iguais, e a gente pensa como a gente traz isso para a conversa do mundo digital.
12: A Operação Portuguesa ganhou ainda mais visibilidade com a entrada do astro dos gramados, Cristiano Ronaldo. Para João Mesquita, o diretor-geral da Live Mode TV, o capitão da seleção portuguesa reforça a ambição internacional do projeto.
15: Então, o Cristiano Ronaldo entra como um sócio estratégico, certamente, porque acredita em duas coisas. Acredita neste modelo, este modelo de mídia desportiva, que tem capacidade de alcançar uma escala global e certamente acredita que a Live Mode TV tem capacidade para o fazer. A nossa ambição sempre foi construir um projeto internacional, só não dúvida. Portugal é um passo importante, mas é o primeiro passo. É o primeiro passo dessa jornada e nós estamos, obviamente, completamente focados nesta fase do Mundial em fazê-lo crescer e acontecer com sucesso. A entrada de alguém com a dimensão global do Cristiano Ronaldo naturalmente reforça a nossa confiança no potencial e na capacidade de obter esse sucesso que nós queremos.
12: Fã declarado do Camisa 7, Medeiros vê a parceria também como uma realização pessoal.
11: Olha, a entrada do Cristiano, primeiro, acho que é um motivo de muito prazer, de muito orgulho e satisfação para todos nós. Eu, particularmente, sou e publicamente um fã declarado do Cristiano Ronaldo. Para mim, indiscutivelmente ele é o maior de todos, mas a chegada dele, na verdade, não gera nenhuma mudança na estratégia da Live Mode TV. Na verdade, a chegada dele existe porque existe uma percepção muito parecida de visão
14: do que pode ser feito, né, de visão e de alinhamento até cultural do que pode ser feito, de como se usar a inovação, de como se usar a tecnologia para poder levar o esporte para os jovens nesse mundo digital, algo que mesmo ainda jogando, o Cristiano já vinha fazendo, e isso só prova assim, o alinhamento que a gente tem, e essa foi a causa dessa junção, né, do Cristiano com a gente, porque existia um alinhamento de como as coisas deveriam ser, de como a gente usa esse tipo de linguagem, esse tipo de inovação para levar o esporte para tanta gente, inicialmente em Portugal e possivelmente em outros países também. Então, na verdade, não muda nada do que a gente tinha como estratégia, só reforça o que a gente já tinha feito e agora, claro, com essa sociedade que é muito importante para o projeto e que vai ajudar muito a gente acelerar esse crescimento, além, como eu já disse, de ser pessoalmente, para todo mundo da empresa, um orgulho enorme ter o maior de todos ao nosso lado.
12: Ao todo, a Live Mode transmitirá 34 partidas da Copa do Mundo.
11: Começar com o Mundial é uma oportunidade muito grande, porque é o maior evento do mundo, é onde você consegue gerar um impacto forte muito rápido. Então, a junção dessas coisas fez com que Portugal parecesse o lugar ideal para a gente começar esse projeto internacional e para ser um exemplo do que a Live Mode TV pode ser para fora do Brasil.
12: De Lisboa para a Rádio França Internacional, Luciana Quaresma.
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0: A vitória de 3-0 sobre o Haiti fez o Brasil assumir a liderança do Grupo C e, sobretudo, trouxe tranquilidade e aliviou a pressão sobre os jogadores e o treinador Carlo Ancelotti, que gostou da evolução da equipe. No final da partida, ele fez o seguinte comentário.
18: Sim, a equipe jogou melhor a primeira parte, com mais qualidade no jogo, mais intensidade, acertado na frente, melhoramos. Hoje temos que melhorar o próximo jogo.
0: Matheus Cunha, que entrou como titular, aproveitou a oportunidade. Autor de 2 gols, ele se emocionou junto com a família e falou da importância do resultado.
19: A gente tinha que ganhar, tinha que convencer, e não só o externo, mas o interno. A gente tinha dúvidas, somos seres humanos, normal. E eu acho que com a vitória como hoje nos dá mais tranquilidade de poder exercer o melhor futebol nas próximas rodadas.
0: Vinícius Júnior, autor do 3º gol e eleito novamente melhor jogador em campo, resumiu a importância do bom resultado contra o Haiti.
20: Sem dúvida, a vitória de hoje com 3 gols nos dá a confiança para seguir evoluindo dentro da competição e tranquilidade para a próxima partida. O primeiro jogo foi um jogo totalmente diferente pelo piso da estreia. Hoje todo mundo mais leve, um campo melhor também nos ajudou a fazer o nosso futebol. Esperamos poder seguir dessa forma, seguir evoluindo e melhorar dentro da competição, que é o mais importante.
0: Vini Júnior também analisou as mudanças com a presença de Matheus Cunha em campo. Vale lembrar que Matheus Cunha entrou no lugar de Igor Thiago, que foi o titular no primeiro jogo contra o Marrocos.
20: Acredito que o Mister vai escolher bem os jogadores e a formação para os jogos, e dependendo do adversário. Hoje contra o Haiti era uma boa formação, onde eles jogavam com 3 zagueiros e os espaços criavam quando o Cunha tirava um pouco o zagueiro e vinha jogar mais como meia. Conseguimos atacar muito bem o espaço, onde é a nossa melhor formação, porque não melhor formação, nosso melhor jeito de jogar, porque a gente tem jogadores muito rápidos, onde a gente consegue atacar a linha defensiva e machucar muito os adversários.
0: Danilo, que entrou como titular na lateral direita, fez uma comparação com o jogo de estreia contra o Marrocos.
21: Eu acho que a estreia, o fator estreia para a gente pesou, né? Primeiro tempo nosso foi muito ruim, no segundo tempo a gente conseguiu já ajustar, mas a Copa do Mundo não te permite, né, ter um tempo inteiro mal. Então, hoje, desde o início, conseguimos fazer a partida que queríamos, que o jogo pediu. Isso nos dá confiança para, como grupo, para o resto da competição.
0: Das arquibancadas surgiram no segundo tempo do jogo contra o Haiti gritos de torcedores pedindo a entrada de Endrick. O jovem atacante de 19 anos entrou no lugar de Matheus Cunha e chegou a fazer um gol, mas que foi anulado por impedimento. Ao final da partida, ele reconheceu as manifestações de apoio que vem recebendo da torcida.
1: Ah, fico muito feliz. É uma coisa maravilhosa. Uma coisa onde a torcida tá me apoiando bastante. Quando eu tô aquecendo ali, eu tô escutando todo mundo. E é uma coisa maravilhosa. A única coisa que eu posso fazer recompensando é, quando eu entrar em campo, é fazer o que eu sempre fiz. Sempre pensar que é o último jogo para fazer de tudo para a seleção e dar minha vida pela seleção.
0: A vitória da seleção também agradou aos torcedores que foram até o estádio Lincoln Financial Field, na Filadélfia. A paulista Renata Greco, que acompanhou os dois primeiros jogos, analisou.
2: Não, jogaram bem melhor. É. Ainda dá para melhorar mais, o Ancelotti precisa dar mais uma neles, mas acho que melhorou muito.
0: O que melhorou na sua opinião?
2: Eles fizeram um passe mais rápido, perderam menos a bola, jogaram mais pro gol. Acho que foram bem melhor.
0: Para a carioca Nildeia Santana, o jogo deu maior motivação.
17: Melhor do que Marrocos, né? O outro jogo não foi muito, mas esse de hoje deu para dar alegria para nós. Estavam com mais comprometimento com a bola, jogando os passos, acertando os passos. Com o outro, eles erraram muito.
0: O marido dela, Amaury, diz que previu o resultado, mas não ficou tão empolgado assim.
22: Foi o que eu previ, 3-0 o placar. E correspondeu, o time agora jogou muito melhor do que no jogo anterior e estamos confiantes para o próximo jogo.
23: Você acha que a seleção evoluiu bastante?
22: Não, bastante não, um pouco. Tem muito a melhorar ainda.
0: Já o pernambucano Felipe Cruz, que se programou para ver todos os jogos da seleção brasileira na fase de grupos, saiu bem entusiasmado.
24: Cara, foi maravilhoso, graças a Deus, finalmente a seleção brasileira mostrou um pouco de empenho. Vinícius Júnior fez bonito demais no dia de hoje. Lamentavelmente agora no final aí teve um gol impedido, mas foi, tô com muito orgulho. Eu tô emocionado já, graças a Deus.
23: Tem mais esperança agora depois de jogo?
24: Rapaz, a gente começa todo ano sem esperança, mas quando começa o jogo, a gente vê a seleção jogada do jeito que jogou hoje, a gente cria esperança, não tem jeito não.
0: Com a vitória de 3-0, a seleção brasileira assume a liderança do grupo ao lado do Marrocos, com 4 pontos. Os marroquinos venceram a Escócia mais cedo por 1-0, mas como tem o melhor saldo de gols, o Brasil é líder. A seleção inicia a partir deste domingo os treinos visando a terceira partida da Copa contra a Escócia no dia 24 em Miami. Da Filadélfia, Elcio Ramalho, Rádio França Internacional.
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26: Bonjour Diane, ça va?
25: Un appartement pour toute la famille.
27: Salut Zirek.
26: Salut Billy.
27: Ah, tu nous filmes? Oui, c'est pour Rosa.
28: Alors, ce nouvel appartement? Waouh, il est grand.
26: Ah oui, c'est sûr.
27: Oi Rosa, o Zirek tá mostrando pra gente o novo apartamento dele no térreo.
26: Voilà. Attends, je finis de mettre mon étagère et je te fais visiter. Tu me donnes la visseuse, s'il te plaît?
28: Celle-là?
26: Oui.
27: Tá vendo? Ele tá super bem.
26: Merci.
27: Aqui. Tem 3 dormitórios e dá pra família toda.
26: Voilà. Ça devrait tenir. Bien. Je te montre. Voilà le salon.
27: Oh, aqui é a sala.
26: Pour le canapé qui arrivera demain. Au fond, c'est la salle de bain.
27: O banheiro.
26: Elle a juste à gauche les chambres.
27: E ali são os quartos.
26: Voici la chambre des enfants. J'ai créé 2 espaces.
28: Ok, avec l'armoire.
26: Ben oui. Là, c'est la partie pour Harry, mon fils.
28: Il a quel âge maintenant?
26: Il a 14 ans. Lui, il aime le foot.
28: Voilà pourquoi il y a un poster de Messi. Super!
26: Cette partie, c'est pour ma fille, Esmer. Elle a 12 ans et elle aime le cinéma. C'est pour ça que j'ai mis une affiche de Titanic.
28: Elle connaît le film?
26: Je ne sais pas.
28: Ils arrivent quand?
26: Demain. L'appartement doit être impeccable. Zeria, ma femme, elle aime la propreté.
28: Zirek, tu fais les choses bien. Tu dois être content. Une nouvelle vie commence.
26: Eh oui.
27: Tá vendo, Rosa? Tá tudo pronto.
26: Bon, et là, c'est la cuisine. Je dois juste réparer ce robinet.
27: E olha só a cozinha.
26: Elle est
27: toda limpinha.
26: Voilà.
27: Ah, non, meu Deus!
26: Ah, ne reste pas là, Billy.
28: Oh, mes chaussures!
26: Vite, Diane, donne-moi le seau, s'il te plaît. Là-bas, là-bas.
28: Ok, voilà.
26: Le robinet, il est cassé.
27: Gente, a torneira tá quebrada.
28: Ai, coupe l'eau vite.
26: C'est pas possible. Ai, oh, c'est dur. C'est bloqué.
28: Appelle un plombier, ça a l'air grave.
26: Ah, voilà. Ça y est, c'est bon.
28: Tiens, j'ai le numéro de Monsieur Vanneau, le plombier du quartier. Il connaît bien l'immeuble. Attends, voilà, c'est le 07 86 53 15 99.
26: J'espère qu'il est disponible.
27: Ai, tomara que dê pro encanador arrumar.
3: Allô?
26: Allô, bonjour. C'est pour une fuite d'eau, un robinet cassé. Vous pouvez venir rapidement?
3: Oui, bien sûr.
26: Merci beaucoup.
28: Demande combien ça va te coûter, surtout.
26: Ah, combien ça va me coûter?
3: 60 euros.
26: Ok.
3: C'est quoi votre nom?
26: Mon nom, c'est Yesdin.
3: Avec Y?
26: Oui, c'est ça.
3: Votre adresse?
26: J'habite au 12 bis rue du Paradis.
3: D'accord.
26: L'appartement du rez-de-chaussée, à droite.
3: Ok, on trouvera.
26: D'accord.
3: On arrive.
26: Merci. C'est bon, il arrive.
28: Ouf, allez, je t'aide à nettoyer.
26: Ah,
27: aïe, aïe, aïe, aïe, aïe, a visita guiada virou uma catástrofe.
28: Ah, não, mas lá,
27: bom, eu vou parar por aqui e eu vou ajudar a limpar toda essa água. A família toda chega amanhã, imagina. Deixa eu ir lá, até mais, Rosa.
26: É, oui, qu'est-ce que tu veux, c'est toujours comme ça.
4: Oi, Billy, acabei de chegar na casa da minha filha aqui em Brasília e vi sua mensagem. Adorei os vídeos. Obrigada, viu? Que maravilha ter notícias do Zirek. Tomara que eles consigam deixar tudo prontinho para a chegada dos filhos e da mulher dele. E que eles se sintam bem no nosso prédio, né? É uma vida nova que vai começar para eles.
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5: Essa edição fica por aqui hoje com apoio técnico de Hélène Avril. Coordenação editorial de Adriana Moisés e apresentação de Maria Paula Carvalho. Obrigada pela sua audiência. Continue em sintonia de RFI. A seguir tem o Giro Internacional.
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5: Paris, 21 de junho de 2026. Vamos aos destaques deste domingo. O vice-presidente dos Estados Unidos, J.D. Vance, está na Suíça para uma nova rodada de negociações de paz com o Irã em meio a um cenário de forte tensão na região do Oriente Médio. A viagem ocorre após Teherã anunciar o fechamento do Estreito de Hormuz em resposta a supostas violações do cessar-fogo por parte de Estados Unidos e Israel, que voltou a bombardear o Líbano. Uma delegação iraniana está em Genebra para retomar o diálogo com mediação do Paquistão. As negociações buscam consolidar um cessar-fogo mais amplo e avançar também em temas como o programa nuclear iraniano e o fim dos combates no Líbano, que Teherã considera uma prioridade. O Irã afirma descartar a fabricação de armas nucleares, mas não abre mão do enriquecimento de urânio, segundo afirmou seu presidente Massoud Pezeshkian, neste domingo. Ataques russos deixaram pelo menos 3 mortos na Ucrânia, na região de Dnipropetrovsk. Uma pessoa morreu e 9 ficaram feridas após bombardeios e ataques com drones. Em Poltava, 2 mortos foram registrados após um ataque esta noite, que também deixou 13 feridos. Do lado russo, o Ministério da Defesa contabilizou 239 drones ucranianos abatidos na madrugada, em meio à intensificação dos combates. Os colombianos voltam às urnas neste domingo para o segundo turno da eleição presidencial, em uma disputa que é marcada pela polarização e pela violência. O advogado Abelardo de la Espriella, 47 anos, defende uma linha dura na segurança. Ele enfrenta o senador Ivan Cepeda, de 63, aliado do presidente Gustavo Petro. Essa eleição é vista como decisiva para definir se o país vai manter o atual rumo com reformas sociais ou adota uma guinada mais à direita. Na véspera da votação, o presidente anunciou a morte de um dos principais líderes de uma dissidência das antigas Farc. A onda de calor excepcional que atinge a França levou várias cidades a cancelarem concertos da tradicional festa da música por causa das temperaturas extremas que devem chegar aos 41 graus. Mesmo assim, grandes cidades como Paris, Lyon e Estrasburgo mantêm a programação. Aqui na capital, o esquema de segurança foi reforçado com milhares de policiais e bombeiros. A onda de calor também atinge outros países europeus, como Reino Unido e Espanha. Especialistas alertam que eventos desse tipo tendem a se intensificar com as mudanças climáticas. Bom dia, 11 horas e 30 minutos em Paris, são 6h30 pelo horário de Brasília. 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
5: Sol,

0: 41 graus. Paris, Lyon e Estrasburgo decidiram manter a programação. Aqui na capital, o esquema de segurança foi reforçado com 4.800 policiais. No total, mais de 50 milhões de franceses enfrentam um alerta de calor extremo que atinge um número recorde de departamentos no país.
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0: Em sua primeira participação em uma Copa do Mundo, a seleção de Cabo Verde volta a campo neste domingo contra o Uruguai, às 19h, pelo horário de Brasília, em um duelo decisivo pela fase de grupos. O enviado especial da RFI aos Estados Unidos, Elcio Ramalho, tem as informações.
2: Surpreendente empate sem gols na estreia contra a Espanha colocou o futebol de Cabo Verde nos holofotes do mundo. Na véspera do jogo contra o Uruguai, o treinador Pedro Brito, conhecido como Bobista, garante: há mais festa fora do que dentro da delegação.
3: A festa está mais fora do que dentro. Fora está nas redes sociais, ou em Cabo Verde, ou em toda a parte do mundo onde há caboverdianos. Nós, equipa, estamos concentrados, estamos bastante serenos. Sabemos que temos de ter a nossa concentração a 200%. Obviamente que a nossa equipa é muito unida. Obviamente queremos viver o momento presente, digamos assim. Mas a festa, para responder a pergunta, a festa está mais fora do que dentro da nossa base.
2: Antes de Cabo Verde e Uruguai, no final da tarde em Miami, outras duas seleções do grupo H se enfrentam: Espanha e Arábia Saudita, em Atlanta. Depois do tropeço da estreia, o treinador espanhol Luis de la Fuente está sob pressão, mas confiante.
4: Essa partida é diferente,
2: um rival com características diferentes. Também será diferente o que vamos mostrar, muito melhor do que mostramos outro dia, porque sempre é preciso seguir crescendo e melhorando. Todas as equipes do Grupo H ainda buscam uma primeira vitória na competição. De Miami, Elcio Ramalho, Rádio França Internacional.
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0: 11h36 em Paris, 6h36 em Brasília. Na segunda parte do nosso programa, 10 anos depois do Brexit, o Reino Unido enfrenta crise, tabu político e reaproximação com a União Europeia. No Brasil Mundo, a Copa impulsiona a estreia da empresa brasileira Live Mode TV em Portugal, com Cristiano Ronaldo como sócio. No Esporte em Foco, a análise do desempenho da seleção brasileira na Copa do Mundo até o momento. E para você que quer aprender uma nova língua, tem mais um episódio do nosso curso de francês.
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2: Luísa Ramos.
7: Há poucos dias do aniversário de 10 anos do referendo que decidiu pela saída do Reino Unido da União Europeia, o balanço é amplamente negativo. Segundo reportagem da revista L'Express dessa semana, o Brexit deixou o país mais pobre, dividido e politicamente instável, além de enfraquecer sua posição internacional. Mesmo assim, o governo britânico descarta um retorno ao bloco. Na prática, porém, Londres vem se reaproximando da União Europeia com acordos comerciais, cooperação em defesa e o retorno previsto ao programa Erasmus. Apesar desse diagnóstico crítico, o cenário político britânico segue mais complexo. A maioria da população considera hoje o Brexit um erro, mas nenhum grande partido propõe revertê-lo. O tema se tornou um tabu político enquanto o debate gira em torno do custo de vida, da imigração e da crise dos serviços públicos. A reportagem da L'Express lembra ainda a noite de 23 de junho de 2016, quando o país votou pela saída da UE e aponta perdas econômicas importantes, como a queda do PIB, dos investimentos estrangeiros e da produtividade. O Reino Unido também registra piora nos indicadores sociais e uma instabilidade política inédita, com 6 primeiros ministros em 10 anos. Já a revista Le Point adota outro enfoque. Em editorial, a revista não faz referência direta ao Brexit, mas foca nas tensões sociais e identitárias ilustradas por recentes revoltas em Belfast, que se espalharam por outras cidades britânicas. Dois diagnósticos diferentes, mas que convergem em um mesmo ponto.

0: o de um Reino Unido cada vez mais fragilizado.
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2: Luciana Quaresma.
3: Do lado da equipa do Ronaldinho, do lado da equipa do Mágico.
4: A Copa do Mundo de 2026 marca a estreia internacional da Live Mode TV, empresa brasileira que escolheu Portugal para iniciar a expansão do projeto, agora reforçado pela entrada de Cristiano Ronaldo como investidor e sócio estratégico. Nos primeiros dias do Mundial, a empresa já bateu recordes de audiência no país. Mas essa história começou muito antes da Copa do Mundo.
5: A Live Mode, quando foi criada, ela já foi criada pensando em como fazer essa transição e como as entidades esportivas poderiam aproveitar esse mundo digital como uma nova forma de levar os seus direitos para o fã. Na Live Mode nasce dessa oportunidade que tinha no mercado. E aí, com o tempo, as oportunidades de relacionamento que a gente tinha com FIFA, confederações foram aparecendo.
4: Segundo Fábio Medeiros, sócio-diretor da marca, a ideia nunca foi mudar o comportamento do público, mas entender para onde ele estava indo.
5: A gente entendeu que existia essa mudança de comportamento e que existia uma demanda por esse tipo de conteúdo ali onde as pessoas já estavam. E aí que começou a aparecer as oportunidades de levar o esporte para lá. Primeiro como formato de conteúdos mais curtos, depois conteúdos mais longos, e aí as oportunidades de fazer transmissões ao vivo apareceram também.
4: Mais do que transmitir jogos, a Live Mode TV apostou na criação de comunidades em torno do esporte.
5: A sensação de comunidade, ela não acaba quando a emissão acaba. A comunidade continua, porque aquela pessoa vai falar aquilo pro amigo, ela vai participar do post que a gente faz no Instagram, brincando com a mesma piada que foi falada na transmissão. Os personagens, eles vão ganhando força, o nosso elenco vai fazendo parte, né? Os talentos, os criadores vão fazendo parte dessa conversa, eles também viram mais relevantes para a comunidade. Então você começa a criar um ecossistema que no final tem valores para as marcas, né? Porque as marcas querem fazer parte das conversas, querem fazer parte das comunidades. Então você vai criando um ambiente ali que eu acho que é um ganha-ganha para todo mundo.
4: Na chegada a Portugal, a empresa decidiu apostar em criadores e talentos locais.
5: Um ponto muito importante no nosso projeto, desde o projeto que a gente teve no Brasil e agora nessa nossa nova fase aqui em Portugal, são os criadores que a gente traz, porque no final os criadores é que fazem esse meio campo, né? Entre a conexão do que a gente define como projeto, dos nossos direitos, mas a conexão com o fã que está do outro lado. Porque acho que o nosso projeto, ele é baseado em dois pilares principais. Um deles é o direito, você precisa ter os direitos, como a gente tem agora do Mundial. E a outra coisa, como você leva essa comunicação e esse formato do direito para os fãs. Então, acho que a gente conseguiu montar aqui uma equipe de criadores que já tem essa linguagem. Então, quando muita gente pergunta, mas vocês vão copiar a linguagem do Brasil? Mesmo no Brasil, as pessoas tinham essa coisa, tem que imitar o Cazé? Não, a gente tem que ter criadores em cada país e aqui em Portugal, criadores que já têm essa linguagem orgânica com fã.
6: Olá a todos, sejam bem-vindos a este grande exclusivo da Live Mode TV. Temos connosco...
4: Nascido nos Açores e criado em Portugal até os 10 anos, Fábio Medeiros diz que a escolha do país também tem um significado pessoal.
5: Particularmente eu sou português, né? Então já tem essa vantagem.
7: Já tem essa relação, né?
5: Mas Portugal, assim, a gente... Quando o sucesso que Cazé TV teve no Brasil, que o projeto teve no Brasil, ele com o tempo foi parecendo claro que ele deveria ganhar outros braços e levar esse modelo para outros lugares. A gente já vinha analisando outras oportunidades, mas Portugal especificamente teve uma oportunidade de direito. Portugal tem uma relação cultural, natural com o Brasil, tem uma relação da paixão do esporte e, no caso do Mundial, a paixão pela seleção, que é, de certa forma, parecido com o Brasil. Acho que a gente que vive entre o Brasil e Portugal, às vezes, nem percebe o quão parecido é as coisas. Às vezes, a gente se atenta mais às pequenas diferenças do que às 99% de coisas iguais. E a gente pensa como a gente traz isso para a conversa do mundo digital.
4: A operação portuguesa ganhou ainda mais visibilidade com a entrada do astro dos gramados, Cristiano Ronaldo. Para João Mesquita, o diretor-geral da Live Mode TV, o capitão da seleção portuguesa reforça a ambição internacional do projeto.
1: Então, o Cristiano Ronaldo entra como um sócio estratégico, certamente, porque acredita em duas coisas. Acredita neste modelo, este modelo de mídia desportiva, que tem capacidade de alcançar uma escala global, e certamente acredita que a LiveMall TV tem capacidade para o fazer. A nossa ambição sempre foi construir um projeto internacional, só não dúvida. Portugal é um passo importante, mas é o primeiro passo. É o primeiro passo dessa jornada, e nós estamos, obviamente, completamente focados nesta fase do Mundial em fazê-lo crescer e acontecer com sucesso. A entrada de alguém com a dimensão global do Cristiano Ronaldo, naturalmente reforça a nossa confiança no potencial e na capacidade de obter esse sucesso que nós queremos.
4: Fã declarado do Camisa 7, Medeiros vê a parceria também como uma realização pessoal.
2: Olha, a entrada do Cristiano, primeiro, acho que é um motivo de muito prazer, de muito orgulho e satisfação para todos nós. Eu, particularmente, sou e publicamente um fã declarado do Cristiano Ronaldo. Para mim, indiscutivelmente, ele é o maior de todos. Mas a chegada dele, na verdade, não gera nenhuma mudança na estratégia da LiveMall de TV. Na verdade, a chegada dele existe porque existe uma percepção muito parecida de visão do que pode ser feito, né? De visão e de alinhamento até cultural do que pode ser feito, de como se usar a inovação, de como se usar a tecnologia para poder levar o esporte para os jovens nesse mundo digital. Algo que, mesmo ainda jogando, o Cristiano já vinha fazendo. E isso só prova assim, o alinhamento que a gente tem. E essa foi a causa dessa junção, né, do Cristiano com a gente. Porque existia um alinhamento de como as coisas deveriam ser, de como a gente usa esse tipo de linguagem, esse tipo de inovação, para levar o esporte para tanta gente, inicialmente em Portugal e possivelmente em outros países também. Então, na verdade, não muda nada do que a gente tinha como estratégia, só reforça o que a gente já tinha feito. E agora, claro, com essa sociedade que é muito importante para o projeto e que vai ajudar muito a gente acelerar esse crescimento, além, como eu já disse, de ser pessoalmente para todo mundo da empresa, um orgulho enorme ter o maior de todos ao nosso lado.
4: Ao todo, a LiveMall transmitirá 34 partidas da Copa do Mundo.
5: Começar com o Mundial é uma oportunidade muito grande, porque é o maior evento do mundo. É onde você consegue gerar um impacto forte muito rápido. Então, a junção dessas coisas fez com que Portugal parecesse o lugar ideal para a gente começar esse projeto internacional e para ser um exemplo do que a LiveMall TV pode ser para fora do Brasil.
4: De Lisboa para a Rádio França Internacional, Luciana Quaresma.
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9: A vitória de 3-0 sobre o Haiti fez o Brasil assumir a liderança do Grupo C e, sobretudo, trouxe tranquilidade e aliviou a pressão sobre os jogadores e o treinador Carlo Ancelotti, que gostou da evolução da equipe. No final da partida, ele fez o seguinte comentário.
10: Sim, a equipe jogou melhor a primeira parte, com mais qualidade no jogo, mais intensidade, acertado na frente, melhoramos. Hoje temos que melhorar o próximo jogo.
9: Matheus Cunha, que entrou como titular, aproveitou a oportunidade. Autor de 2 gols, ele se emocionou junto com a família e falou da importância do resultado.
11: A gente tinha que ganhar, tinha que convencer. E não só o externo, mas o interno. A gente tinha dúvida, somos seres humanos, normal. E eu acho que com a vitória como hoje nos dá mais tranquilidade de poder exercer o melhor futebol nas próximas rodadas.
9: Vinícius Júnior, autor do 3º gol e eleito novamente melhor jogador em campo, resumiu a importância do bom resultado contra o Haiti.
12: Sem dúvida, a vitória de hoje com 3 gols nos dá a confiança para seguir evoluindo dentro da competição e tranquilidade para a próxima partida. O primeiro jogo foi um jogo totalmente diferente pelo piso da estreia. Hoje todo mundo mais leve, um campo melhor também nos ajudou a fazer o nosso futebol. Esperamos poder seguir dessa forma, seguir evoluindo e melhorar dentro da competição, que é o mais importante.
9: Vini Júnior também analisou as mudanças com a presença de Matheus Cunha em campo. Vale lembrar que Matheus Cunha entrou no lugar de Igor Thiago, que foi o titular no primeiro jogo contra o Marrocos.
12: Acredito que o Mister vai escolher bem os jogadores e a formação para os jogos e dependendo do adversário. Hoje, contra o Haiti, era uma boa formação, onde eles jogavam com três zagueiros e os espaços criavam quando o Cunha tirava um pouco o zagueiro e vinha jogar mais como meia. Conseguimos atacar muito bem o espaço, onde é a nossa melhor formação, porque... Não a melhor formação, nosso melhor jeito de jogar, porque a gente tem jogadores muito rápidos, onde a gente consegue atacar a linha defensiva e machucar muito os adversários.
9: Danilo, que entrou como titular na lateral direita, fez uma comparação com o jogo de estreia contra o Marrocos.
8: Eu acho que a estreia, o fator estreia pra gente pesou, né? Primeiro tempo nosso foi muito ruim, no segundo tempo a gente conseguiu já ajustar, mas a Copa do Mundo não te permite, né, ter um tempo inteiro mal. Então, hoje, desde o início, conseguimos fazer a partida que queríamos, que o jogo pediu. Isso nos dá confiança para, como grupo, para o resto da competição.
9: Das arquibancadas, surgiram no segundo tempo do jogo contra o Haiti gritos de torcedores pedindo a entrada de Endrick. O jovem atacante de 19 anos entrou no lugar de Matheus Cunha e chegou a fazer um gol, mas que foi anulado por impedimento. Ao final da partida, ele reconheceu as manifestações de apoio que vem recebendo da torcida.
13: Ah, fico muito feliz, é uma coisa maravilhosa, uma coisa onde a torcida tá me apoiando bastante. Quando eu tô aquecendo, eu tô escutando todo mundo, e é uma coisa maravilhosa. A única coisa que eu posso fazer recompensando é, quando eu entrar em campo, é fazer o que eu sempre fiz, sempre pensar que é o último jogo, para fazer de tudo para a seleção e dar minha vida pela seleção.
9: A vitória da seleção também agradou aos torcedores que foram até o estádio Lincoln Financial Field, na Filadélfia. A paulista Renata Greco, que acompanhou os dois primeiros jogos, analisou.
14: Não, jogaram bem melhor. É. Ainda dá para melhorar mais, Ancelotti precisa dar mais uma neles, mas acho que melhorou muito.
15: O que melhorou na sua opinião?
14: Eles fizeram um passe mais rápido, perderam menos a bola, jogaram mais pro gol. Acho que foram bem melhor.
9: Para a carioca Nildeia Santana, o jogo deu maior motivação.
16: Melhor do que Marrocos, né? O outro jogo não foi muito, mas esse de hoje deu para dar alegria para nós. Estavam com mais comprometimento com a bola, jogando os passos, acertando os passos. Com outros erraram muito.
9: O marido dela, Amaury, diz que previu o resultado, mas não ficou tão empolgado assim.
17: Foi o que eu previ, 3-0 o placar. E correspondeu, o time agora jogou muito melhor do que no jogo anterior e estamos confiantes para o próximo jogo.
18: Você acha que a seleção evoluiu bastante?
17: Não, bastante não, um pouco. Tem muito a melhorar ainda.
9: Já o pernambucano Felipe Cruz, que se programou para ver todos os jogos da seleção brasileira na fase de grupos, saiu bem entusiasmado.
19: Cara, foi maravilhoso, graças a Deus, finalmente a seleção brasileira mostrou um pouco de empenho. Vinícius Júnior fez bonito demais no dia de hoje. Lamentavelmente, agora no final aí, teve um gol impedido, mas tô com muito orgulho. Eu tô emocionado já, graças a Deus.
18: Tem mais esperança agora? Depois de jogo?
19: Rapaz, a gente começa todo ano sem esperança, mas quando começa o jogo, a gente vê a seleção jogada do jeito que jogou hoje, a gente cria esperança, não tem jeito não.
9: Com a vitória de 3-0, a seleção brasileira assume a liderança do grupo ao lado do Marrocos, com 4 pontos. Os marroquinos venceram a Escócia mais cedo por 1-0, mas como tem o melhor saldo de gols, o Brasil é líder. A seleção inicia a partir deste domingo os treinos visando a terceira partida da Copa contra a Escócia no dia 24 em Miami. Da Filadélfia, Elcio Ramalho, Rádio França Internacional.
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21: Bonjour Diane, ça va?
20: Un appartement pour toute la famille.
22: Salut Zirek.
21: Salut Billy.
23: Ah, tu nous filmes?
22: Oui, c'est pour Rosa.
23: Alors, ce nouvel appartement? Waouh, il est grand.
21: Ah oui, c'est sûr.
22: Oi Rosa, o Zirek tá mostrando pra gente o novo apartamento dele no térreo.
21: Voilà. Attends, je finis de mettre mon étagère et je te fais visiter. Tu me donnes la visseuse, s'il te plaît?
23: Celle-là?
21: Oui.
22: Tá vendo? Ele tá super bem
21: Merci.
22: Aqui. Tem 3 dormitórios e dá pra família toda.
21: Voilà. Ça devrait tenir. Bien. Je te montre. Voilà le salon.
22: Oh, aqui
21: et
22: é a sala.
21: Pour le canapé qui arrivera demain. Au fond, c'est la salle de bain.
22: O banheiro.
21: Elle a juste à gauche les chambres.
22: E ali são os quartos.
21: Voici la chambre des enfants. J'ai créé deux espaces.
23: Ok, avec l'armoire.
21: Ben oui. Là, c'est la partie pour Harry, mon fils.
23: Il a quel âge maintenant?
21: Il a 14 ans. Lui, il aime le foot.
23: Voilà pourquoi il y a un poster de Messi. Super!
21: Cette partie, c'est pour ma fille, Esmer. Elle, elle a 12 ans et elle aime le cinéma. C'est pour ça que j'ai mis une affiche de Titanic.
23: Elle connaît le film?
21: Je ne sais pas.
23: Ils arrivent quand?
21: Demain. L'appartement doit être impeccable. Zeria, ma femme, elle aime la propreté.
23: Zirek, tu fais les choses bien. Tu dois être content. Une nouvelle vie commence.
21: Eh oui.
22: Tá vendo, Rosa? Tá tudo pronto.
21: Bon, et là, c'est la cuisine. Je dois juste réparer ce robinet.
22: E olha só a cozinha. Elle est toda limpinha.
21: Voilà.
22: Ah! Não, meu Deus!
21: Ah, ne reste pas là, Billy.
23: Oh, mes chaussures!
21: Vite, Diane, donne-moi le seau, s'il te plaît. Là-bas, là-bas.
23: Ok, voilà.
21: Le robinet, il est cassé.
22: Gente, a torneira tá quebrada.
23: Ai, ai, ai, ai, coupe-le, vite.
21: C'est pas possible. Ai, oh, c'est dur. C'est bloqué.
23: Appelle un plombier, ça a l'air grave.
21: Ah, voilà. Ça y est, c'est bon.
23: Tiens, j'ai le numéro de Monsieur Vanneau, le plombier du quartier. Il connaît bien l'immeuble. Attends, voilà, c'est le 07 86 53 15 99.
21: J'espère qu'il est disponible.
22: Ai, tomara que dê pro encanador arrumar.
0: Allô?
21: Allô, bonjour. C'est pour une fuite d'eau, un robinet cassé. Vous pouvez venir rapidement?
0: Oui, bien sûr.
21: Merci beaucoup.
23: Demande combien ça va te coûter, surtout.
21: Ah, combien ça va me coûter?
0: 60 euros.
21: Ok.
0: C'est quoi votre nom?
21: Mon nom, c'est Yesdin.
0: Avec Y?
21: Oui, c'est ça.
0: Votre adresse?
21: J'habite au 12 bis rue du Paradis.
0: D'accord.
21: L'appartement du rez-de-chaussée, à droite.
0: Ok, on trouvera.
21: D'accord.
0: On arrive.
21: Merci. C'est bon, il arrive.
23: Ouf, allez, je t'aide à nettoyer.
21: Ah,
22: aïe, aïe, aïe, aïe, aïe, a visita guiada virou uma catástrofe.
23: Ah, não, mas lá,
22: bom, eu vou parar por aqui e eu vou ajudar a limpar toda essa água. A família toda chega amanhã, imagina. Deixa eu ir lá. Até mais, Rosa.
21: É, oui, qu'est-ce que tu veux, c'est toujours comme ça.
3: Oi, Billy. Acabei de chegar na casa da minha filha aqui em Brasília e vi sua mensagem. Adorei os vídeos. Obrigada, viu? Que maravilha ter notícias do Zirek. Tomara que eles consigam deixar tudo prontinho para a chegada dos filhos e da mulher dele. E que eles se sintam bem no nosso prédio, né? É uma vida nova que vai começar para eles.
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15: Essa edição fica por aqui hoje com apoio técnico de Hélène Avril, coordenação editorial de Adriana Moisés e apresentação de Maria Paula Carvalho. Obrigada pela sua audiência. 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A seguir tem o Giro Internacional.
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15: Paris, 21 de junho de 2026. Vamos aos destaques deste domingo. O vice-presidente dos Estados Unidos, J.D. Vance, está na Suíça para uma nova rodada de negociações de paz com o Irã em meio a um cenário de forte tensão na região do Oriente Médio. A viagem ocorre após Teherã anunciar o fechamento do Estreito de Hormuz, em resposta a supostas violações do cessar-fogo por parte de Estados Unidos e Israel, que voltou a bombardear o Líbano. Uma delegação iraniana está em Genebra para retomar o diálogo com mediação do Paquistão. As negociações buscam consolidar um cessar-fogo mais amplo e avançar também em temas como o programa nuclear iraniano e o fim dos combates no Líbano, que Teherã considera uma prioridade. O Irã afirma descartar a fabricação de armas nucleares, mas não abre mão do enriquecimento de urânio, segundo afirmou seu presidente Massoud Pezeshkian, neste domingo. Ataques russos deixaram pelo menos 3 mortos na Ucrânia, na região de Dnipropetrovsk. Uma pessoa morreu e 9 ficaram feridas após bombardeios e ataques com drones. Em Poltava, 2 mortos foram registrados após um ataque esta noite, que também deixou 13 feridos. Do lado russo, o Ministério da Defesa contabilizou 239 drones ucranianos abatidos na madrugada, em meio à intensificação dos combates. Os colombianos voltam às urnas neste domingo para o segundo turno da eleição presidencial, em uma disputa que é marcada pela polarização e pela violência. O advogado Abelardo de la Espriella, 47 anos, defende uma linha dura na segurança. Ele enfrenta o senador Ivan Cepeda, de 63, aliado do presidente Gustavo Petro. Essa eleição é vista como decisiva para definir se o país vai manter o atual rumo com reformas sociais ou adota uma guinada mais à direita. Na véspera da votação, o presidente anunciou a morte de um dos principais líderes de uma dissidência das antigas FARC. A onda de calor excepcional que atinge a França levou várias cidades a cancelarem concertos da tradicional festa da música por causa das temperaturas extremas que devem chegar aos 41 graus. Mesmo assim, grandes cidades como Paris, Lyon e Estrasburgo mantêm a programação. Aqui na capital, o esquema de segurança foi reforçado com milhares de policiais e bombeiros. A onda de calor também atinge outros países europeus, como Reino Unido e Espanha. Especialistas alertam que eventos desse tipo tendem a se intensificar com as mudanças climáticas. Bom dia, 11 horas e 30 minutos em Paris, 6:30 pelo horário de Brasília. 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
15: Sol, temperatura de 32 graus. Vamos aos destaques desta segunda-feira, 22 de junho. Colômbia elege candidato de extrema-direita para presidente após vitória apertada, o que sinaliza uma guinada política no país. Estados Unidos e Irã concluem primeira rodada de negociações de paz com meta de acordo em 60 dias. No Reino Unido, pressionado dentro de seu partido, o primeiro-ministro Keir Starmer renuncia ao cargo. Essas e outras notícias a seguir. Na Colômbia, o advogado Abelardo de Espriella foi eleito presidente após uma disputa apertada contra o adversário de esquerda, Ivan Cepeda. A vitória sinaliza uma guinada à extrema-direita com promessa de linha dura contra o crime e maior alinhamento com os Estados Unidos, com apoio de Donald Trump. O novo presidente toma posse em 7 de agosto. Márcio Rezende, correspondente da RFI na região, tem as informações.
1: O candidato da extrema-direita, Abelardo de la Espriella, sem nenhuma experiência prévia na política, ganhou com 49,6% dos votos. O candidato da esquerda, o senador Ivan Cepeda, ficou com 48,7%. A diferença entre os dois foi de apenas 250.830 votos, menos de um ponto percentual, exatamente 0,96%. Num país onde o voto não é obrigatório, votaram 63,6% dos colombianos habilitados para votar, um recorde. Com um tom sereno, o candidato derrotado, Ivan Cepeda, reconheceu o resultado preliminar, mas avisou que vai pedir a impugnação de 33 mil mesas de votação. Cepeda disse que este primeiro resultado não é oficial nem vinculante até que venha o resultado final da contagem oficial. O procurador-geral Gregório Eliatti, no entanto, afirmou que não houve nenhum único fato que tenha afetado a transparência nem a tranquilidade da eleição. Abelardo de la Espriella fez um discurso vitorioso atrás de um vidro blindado. Ciente de um país dividido em partes praticamente iguais, pediu a união entre todos como uma forma de facilitar a governabilidade.
15: Ouvimos Márcio Rezende, correspondente da RFI em Buenos Aires. No Brasil, o escândalo do Banco Master reflete na campanha eleitoral. A correspondente da RFI, Raquel Miura, tem mais detalhes.
2: Lula se distanciou na dianteira das pesquisas desde que vieram à tona conversas de Vorcaro com Flávio Bolsonaro, que lhe pediu recursos. A bola da vez é o líder do governo no Senado, Jacques Wagner, do PT. O caso já ganhou comentários como o do presidenciável do PL.
4: A Polícia Federal encontra dinheiro vivo em dólar e euro e investiga um suposto esquema de propina envolvendo o líder do PT no Senado, Jacques Wagner. Teria recebido do Master um apartamento de luxo, uma mansão suspensa em Salvador, além de outros pagamentos suspeitos. Jacques Wagner é só a ponta do iceberg.
2: O PT do deputado Lindbergh Farias lembra o pedido de ajuda financeira de Flávio a Vorcaro e contra-ataca.
5: E os 61 milhões, Flávio? Cadê esse dinheiro? Em relação a Jacques Wagner, é o seguinte, a Polícia Federal com Lula tem autonomia para investigar, para ir atrás de tudo. Doa a quem doer.
2: O escândalo também mostrou uma divisão no Supremo Tribunal Federal, evidenciada na sessão em que Gilmar Mendes falou em excessos investigativos e o relator do caso, André Mendonça, defendeu a manutenção da prisão dos acusados, citando a periculosidade do grupo. Como pessoas de vários partidos e cargos são citados no escândalo, muitos apostam num grande acordo, com um ou outro nome de peso indo para o sacrifício. De Brasília, Raquel Miura.
15: Estados Unidos e Irã concluíram na Suíça a primeira rodada de negociações de paz com meta de acordo em até 60 dias. Com mediação do Catar e do Paquistão, os dois lados acertaram mecanismos para reduzir a escalada, incluindo o fim dos combates no Líbano e a segurança da navegação no Estreito de Hormuz. O Irã afirma ter obtido concessões econômicas, como flexibilização de sanções e acesso a ativos congelados. Washington não comentou. No mercado, os preços do petróleo caíram, refletindo a expectativa em torno das discussões técnicas que continuarão esta semana na Suíça, enquanto os confrontos entre Israel e Hezbollah mantêm a pressão sobre o acordo. Na Cisjordânia, dois adolescentes palestinos foram mortos a tiros e Israel reteve os corpos, segundo palestinos. O exército israelense diz que eles foram mortos após lançarem coquetéis Molotov. No Reino Unido, o premier Keir Starmer renunciou ao cargo, pressionado dentro do próprio partido. A crise se agravou após a vitória de seu rival Andy Burnham, que conquistou uma vaga no parlamento e ganhou força para disputar a liderança trabalhista. A presidente da Comissão Europeia, Ursula von der Leyen, elogiou Starmer, segundo ela, um estadista que reforçou a segurança da Europa. A onda de calor que atinge a França se intensificou e já afeta cerca de 35 milhões de pessoas, com picos de temperatura de até 43 graus Celsius. Escolas fechadas, transporte público afetado e mortes registradas evidenciam não só a gravidade do fenômeno, mas também as dificuldades do país em lidar com eventos climáticos cada vez mais extremos.
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15: E agora as informações da Copa do Mundo, com o enviado especial da RFI aos Estados Unidos, Elcio Ramalho, acompanhou o empate entre Cabo Verde e Uruguai. Cabo
9: Verde! Uma explosão de alegria dos torcedores de Cabo Verde na saída do estádio de Miami após o empate de 2-2 com o Uruguai. O primeiro gol da partida e também da história de Cabo Verde em um Mundial foi feito por Kevin Pina, eleito melhor em campo. Ainda no primeiro tempo, o Uruguai empatou com Araújo e já nos acréscimos virou com Canóbio. O time africano empatou no segundo tempo após um erro de Oliveira na cobrança de lateral. Hélio Varela se antecipou ao goleiro Muslera e deixou tudo igual. A torcida fez festa com o resultado, mas os jogadores cabo-verdianos não saíram completamente satisfeitos de campo, como o capitão Ryan Mendes.
7: Aceitamos o resultado, claro, o Uruguai é um time grandíssimo, com jogadores de classe mundial, mas eu acho que hoje podíamos ter ganho o jogo também. Hoje, claro, fizemos dois gols, mas acho que podemos fazer mais.
9: A Espanha goleou a Arábia Saudita e lidera o grupo com 4 pontos. Uruguai e Cabo Verde estão empatados com 2 pontos e a Arábia Saudita, próxima adversária de Cabo Verde, tem apenas 1 ponto. Os classificados para a próxima fase só sairão na última rodada. De Miami, Elcio Ramalho, Rádio França Internacional.
15: E uma última informação, os 4 aeroportos de Moscou foram fechados brevemente esta madrugada após quase 60 drones ucranianos terem sido destruídos em 1h30. Um navio cargueiro pegou fogo no Mar Negro após um ataque de drone russo matando uma pessoa, anunciou a Marinha Ucraniana, relatando várias vítimas.
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15: 11 horas e 38 minutos aqui em Paris, são 6h38 pelo horário de Brasília. Na segunda parte do nosso programa, a imprensa francesa analisa a onda de calor que atinge o país e as dificuldades da França em se adaptar às altas temperaturas. Depois, você vai ouvir uma reportagem do enviado especial da RFI à Copa do Mundo. Elcio Ramalho acompanhou o jogo entre Cabo Verde e Uruguai, encerrado com um empate de 2-2 para a alegria da torcida cabo-verdiana. Na Crônica O Mundo Agora, Tomás Zickman de Barros analisa os principais pontos da reunião do G7, ocorrida na França, e o impacto na economia chinesa. Mas antes, em linha direta, vamos à Colômbia. O país tem um novo presidente agora de extrema direita.
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12: A Colômbia elegeu o advogado penalista e empresário Abelardo de la Espriella, de 47 anos, para governar o país pelos próximos 4 anos. O eleito passa a ser a peça colombiana num mapa regional dominado pela extrema-direita. O derrotado candidato da esquerda, Ivan Cepeda, aceitou provisoriamente o resultado da contagem rápida à espera dos resultados definitivos dentro de alguns dias. Vamos ter mais informações com o nosso correspondente na região, Márcio Rezende. Bom dia, Márcio. Abelardo de la Espriella ganhou, conforme as pesquisas indicavam, mas a vitória foi bem mais apertada do que o previsto. Qual foi a reação diante desse resultado?
13: O candidato da extrema-direita, Abelardo de la Espriella, sem nenhuma experiência prévia na política, ganhou com 49,6% dos votos. O candidato da esquerda, o senador Ivan Cepeda, ficou com 48,7%. A diferença entre os dois foi de apenas 250.830 votos, menos de um ponto percentual, exatamente 0,96%. Num país onde o voto não é obrigatório, votaram 63,6% dos colombianos habilitados para votar, um recorde. Mas esse resultado preliminar tão apertado leva à tentação de uma recontagem pelo menos parcial dos votos. Com um tom sereno, o candidato derrotado, Ivan Cepeda, reconheceu o resultado preliminar, mas avisou que vai pedir a impugnação de 33 mil mesas de votação. Cepeda disse que este primeiro resultado não é oficial nem vinculante até que venha o resultado final da contagem oficial. O presidente Gustavo Petro foi mais enfático ao garantir que ainda não é possível proclamar nenhum eleito, que só a contagem definitiva determina quem é o presidente e que tem evidências de que o processo teve muitas irregularidades. O procurador-geral Gregório Eliatti, no entanto, afirmou que não houve nenhum único fato que tenha afetado a transparência nem a tranquilidade da eleição. Mas, apesar das ressalvas, o candidato derrotado, Ivan Cepeda, fez um discurso no qual a derrota estava implicitamente reconhecida.
12: Como foram os discursos de cada candidato, Márcio?
13: O primeiro a falar foi o derrotado Ivan Cepeda. Fez um discurso de derrota, por exemplo, avisava ao eleito Abelardo de la Espriella que não permitirá um recuo nas conquistas sociais que foram construídas na Colômbia ao longo destes 4 anos de governo do presidente Gustavo Petro. Também disse que está disposto ao diálogo e aos acordos sempre que sejam respeitosos. Avisou ao rival político que decisões não podem ser impostas nem arbitrária, nem autoritariamente. E assinalou que o eleito deve procurar um acordo nacional para resolver os problemas colombianos, ou seja, Cepeda admitiu o papel de oposição. Já o eleito Abelardo de la Espriella fez um discurso vitorioso atrás de um vidro blindado. Ciente de um país dividido em partes praticamente iguais, pediu a união entre todos como uma forma de facilitar a governabilidade. Serei o presidente de todos os colombianos, vou governar para todos, anunciou.
1: Abelardo de la Priela garantiu que não haverá retaliações nem perseguições contra aqueles que pensam diferente e que não votaram nele. Quanto à resistência do presidente Gustavo Petro de reconhecer a derrota do candidato governista Ivan Cepeda, o eleito pediu que respeitem a vontade do povo colombiano e que se abstenham de desatar um incêndio social.
12: Como candidato da extrema-direita, Belardo de la Espriella despertou dúvidas quanto à sua vocação democrática. Ele abordou esse assunto?
1: Pois é, a Belardo de la Espriella fundou o seu partido, Defensores da Pátria, em julho do ano passado. Foi uma carreira meteórica. Ao longo desses 11 meses, passou de uma versão mais radical a uma moderada. Há dúvidas sobre até onde o candidato estaria disposto a forçar as instituições democráticas para conseguir aprovar algumas iniciativas consideradas absurdas ou controversas, como retirar a Colômbia da Organização dos Estados Americanos ou das Nações Unidas. Para aqueles que duvidam das suas intenções democráticas, Abelardo de la Espriella jurou defender a Constituição com extrema coerência. E para ficar claro que não pretende uma Assembleia Constituinte para uma nova Constituição, jurou que vai defender a atual de 1991.
12: Obrigada, Márcio Rezende, por sua participação no Linha Direta de hoje.
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15: Depois de quase uma semana de calor sufocante em algumas regiões, a onda que atinge a França se intensificou e já afeta cerca de 35 milhões de pessoas, com picos de até 43 graus Celsius. Esta segunda-feira marca o momento mais crítico, até agora, com temperaturas excepcionalmente altas. Em cidades como Bordeaux, os termômetros podem alcançar 43 graus Celsius. Em Paris, a previsão gira em torno de 39. A expectativa é de que novos recordes sejam batidos antes de qualquer trégua, que, segundo os meteorologistas, não deve chegar antes do fim de semana. Quase 2.000 escolas foram fechadas ou tiveram suas atividades reorganizadas. O sistema de transporte é outro setor sob pressão. As altas temperaturas afetam diretamente a infraestrutura ferroviária. A imprensa expõe falhas na resposta à crise climática. Em editorial, o Le Monde critica a falta de centralidade da adaptação climática na agenda pública e política, destacando que, a menos de um ano das eleições presidenciais, o assunto ainda é tratado com negligência por muitos candidatos. Já o Libération aponta para uma resposta considerada insuficiente das autoridades diante da gravidade do fenômeno, destacando o impacto direto no cotidiano da população. O Le Parisien relatou que a festa da música, celebrada domingo em Paris, ocorreu com temperaturas acima dos 35 graus. Centenas de milhares de pessoas ainda assim ocuparam as ruas. Segundo o diário, na madrugada de 21 para 22 de junho, as forças de segurança realizaram 154 prisões, principalmente por roubo, agressões, posse de drogas e casos de violência sexual.
12: 2026.
25: Uma explosão de alegria tomou conta dos torcedores de Cabo Verde na saída do estádio de Miami após o empate de 2-2 com o Uruguai. Exibindo com muito orgulho bandeiras, as camisetas com as cores azul e branca, os cabo-verdianos fizeram uma festa barulhenta e muito animada. Depois do empate sem gols com a Espanha na estreia e agora com o Uruguai, as duas equipes teoricamente mais fortes e experientes do Grupo H, a confiança é total nos Tubarões Azuis, como são chamados os jogadores.
16: O que você achou desse resultado?
17: Excelente, excelente. Podíamos ter vencido o jogo. O último era para caber ganhar o jogo, o árbitro não deixou marcar. Grande jogo, um país pequeno de coração grande. Viva Cabo Verde, viva Tubarões Azuis.
25: O primeiro gol da partida e também da história de Cabo Verde em um Mundial foi feito por Kevin Pina, eleito melhor jogador em campo. Ele disse que dedicou o gol à sua filha. Ainda no primeiro tempo, Uruguai empatou com Araújo e já nos acréscimos virou a partida com Canóbio. O time africano empatou no segundo tempo, após um erro de Oliveira na cobrança de lateral. Hélio Varela se antecipou ao goleiro Muslera e deixou tudo igual. A torcida fez festa, mas os jogadores cabo-verdianos não saíram completamente satisfeitos do campo, como o capitão Ryan Mendes.
7: Aceitamos o resultado, claro, o Uruguai é um time grandíssimo, com jogadores de classe mundial, mas eu acho que hoje podíamos ter ganho o jogo também. Hoje, claro, fizemos dois gols, mas acho que podemos fazer mais.
0: Como é que vocês abordam o próximo jogo, então, com a Arábia Saudita e com a possibilidade de classificar?
7: Mais um jogo difícil, vamos tentar dar o nosso máximo, como fizemos nos dois últimos jogos, e tentar ganhar o jogo.
25: O atacante Nuno da Costa, que entrou no segundo tempo da partida, também lamentou o resultado.
18: Foi pena por não termos conseguido os três pontos. Penso que houve só um pouco de diferença de experiência naquele fim da primeira parte, mas a reação foi boa, foi positiva. No intervalo voltámos com muita ambição e conseguimos chegar a levar um ponto para casa.
0: Consegue perceber todo esse entusiasmo em torno da seleção de Cabo Verde? Tem não só cabo-verdianos, mas gente do mundo inteiro, né, torcendo para Cabo Verde, como a sensação do Mundial, uma grande surpresa.
18: É normal, penso que é a nossa primeira vez, demonstramos muita combatividade e muita união no campo. Acho que as pessoas ressentem isso fora e penso que isso é que traz a alegria também que nós temos no campo e fora. Isso é que nos traz o tanto entusiasmo da parte dos fãs de fora.
25: Outros jogadores valorizaram o empate. Hélio Varela, que depois de 3 minutos de entrar em campo fez o segundo gol, o de empate da equipe, justificou o trabalho que o grupo vem fazendo.
19: Não, foi um jogo muito bom. Fizemos aquilo que foi pedido durante a semana. Tentámos trazer muitas coisas defensivas que fizemos contra a Espanha e ao mesmo tempo aumentar aquilo que não tínhamos feito ofensivamente e no computo global foi muito bom aquilo que fizemos hoje.
25: A disciplina e a organização, principalmente defensiva, demonstrada em campo, é uma estratégia bem montada pelo treinador Pedro Brito, o Bubista.
20: Primeiramente, tenho de dar os parabéns à equipa, a toda a nossa gente, pelo jogo que fizemos com coração. Terminamos o jogo já com muitas dificuldades, muitos jogadores já tinham câmaras, mas a nossa equipa esteve sempre valente, procurou sempre querer ganhar o jogo e isso nos deixa muito, muito satisfeito, muito feliz.
25: Exigente, ele elogiou a entrega coletiva dos jogadores em campo, muitos deles sofrendo de cãibras ao final da partida.
20: Pensando ou sabendo que o Uruguai é um adversário de nível altíssimo e criou-nos bastantes dificuldades, mas penso que a nossa equipa tem jogadores que nós confiamos, depende sempre de jogo para jogo, mas confiamos em todos os nossos jogadores e tem dado prova, temos demonstrado isso. Sempre trocamos jogadores e a nossa equipa continua a querer ganhar os jogos e com a organização, daí é que temos de estar satisfeitos pelo que fizemos.
25: Com o empate de Cabo Verde, o Grupo H tem a liderança da Espanha, que goleou a Arábia Saudita por 4-0 e tem 4 pontos. Em seguida, Cabo Verde e Uruguai estão empatados com 2 e a Arábia Saudita tem apenas 1 ponto. Na rodada decisiva, o Uruguai vai encarar a Espanha. Se perder, corre o risco de ser eliminado ainda na primeira fase. No mesmo dia e horário, no sábado, dia 27, Cabo Verde enfrenta a Arábia Saudita e, se vencer, pode seguir fazendo história na competição. Torcida não vai faltar. De Miami, Elcio Ramalho, Rádio França Internacional.
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26: Foi-se o tempo em que os carros chineses pareciam feitos de papelão. Pois é, em Xangai, a regra agora são modernos veículos elétricos que cruzam silenciosamente as avenidas da cidade. Ao mesmo tempo, aqui na China, milhões de pagamentos são feitos por QR Code e trens de alta velocidade ligam enormes metrópoles muito distantes entre si em poucas horas. Pois é, o presente chinês parece coisa do futuro. E foi dessa China que eu acompanhei as notícias sobre o G7, o clube das economias mais avançadas do Ocidente, que se reuniu em Evian, na França. Pois é, deixa eu explicar para o ouvinte que talvez ainda não saiba. Eu moro na França faz 12 anos. Mas agora, nesse momento, estou na China. E mesmo estando longe de Paris, eu continuo falando da atualidade francesa. E, como acontece na França, da atualidade do G7. Só que agora eu olho tudo isso a partir do olhar chinês. Oficialmente, a China não era nem o tema desse encontro do G7, mas ela estava presente em quase todas as conversas. A verdade é que a principal iniciativa econômica anunciada pelos líderes do G7 foi o reforço da cooperação para reduzir dependências em áreas consideradas estratégicas, em especial os chamados minerais críticos e as chamadas terras raras. Elas são indispensáveis para as baterias que a gente usa todo dia, para os novos carros elétricos, para os semicondutores e para equipamentos militares. O comunicado do G7 evitou apontar um alvo. Agora, ninguém teve dúvida sobre quem estava sendo discutido. A China, hoje em dia, ocupa uma posição dominante em diversas etapas da produção desses minerais raros. Para a Europa, sobretudo, o equilíbrio aqui não é fácil. Por um lado, tem uma administração do Donald Trump em Washington, nos Estados Unidos, que parece muito errática. Então, os europeus olham a China como um parceiro talvez até mais confiável do que os Estados Unidos. Só que, por outro lado, é um parceiro do qual, cada vez mais, eles parecem dependentes. Nos últimos meses, Pequim impôs algumas restrições às exportações desses tais minerais críticos. E isso tem criado preocupação nos governos e nas empresas ocidentais. O objetivo, então, do G7 é simples: reduzir a vulnerabilidade e diminuir a dependência em relação à China. Agora, nesse imbróglio, a reação de Pequim também foi clara. As autoridades chinesas acusaram o G7 de querer politizar questões econômicas e defenderam os controles que eles colocaram nas exportações desses minerais críticos, dizendo que são uma prática legítima, que busca só proteger interesses nacionais. Agora, acima de tudo, esse episódio revela uma inversão histórica interessante. Porque durante décadas, a ascensão da China na economia global foi interpretada como uma consequência da integração cada vez maior da China em uma ordem econômica dominada pelo Ocidente. A rigor, na verdade, se a gente for mais atrás na história, a China sempre pareceu ocupar uma posição subalterna no arranjo das nações. Ou pelo menos isso desde o século XIX, desde as chamadas Guerras do Ópio, que inauguraram o que aqui na China eles chamam de Século das Humilhações. Naquele momento, derrotas militares, tratados desiguais e intervenções estrangeiras reduziram muito a autonomia da China diante das potências do Ocidente. E mesmo nas últimas décadas, a China parecia ainda depender desses mercados externos, dos investimentos estrangeiros e do acesso às cadeias globais de comércio para sustentar o seu crescimento. A ironia é observar que agora, em Evian, na França, nesse encontro do G7, parece haver uma inversão de papéis. As potências ocidentais, que por muito tempo moldaram as regras da economia internacional, discutem hoje em dia como reduzir sua dependência em relação à China. É verdade que Pequim não veio aqui para substituir o Ocidente no comando do mundo, mas os chineses conquistaram uma posição estratégica em setores considerados essenciais para a economia do futuro. Observando agora os carros elétricos que cruzam as ruas chinesas, fica difícil não pensar que essa é uma das questões centrais do nosso tempo. Não apenas quem produz mais ou quem cresce mais, mas quem depende de quem.
15: Essa edição fica por aqui hoje, com apoio técnico de Hélène Avril, coordenação editorial de Adriana Moisés e apresentação de Maria Paula Carvalho. Muito obrigada pela sua audiência. Continue em sintonia de RFI. A seguir, tem o Giro Internacional.
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15: Paris, 22 de junho de 2026. Vamos aos destaques desta segunda-feira. Na Colômbia, o advogado Abelardo de la Espriella foi eleito presidente após uma disputa apertada com cerca de 49,7% dos votos contra 48,7% de Iván Cepeda, candidato da esquerda. A vitória sinaliza, então, uma guinada à extrema-direita com promessa de linha dura contra o crime e maior alinhamento com os Estados Unidos. Isso com apoio de Donald Trump. O novo presidente colombiano toma posse em 7 de agosto, em meio ao aumento da violência e ao desafio de enfrentar décadas de conflito armado no país. Estados Unidos e Irã concluíram na Suíça a primeira rodada de negociações de paz com um acordo para chegar a um entendimento definitivo em até 60 dias. As conversas com mediação de Catar e Paquistão foram marcadas por forte tensão, já que antes do encontro, o presidente americano Donald Trump ameaçou retomar os ataques contra o Irã. As duas partes, no fim, concordaram em criar mecanismos para pôr fim aos combates no Líbano e garantir a segurança da navegação no Estreito de Hormuz, rota vital para o transporte mundial de petróleo. Essas negociações ocorrem em paralelo à persistência dos confrontos entre Israel e Hezbollah, que é aliado do Irã no Líbano. Isso aumenta a pressão sobre o cumprimento do acordo provisório. O governo iraniano afirmou ainda ter obtido concessões econômicas. A Casa Branca não comentou oficialmente o resultado desta primeira rodada e novas discussões técnicas continuarão ao longo da semana na Suíça. Na Cisjordânia, dois adolescentes palestinos foram mortos a tiros e Israel retém os corpos, segundo autoridades palestinas. O exército israelense diz que os jovens foram mortos após lançarem coquetéis Molotov, uma versão contestada pelos palestinos. No Reino Unido, o premier Keir Starmer renunciou ao cargo, pressionado dentro do próprio partido. A crise se agravou após a vitória de seu rival Andy Burnham, considerado mais à esquerda e popular entre os eleitores, na eleição local, que lhe garantiu uma vaga no parlamento, um passo essencial para disputar a liderança trabalhista. A presidente da Comissão Europeia, Ursula von der Leyen, elogiou Starmer, segundo ela, um estadista que reforçou a segurança da Europa. A onda de calor que atinge a França se intensifica, já afeta 35 milhões de pessoas, com picos de temperatura de 43 graus Celsius. Quase 2 mil escolas foram fechadas ou tiveram atividades reorganizadas. As altas temperaturas afetam também o transporte. E mortes registradas evidenciam as dificuldades do país em lidar com eventos climáticos. Bom dia, 11 horas e 30 minutos em Paris, 6h30 pelo horário de Brasília. 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
15: Sol, temperatura de 32 graus. Vamos aos destaques desta segunda-feira, 22 de junho. Colômbia elege candidato de extrema-direita para presidente após vitória apertada, o que sinaliza uma guinada política no país. Estados Unidos e Irã concluem primeira rodada de negociações de paz com meta de acordo em 60 dias. No Reino Unido, pressionado dentro de seu partido, o primeiro-ministro Keir Starmer renuncia ao cargo. Essas e outras notícias a seguir. Na Colômbia, o advogado Abelardo de Espriella foi eleito presidente após uma disputa apertada contra o adversário de esquerda, Iván Cepeda. A vitória sinaliza uma guinada à extrema-direita com promessa de linha dura contra o crime e maior alinhamento com os Estados Unidos, com apoio de Donald Trump. O novo presidente toma posse em 7 de agosto. Márcio Rezende, correspondente da RFI na região, tem as informações.
3: O candidato da extrema-direita, Abelardo de la Espriella, sem nenhuma experiência prévia na política, ganhou com 49,6% dos votos. O candidato da esquerda, o senador Iván Cepeda, ficou com 48,7%. A diferença entre os dois foi de apenas 250.830 votos, menos de um ponto percentual, exatamente 0,96%. Num país onde o voto não é obrigatório, votaram 63,6% dos colombianos habilitados para votar, um recorde.
1: Com um tom sereno, o candidato derrotado, Ivan Cepeda, reconheceu o resultado preliminar, mas avisou que vai pedir a impugnação de 33 mil mesas de votação. Cepeda disse que este primeiro resultado não é oficial nem vinculante até que venha o resultado final da contagem oficial. O procurador-geral Gregório Eliatti, no entanto, afirmou que não houve nenhum único fato que tenha afetado a transparência nem a tranquilidade da eleição. Abelardo de la Prela fez um discurso vitorioso atrás de um vidro blindado. Ciente de um país dividido em partes praticamente iguais, pediu a união entre todos como uma forma de facilitar a governabilidade.
15: Ouvimos Márcio Rezende, correspondente da RFI em Buenos Aires. No Brasil, o escândalo do Banco Master reflete na campanha eleitoral. A correspondente da RFI, Raquel Miura, tem mais detalhes.
4: Lula se distanciou na dianteira das pesquisas desde que vieram à tona conversas de Vorcaro com Flávio Bolsonaro, que lhe pediu recursos. A bola da vez é o líder do governo no Senado, Jacques Wagner, do PT. O caso já ganhou comentários como o do presidenciável do PL.
5: A Polícia Federal encontra dinheiro vivo em dólar e euro e investiga um suposto esquema de propina envolvendo o líder do PT no Senado, Jacques Wagner. Teria recebido do Master um apartamento de luxo, uma mansão suspensa em Salvador, além de outros pagamentos suspeitos. Jacques Wagner é só a ponta do iceberg.
4: O PT do deputado Lindbergh Farias lembra o pedido de ajuda financeira de Flávio a Vorcaro e contra-ataca.
6: E os 61 milhões

0: e deixou tudo igual. A torcida fez festa com o resultado, mas os jogadores cabo-verdianos não saíram completamente satisfeitos de campo, como o capitão Ryan Mendes.
1: Aceitamos o resultado, claro, o Uruguai é um time grandíssimo, com jogadores de classe mundial, mas eu acho que hoje podíamos ter ganho o jogo também. Hoje, claro, fizemos 2 gols, mas acho que podemos fazer mais.
0: A Espanha goleou a Arábia Saudita e lidera o grupo com 4 pontos. Uruguai e Cabo Verde estão empatados com 2 pontos e a Arábia Saudita, próxima adversária de Cabo Verde, tem apenas 1 ponto. Os classificados para a próxima fase só sairão na última rodada. De Miami, Elcio Ramalho, Rádio França Internacional.
2: E uma última informação, os 4 aeroportos de Moscou foram fechados brevemente esta madrugada após quase 60 drones ucranianos terem sido destruídos em 1 hora e meia. Um navio cargueiro pegou fogo no Mar Negro após um ataque de drone russo matando 1 pessoa, anunciou a Marinha Ucraniana, relatando várias vítimas.
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2: 11 horas e 38 minutos aqui em Paris, são 6h38 pelo horário de Brasília. Na segunda parte do nosso programa, a imprensa francesa analisa a onda de calor que atinge o país e as dificuldades da França em se adaptar às altas temperaturas. Depois, você vai ouvir uma reportagem do enviado especial da RFI à Copa do Mundo. Elcio Ramalho acompanhou o jogo entre Cabo Verde e Uruguai, encerrado com um empate de 2-2 para a alegria da torcida cabo-verdiana. Na Crônica O Mundo Agora, Tomás Zickman de Barros analisa os principais pontos da reunião do G7, ocorrida na França, e o impacto na economia chinesa. Mas antes, em linha direta, vamos à Colômbia. O país tem um novo presidente agora de extrema direita.
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6: A Colômbia elegeu o advogado penalista e empresário Abelardo de la Espriella, de 47 anos, para governar o país pelos próximos 4 anos. O eleito passa a ser a peça colombiana num mapa regional dominado pela extrema-direita. O derrotado candidato da esquerda, Ivan Cepeda, aceitou provisoriamente o resultado da contagem rápida à espera dos resultados definitivos dentro de alguns dias. Vamos ter mais informações com o nosso correspondente na região, Márcio Rezende. Bom dia, Márcio. Abelardo de la Espriella ganhou, conforme as pesquisas indicavam, mas a vitória foi bem mais apertada do que o previsto. Qual foi a reação diante desse resultado?
7: O candidato da extrema-direita, Abelardo de la Espriella, sem nenhuma experiência prévia na política, ganhou com 49,6% dos votos. O candidato da esquerda, o senador Ivan Cepeda, ficou com 48,7%. A diferença entre os dois foi de apenas 250.830 votos, menos de 1 ponto percentual, exatamente 0,96%. Num país onde o voto não é obrigatório, votaram 63,6% dos colombianos habilitados para votar, um recorde. Mas esse resultado preliminar tão apertado leva à tentação de uma recontagem pelo menos parcial dos votos. Com um tom sereno, o candidato derrotado, Ivan Cepeda, reconheceu o resultado preliminar, mas avisou que vai pedir a impugnação de 33 mil mesas de votação. Cepeda disse que este primeiro resultado não é oficial nem vinculante até que venha o resultado final da contagem oficial. O presidente Gustavo Petro foi mais enfático ao garantir que ainda não é possível proclamar nenhum eleito, que só a contagem definitiva determina quem é o presidente e que tem evidências de que o processo teve muitas irregularidades. O procurador-geral Gregório Eliatti, no entanto, afirmou que não houve nenhum único fato que tenha afetado a transparência nem a tranquilidade da eleição. Mas, apesar das ressalvas, o candidato derrotado, Ivan Cepeda, fez um discurso no qual a derrota estava implicitamente reconhecida.
6: Como foram os discursos de cada candidato, Márcio?
7: O primeiro a falar foi o derrotado Ivan Cepeda. Fez um discurso de derrota, por exemplo, avisava ao eleito Abelardo de la Espriella que não permitirá um recuo nas conquistas sociais que foram construídas na Colômbia ao longo destes 4 anos de governo do presidente Gustavo Petro. Também disse que está disposto ao diálogo e aos acordos sempre.

0: que sejam respeitosos. Avisou ao rival político que decisões não podem ser impostas nem arbitrária, nem autoritariamente. E assinalou que o eleito deve procurar um acordo nacional para resolver os problemas colombianos. Ou seja, Cepeda admitiu o papel de oposição. Já o eleito Abelardo de la Espriella fez um discurso vitorioso atrás de um vidro blindado. Ciente de um país dividido em partes praticamente iguais, pediu a união entre todos como uma forma de facilitar a governabilidade. Serei o presidente de todos os colombianos, vou governar para todos, anunciou. Abelardo de la Espriella garantiu que não haverá retaliações nem perseguições contra aqueles que pensam diferente e que não votaram nele. Quanto à resistência do presidente Gustavo Petro de reconhecer a derrota do candidato governista Iván Cepeda, o eleito pediu que respeitem a vontade do povo colombiano e que se abstenham de desatar um incêndio social.
1: Como o candidato da extrema-direita, Abelardo de la Espriella despertou dúvidas quanto à sua vocação democrática. Ele abordou esse assunto?
0: Pois é, Abelardo de la Espriella fundou o seu partido, Defensores da Pátria, em julho do ano passado. Foi uma carreira meteórica. Ao longo desses 11 meses, passou de uma versão mais radical a uma moderada. Há dúvidas sobre até onde o candidato estaria disposto a forçar as instituições democráticas para conseguir aprovar algumas iniciativas consideradas absurdas ou controversas, como retirar a Colômbia da Organização dos Estados Americanos ou das Nações Unidas. Para aqueles que duvidam das suas intenções democráticas, Abelardo de la Espriella jurou defender a Constituição com extrema coerência. E para ficar claro que não pretende uma Assembleia Constituinte para uma nova Constituição, jurou que vai defender a atual de 1991.
1: Obrigada, Márcio Rezende, por sua participação no Linha Direta de hoje.
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3: Maria Paula Carvalho.
4: Depois de quase uma semana de calor sufocante em algumas regiões, a onda que atinge a França se intensificou e já afeta cerca de 35 milhões de pessoas, com picos de até 43 graus Celsius. Esta segunda-feira marca o momento mais crítico, até agora, com temperaturas excepcionalmente altas. Em cidades como Bordeaux, os termômetros podem alcançar 43 graus Celsius. Em Paris, a previsão gira em torno de 39. A expectativa é de que novos recordes sejam batidos antes de qualquer trégua, que, segundo os meteorologistas, não deve chegar antes do fim de semana. Quase 2.000 escolas foram fechadas ou tiveram suas atividades reorganizadas. O sistema de transporte é outro setor sob pressão. As altas temperaturas afetam diretamente a infraestrutura ferroviária. A imprensa expõe falhas na resposta à crise climática. Em editorial, o Le Monde critica a falta de centralidade da adaptação climática na agenda pública e política, destacando que, há menos de um ano das eleições presidenciais, o assunto ainda é tratado com negligência por muitos candidatos. Já o Libération aponta para uma resposta considerada insuficiente das autoridades diante da gravidade do fenômeno, destacando o impacto direto no cotidiano da população. O Le Parisien relatou que a festa da música, celebrada domingo em Paris, ocorreu com temperaturas acima dos 35 graus. Centenas de milhares de pessoas ainda assim ocuparam as ruas. Segundo o diário, na madrugada de 21 para 22 de junho, as forças de segurança realizaram 154 prisões, principalmente por roubo, agressões, posse de drogas e casos de violência sexual.
2: 2026. Uma explosão de alegria tomou conta dos torcedores de Cabo Verde na saída do estádio de Miami após o empate de 2-2 com o Uruguai. Exibindo com muito orgulho bandeiras, as camisetas com as cores azul e branca, os cabo-verdianos fizeram uma festa barulhenta e muito animada. Depois do empate sem gols com a Espanha na estreia e agora com o Uruguai, as duas equipes teoricamente mais fortes e experientes do Grupo H, a confiança é total nos Tubarões Azuis, como são chamados os jogadores.
5: O que o senhor achou desse resultado?
6: Excelente, excelente. Podíamos ter vencido o jogo.
5: 1-0 para Cabo Verde ganhar o jogo. O árbitro não deixou marcar. Grande jogo, um país grande, um país pequeno de coração grande. Viva Cabo Verde, viva Tubarão Jesus.
2: O primeiro gol da partida e também da história de Cabo Verde em um Mundial foi feito por Kevin Pina, eleito melhor jogador em campo. Ele disse que dedicou o gol à sua filha. Ainda no primeiro tempo, Uruguai empatou com Araújo e já nos acréscimos virou a partida com Canóbio. O time africano empatou no segundo tempo, após um erro de Oliveira na cobrança de lateral. Hélio Varela se antecipou ao goleiro Muslera e deixou tudo igual. A torcida fez festa, mas os jogadores cabo-verdianos não saíram completamente satisfeitos do campo, como o capitão Ryan Mendes.
6: Aceitamos o resultado, claro, o Uruguai é um time grandíssimo, com jogadores de classe mundial, mas eu acho que hoje podíamos ter ganho o jogo também. Hoje, claro, fizemos 2 gols, mas acho que podemos fazer mais.
7: Como é que vocês abordam o próximo jogo, então, com a Arábia Saudita e com a possibilidade de classificar?
6: Mais um jogo difícil, vamos tentar dar o nosso máximo, como fizemos nos 2 últimos jogos, e tentar ganhar o jogo.
2: O atacante Nuno da Costa, que entrou no segundo tempo da partida, também lamentou o resultado.
8: Foi pena por não termos conseguido os 3 pontos. Penso que houve só um pouco de diferença de experiência naquele fim da primeira parte, mas a reação foi boa, foi positiva. No intervalo voltámos com muita ambição e conseguimos chegar a levar 1 ponto para casa.
7: Consegue perceber todo esse entusiasmo em torno da seleção de Cabo Verde? Tem não só cabo-verdianos, mas gente do mundo inteiro, né, torcendo para Cabo Verde, como a sensação do Mundial, uma grande surpresa.
8: É normal, penso que é a nossa primeira vez, demonstramos muita combatividade e muita união no campo. Acho que as pessoas ressentem isso fora e penso que isso é que traz a alegria também que nós temos no campo e fora. Isso é que nos traz tanto o entusiasmo da parte dos fãs de fora.
2: Outros jogadores valorizaram o empate. Hélio Varela, que depois de 3 minutos de entrar em campo, fez o segundo gol, o de empate da equipe, justificou o trabalho que o grupo vem fazendo.
9: Não, foi um jogo muito bom. Fizemos aquilo que foi pedido durante a semana. Tentámos trazer muitas coisas defensivas que fizemos contra a Espanha e ao mesmo tempo aumentar aquilo que não tínhamos feito ofensivamente e no computo global foi muito bom aquilo que fizemos hoje.
2: A disciplina e a organização, principalmente defensiva, demonstrada em campo é uma estratégia bem montada pelo treinador Pedro Brito, o Bubista.
10: Primeiramente tenho de dar os parabéns à equipa, a toda a nossa gente. Pelo jogo que fizemos com o coração, terminamos o jogo já com muitas dificuldades, muitos jogadores já tinham câmaras, mas a nossa equipa esteve sempre valente, procurou sempre querer ganhar o jogo e isso nos deixa muito, muito satisfeito, muito feliz.
2: Exigente, ele elogiou a entrega coletiva dos jogadores em campo, muitos deles sofrendo de câimbras ao final da partida.
10: Pensando ou sabendo que o Uruguai é um adversário de nível altíssimo e criou-nos bastantes dificuldades, mas penso que a nossa equipa tem jogadores que nós confiamos, depende sempre de jogo para jogo, mas confiamos em todos os nossos jogadores e tem dado prova, temos demonstrado isso. Sempre trocamos jogadores e a nossa equipa continua a querer ganhar os jogos e com a organização, daí que temos de estar satisfeitos pelo que fizemos.
2: Com o empate de Cabo Verde, o Grupo H tem a liderança da Espanha, que goleou a Arábia Saudita por 4-0 e tem 4 pontos. Em seguida, Cabo Verde e Uruguai estão empatados com 2 e a Arábia Saudita tem apenas 1 ponto. Na rodada decisiva, o Uruguai vai encarar a Espanha. Se perder, corre o risco de ser eliminado ainda na primeira fase. No mesmo dia e horário, no sábado, dia 27, Cabo Verde enfrenta a Arábia Saudita e, se vencer, pode seguir fazendo história na competição. Torcida não vai faltar. De Miami, Elcio Ramalho, Rádio França Internacional.
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11: Tomás Zikman de Barros. Foi-se o tempo em que os carros chineses pareciam feitos de papelão. Pois é, em Xangai, a regra agora são modernos veículos elétricos que cruzam silenciosamente as avenidas da cidade. Ao mesmo tempo, aqui na China, milhões de pagamentos são feitos por QR Code e trens de alta velocidade ligam enormes metrópoles muito distantes entre si em poucas horas. Pois é, o presente chinês parece coisa do futuro. E foi dessa China que eu acompanhei as notícias sobre o G7, o clube das economias mais avançadas do Ocidente, que se reuniu em Evian, na França. Pois é, deixa eu explicar para o ouvinte que talvez ainda não saiba. Eu moro na França faz 12 anos. Mas agora, nesse momento, estou na China. E mesmo estando longe de Paris, eu continuo falando da atualidade francesa. E, como acontece na França, da atualidade do G7. Só que agora eu olho tudo isso a partir do olhar chinês. Oficialmente, a China não era nem o tema desse encontro do G7, mas ela estava presente em quase todas as conversas. A verdade é que a principal iniciativa econômica anunciada pelos líderes do G7 foi o reforço da cooperação para reduzir dependências em áreas consideradas estratégicas, em especial os chamados minerais críticos e as chamadas terras raras. Elas são indispensáveis para as baterias que a gente usa todo dia, para os novos carros elétricos, para os semicondutores e para equipamentos militares. O comunicado do G7 evitou apontar um alvo. Agora, ninguém teve dúvida sobre quem estava sendo discutido. A China, hoje em dia, ocupa uma posição dominante em diversas etapas da produção desses minerais raros. Para a Europa, sobretudo, o equilíbrio aqui não é fácil. Por um lado, tem uma administração do Donald Trump em Washington, nos Estados Unidos, que parece muito errática. Então, os europeus olham a China como um parceiro talvez até mais confiável do que os Estados Unidos. Só que, por outro lado, é um parceiro do qual, cada vez mais, eles parecem dependentes. Nos últimos meses, Pequim impôs algumas restrições às exportações desses tais minerais críticos. E isso tem criado preocupação nos governos e nas empresas ocidentais. O objetivo, então, do G7 é simples: reduzir a vulnerabilidade e diminuir a dependência em relação à China. Agora, nesse imbróglio, a reação de Pequim também foi clara. As autoridades chinesas acusaram o G7 de querer politizar questões econômicas e defenderam os controles que eles colocaram nas exportações desses minerais críticos, dizendo que são uma prática legítima, que busca só proteger interesses nacionais. Agora, acima de tudo, esse episódio revela uma inversão histórica interessante. Porque durante décadas, a ascensão da China na economia global foi interpretada como uma consequência da integração cada vez maior da China em uma ordem econômica dominada pelo Ocidente. A rigor, na verdade, se a gente for mais atrás na história, a China sempre pareceu ocupar uma posição subalterna no arranjo das nações. Ou pelo menos isso desde o século XIX, desde as chamadas Guerras do Ópio, que inauguraram o que aqui na China eles chamam de Século das Humilhações. Naquele momento, derrotas militares, tratados desiguais e intervenções estrangeiras reduziram muito a autonomia da China diante das potências do Ocidente. E mesmo nas últimas décadas, a China parecia ainda depender desses mercados externos, dos investimentos estrangeiros, e do acesso às cadeias globais de comércio para sustentar o seu crescimento. A ironia é observar que agora, em Evian, na França, nesse encontro do G7, parece haver uma inversão de papéis. As potências ocidentais, que por muito tempo moldaram as regras da economia internacional, discutem hoje em dia como reduzir sua dependência em relação à China. É verdade que Pequim não veio aqui para substituir o Ocidente no comando do mundo. Mas os chineses conquistaram uma posição estratégica em setores considerados essenciais para a economia do futuro. Observando agora os carros elétricos que cruzam as ruas chinesas, fica difícil não pensar que essa é uma das questões centrais do nosso tempo. Não apenas quem produz mais ou quem cresce mais, mas quem depende de quem.
4: Essa edição fica por aqui hoje, com apoio técnico de Helene Avril, coordenação editorial de Adriana Moisés e apresentação de Maria Paula Carvalho. Muito obrigada pela sua audiência. Continue em sintonia de RFI. A seguir, tem o Giro Internacional.
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4: Paris, 22 de junho de 2026. Vamos aos destaques desta segunda-feira. Na Colômbia, o advogado Abelardo de la Espriella foi eleito presidente após uma disputa apertada com cerca de 49,7% dos votos contra 48,7% de Ivan Cepeda, candidato da esquerda. A vitória sinaliza, então, uma guinada à extrema-direita com promessa de linha dura contra o crime e maior alinhamento com os Estados Unidos. Isso com apoio de Donald Trump. O novo presidente colombiano toma posse em 7 de agosto, em meio ao aumento da violência e ao desafio de enfrentar décadas de conflito armado no país. Estados Unidos e Irã concluíram na Suíça a primeira rodada de negociações de paz com um acordo para chegar a um entendimento definitivo em até 60 dias. As conversas com mediação de Catar e Paquistão foram marcadas por forte tensão, já que antes do encontro, o presidente americano Donald Trump ameaçou retomar os ataques contra o Irã. As duas partes, no fim, concordaram em criar mecanismos para pôr fim aos combates no Líbano e garantir a segurança da navegação no Estreito de Hormuz, rota vital para o transporte mundial de petróleo. Essas negociações ocorrem em paralelo à persistência dos confrontos entre Israel e Hezbollah, que é aliado do Irã no Líbano. Isso aumenta a pressão sobre o cumprimento do acordo provisório. O governo iraniano afirmou ainda ter obtido concessões econômicas. A Casa Branca não comentou oficialmente o resultado desta primeira rodada e novas discussões técnicas continuarão ao longo da semana na Suíça. Na Cisjordânia, dois adolescentes palestinos foram mortos a tiros e Israel retém os corpos, segundo autoridades palestinas. O exército israelense diz que os jovens foram mortos após lançarem coquetéis Molotov, uma versão contestada pelos palestinos. No Reino Unido, o premier Keir Starmer renunciou ao cargo, pressionado dentro do próprio partido. A crise se agravou após a vitória de seu rival Andy Burnham, considerado mais à esquerda e popular entre os eleitores, na eleição local, que lhe garantiu uma vaga no parlamento, um passo essencial para disputar a liderança trabalhista. A presidente da Comissão Europeia, Ursula von der Leyen, elogiou Starmer, segundo ela, um estadista que reforçou a segurança da Europa. A onda de calor que atinge a França se intensifica, já afeta 35 milhões de pessoas, com picos de temperatura de 43 graus Celsius. Quase 2 mil escolas foram fechadas ou tiveram atividades reorganizadas. As altas temperaturas afetam também o transporte e mortes registradas evidenciam as dificuldades do país em lidar com eventos climáticos. Bom dia, 11 horas e 30 minutos em Paris, 6h30 pelo horário de Brasília. 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
4: Sol, temperatura de 32 graus. Vamos aos destaques desta segunda-feira, 22 de junho. Colômbia elege candidato de extrema-direita para presidente após vitória apertada, o que sinaliza uma guinada política no país. Estados Unidos e Irã concluem primeira rodada de negociações de paz com meta de acordo em 60 dias. No Reino Unido, pressionado dentro de seu partido, o primeiro-ministro Keir Starmer renuncia ao cargo. Essas e outras notícias a seguir. Na Colômbia, o advogado Abelardo de Espriella foi eleito presidente após uma disputa apertada contra o adversário de esquerda, Ivan Cepeda. A vitória sinaliza uma guinada à extrema-direita com promessa de linha dura contra o crime e maior alinhamento com os Estados Unidos, com apoio de Donald Trump. O novo presidente toma posse em 7 de agosto. Márcio Rezende, correspondente da RFI na região, tem as informações.
0: O candidato da extrema-direita, Abelardo de la Priela, sem nenhuma experiência prévia na política, ganhou com 49,6% dos votos. O candidato da esquerda, o senador Ivan Cepeda, ficou com 48,7%. A diferença entre os dois foi de apenas 250.830 votos, menos de um ponto percentual, exatamente 0,96%. Num país onde o voto não é obrigatório, votaram 63,6% dos colombianos habilitados para votar, um recorde. Com um tom sereno, o candidato derrotado, Ivan Cepeda, reconheceu o resultado preliminar, mas avisou que vai pedir a impugnação de 33 mil mesas de votação. Cepeda disse que este primeiro resultado não é oficial nem vinculante até que venha o resultado final da contagem oficial. O procurador-geral Gregório Eliatti, no entanto, afirmou que não houve nenhum único fato que tenha afetado a transparência nem a tranquilidade da eleição. Abelardo de la Priela fez um discurso vitorioso atrás de um vidro blindado. Ciente de um país dividido em partes praticamente iguais, pediu a união entre todos como uma forma de facilitar a governabilidade.
4: Ouvimos Márcio Rezende, correspondente da RFI em Buenos Aires. No Brasil, o escândalo do Banco Master reflete na campanha eleitoral. A correspondente da RFI, Raquel Miura, tem mais detalhes.
14: Lula se distanciou na dianteira das pesquisas desde que vieram à tona conversas de Vorcaro com Flávio Bolsonaro, que lhe pediu recursos. A bola da vez é o líder do governo no Senado, Jacques Wagner, do PT. O caso já ganhou comentários como do presidenciável do PL.
15: A Polícia Federal encontra dinheiro vivo em dólar e euro. Investiga um suposto esquema de propina envolvendo o líder do PT no Senado, Jacques Wagner. Teria recebido do Master um apartamento de luxo, uma mansão suspensa em Salvador, além de outros pagamentos suspeitos. Jacques Wagner é só a ponta do iceberg.
14: O PT do deputado Lindbergh Farias lembra o pedido de ajuda financeira de Flávio a Vorcaro e contra-ataca.
16: E os 61 milhões, Flávio? Cadê esse dinheiro? Em relação a Jacques Wagner, é o seguinte, a Polícia Federal com Lula tem autonomia para investigar, para ir atrás de tudo. Doa a quem doer.
14: O escândalo também mostrou uma divisão no Supremo Tribunal Federal, evidenciada na sessão em que Gilmar Mendes falou em excessos investigativos e o relator do caso, André Mendonça, defendeu a manutenção da prisão dos acusados, citando a periculosidade do grupo. Como pessoas de vários partidos e cargos são citados no escândalo, muitos apostam num grande acordo, com um ou outro nome de peso indo para o sacrifício. De Brasília, Raquel Miura.
4: Estados Unidos e Irã concluíram na Suíça a primeira rodada de negociações de paz com meta de acordo em até 60 dias. Com mediação do Catar e do Paquistão, os dois lados acertaram mecanismos para reduzir a escalada, incluindo o fim dos combates no Líbano e a segurança da navegação no Estreito de Hormuz. O Irã afirma ter obtido concessões econômicas, como flexibilização de sanções e acesso a ativos congelados. Washington não comentou. No mercado, os preços do petróleo caíram, refletindo a expectativa em torno das discussões técnicas que continuarão esta semana na Suíça, enquanto os confrontos entre Israel e Hezbollah mantêm a pressão sobre o acordo. Na Cisjordânia, dois adolescentes palestinos foram mortos a tiros e Israel reteve os corpos, segundo palestinos. O exército israelense diz que eles foram mortos após lançarem coquetéis Molotov. No Reino Unido, o premier Keir Starmer renunciou ao cargo, pressionado dentro do próprio partido. A crise se agravou após a vitória de seu rival Andy Burnham, que conquistou uma vaga no parlamento e ganhou força para disputar a liderança trabalhista. A presidente da Comissão Europeia, Ursula von der Leyen, elogiou Starmer, segundo ela, um estadista que reforçou a segurança da Europa. A onda de calor que atinge a França se intensificou e já afeta cerca de 35 milhões de pessoas, com picos de temperatura de até 43 graus Celsius. Escolas fechadas, transporte público afetado e mortes registradas evidenciam não só a gravidade do fenômeno, mas também as dificuldades do país em lidar com eventos climáticos cada vez mais extremos.
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4: E agora as informações da Copa do Mundo, com o enviado especial da RFI aos Estados Unidos, Elcio Ramalho, acompanhou o empate entre Cabo Verde e Uruguai.
17: Cabo Verde!
2: Uma explosão de alegria dos torcedores de Cabo Verde na saída do estádio de Miami após o empate de 2-2 com o Uruguai. O primeiro gol da partida e também da história de Cabo Verde em um Mundial foi feito por Kevin Pina, eleito melhor em campo. Ainda no primeiro tempo, o Uruguai empatou com Araújo e já nos acréscimos virou com Canóbio. O time africano empatou no segundo tempo após um erro de Oliveira na cobrança de lateral. Hélio Varela se antecipou ao goleiro Muslera e deixou tudo igual. A torcida fez festa com o resultado, mas os jogadores cabo-verdianos não saíram completamente satisfeitos de campo, como o capitão Ryan Mendes.
6: Aceitamos o resultado, claro, o Uruguai é um time grandíssimo, com jogadores de classe mundial, mas eu acho que hoje podíamos ter ganho o jogo também. Hoje, claro, fizemos 2 gols, mas acho que podemos fazer mais.
2: A Espanha goleou a Arábia Saudita e lidera o grupo com 4 pontos. Uruguai e Cabo Verde estão empatados com 2 pontos e a Arábia Saudita, próxima adversária de Cabo Verde, tem apenas 1 ponto. Os classificados para a próxima fase só sairão na última rodada. De Miami, Elcio Ramalho, Rádio França Internacional.
4: E uma última informação, os 4 aeroportos de Moscou foram fechados brevemente esta madrugada após quase 60 drones ucranianos terem sido destruídos em 1h30. Um navio cargueiro pegou fogo no Mar Negro após um ataque de drone russo matando uma pessoa, anunciou a Marinha Ucraniana, relatando várias vítimas.
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4: 11 horas e 38 minutos aqui em Paris, são 6h38 pelo horário de Brasília. Na segunda parte do nosso programa, a imprensa francesa analisa a onda de calor que atinge o país e as dificuldades da França em se adaptar às altas temperaturas. Depois, você vai ouvir uma reportagem do enviado especial da RFI à Copa do Mundo. Elcio Ramalho acompanhou o jogo entre Cabo Verde e Uruguai, encerrado com um empate de 2-2 para a alegria da torcida cabo-verdiana. Na Crônica O Mundo Agora, Tomás Zickman de Barros analisa os principais pontos da reunião do G7, ocorrida na França, e o impacto na economia chinesa. Mas antes, em linha direta, vamos à Colômbia. O país tem um novo presidente agora de extrema direita.
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3: Adriana Moisés.
1: A Colômbia elegeu o advogado penalista e empresário Abelardo de la Espriella, de 47 anos, para governar o país pelos próximos 4 anos. O eleito passa a ser a peça colombiana num mapa regional dominado pela extrema-direita. O derrotado candidato da esquerda, Ivan Cepeda, aceitou provisoriamente o resultado da contagem rápida à espera dos resultados definitivos dentro de alguns dias. Vamos ter mais informações com o nosso correspondente na região, Márcio Rezende. Bom dia, Márcio. Abelardo de la Espriella ganhou, conforme as pesquisas indicavam, mas a vitória foi bem mais apertada do que o previsto. Qual foi a reação diante desse resultado?
0: O candidato da extrema-direita, Abelardo de la Espriella, sem nenhuma experiência prévia na política, ganhou com 49,6% dos votos. O candidato da esquerda, o senador Ivan Cepeda, ficou com 48,7%. A diferença entre os dois foi de apenas 250.830 votos, menos de 1 ponto percentual, exatamente 0,96%. Num país onde o voto não é obrigatório, votaram 63,6% dos colombianos habilitados para votar, um recorde. Mas esse resultado preliminar tão apertado leva à tentação de uma recontagem pelo menos parcial dos votos. Com um tom sereno, o candidato derrotado, Ivan Cepeda, reconheceu o resultado preliminar, mas avisou que vai pedir a impugnação de 33 mil mesas de votação. Cepeda disse que este primeiro resultado não é oficial nem vinculante até que venha o resultado final da contagem oficial. O presidente Gustavo Petro foi mais enfático ao garantir que ainda não é possível proclamar nenhum eleito, que só a contagem definitiva determina quem é o presidente e que tem evidências de que o processo teve muitas irregularidades. O procurador-geral Gregório Eliatti, no entanto, afirmou que não houve nenhum único fato que tenha afetado a transparência nem a tranquilidade da eleição. Mas, apesar das ressalvas, o candidato derrotado, Ivan Cepeda, fez um discurso no qual a derrota estava implicitamente reconhecida.
1: Como foram os discursos de cada candidato, Márcio?
0: O primeiro a falar foi o derrotado Ivan Cepeda. Fez um discurso de derrota, por exemplo, avisava ao eleito Abelardo de la Priela que não permitirá um recuo nas conquistas sociais que foram construídas na Colômbia ao longo destes 4 anos de governo do presidente Gustavo Petro. Também disse que está disposto ao diálogo e aos acordos sempre que sejam respeitosos. Avisou ao rival político que decisões não podem ser impostas nem arbitrária, nem autoritariamente. E assinalou que o eleito deve procurar um acordo nacional para resolver os problemas colombianos. Ou seja, Cepeda admitiu o papel de oposição. Já o eleito Abelardo de la Priela fez um discurso vitorioso atrás de um vidro blindado. Ciente de um país dividido em partes praticamente iguais, pediu a união entre todos como uma forma de facilitar a governabilidade. Serei o presidente de todos os colombianos, vou governar para todos, anunciou. Abelardo de la Priela garantiu que não haverá retaliações nem perseguições contra aqueles que pensam diferente e que não votaram nele. Quanto à resistência do presidente Gustavo Petro de reconhecer a derrota do candidato governista Ivan Cepeda, o eleito pediu que respeitem a vontade do povo colombiano e que se abstenham de desatar um incêndio social.
1: Como o candidato da extrema-direita, Belardo de la Espriella, despertou dúvidas quanto à sua vocação democrática. Ele abordou esse assunto?
0: Pois é, Abelardo de la Priela fundou o seu partido, Defensores da Pátria, em julho do ano passado. Foi uma carreira meteórica. Ao longo desses 11 meses, passou de uma versão mais radical a uma moderada. Há dúvidas sobre até onde o candidato estaria disposto a forçar as instituições democráticas para conseguir aprovar algumas iniciativas consideradas absurdas ou controversas, como retirar a Colômbia da Organização dos Estados Americanos ou das Nações Unidas. Para aqueles que duvidam das suas intenções democráticas, Abelardo de la Priela jurou defender a Constituição com extrema coerência. E para ficar claro que não pretende uma Assembleia Constituinte para uma nova Constituição, jurou que vai defender a atual de 1991.
1: Obrigada, Márcio Rezende, por sua participação no Linha Direta de hoje.
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3: Maria Paula Carvalho.
4: Depois de quase uma semana de calor sufocante em algumas regiões, a onda que atinge a França se intensificou e já afeta cerca de 35 milhões de pessoas, com picos de até 43 graus Celsius. Esta segunda-feira marca o momento mais crítico, até agora, com temperaturas excepcionalmente altas. Em cidades como Bordeaux, os termômetros podem alcançar 43 graus Celsius. Em Paris, a previsão gira em torno de 39. A expectativa é de que novos recordes sejam batidos antes de qualquer trégua, que, segundo os meteorologistas, não deve chegar antes do fim de semana. Quase 2.000 escolas foram fechadas ou tiveram suas atividades reorganizadas. O sistema de transporte é outro setor sob pressão. As altas temperaturas afetam diretamente a infraestrutura ferroviária. A imprensa expõe falhas na resposta à crise climática. Em editorial, o Le Monde critica a falta de centralidade da adaptação climática na agenda pública e política, destacando que, a menos de um ano das eleições presidenciais, o assunto ainda é tratado com negligência por muitos candidatos. Já o Libération aponta para uma resposta considerada insuficiente das autoridades diante da gravidade do fenômeno, destacando o impacto direto no cotidiano da população. O Le Parisien relatou que a festa da música, celebrada domingo em Paris, ocorreu com temperaturas acima dos 35 graus. Centenas de milhares de pessoas ainda assim ocuparam as ruas. Segundo o diário, na madrugada de 21 para 22 de junho, as forças de segurança realizaram 154 prisões, principalmente por roubo, agressões, posse de drogas e casos de violência sexual.
18: 2026.
2: Uma explosão de alegria tomou conta dos torcedores de Cabo Verde na saída do estádio de Miami após o empate de 2-2 com o Uruguai. Exibindo com muito orgulho bandeiras, as camisetas com as cores azul e branca, os cabo-verdianos fizeram uma festa barulhenta e muito animada. Depois do empate sem gols com a Espanha na estreia e agora com o Uruguai, as duas equipes teoricamente mais fortes e experientes do Grupo H, a confiança é total nos Tubarões Azuis, como são chamados os jogadores.
19: O que o senhor achou desse resultado?
5: Excelente, excelente. Podíamos ter vencido o jogo. Último para zero para cá ver ganhar o jogo. O árbitro não deixou marcar. Grande jogo, um país pequeno de coração grande. Viva Cabo Verde, viva Tubarão Jesus.
2: O primeiro gol da partida e também da história de Cabo Verde em um Mundial foi feito por Kevin Pina, eleito melhor jogador em campo. Ele disse que dedicou o gol à sua filha. Ainda no primeiro tempo, Uruguai empatou com Araújo e já nos acréscimos virou a partida com Canóbio. O time africano empatou no segundo tempo, após um erro de Oliveira na cobrança de lateral. Hélio Varela se antecipou ao goleiro Muslera e deixou tudo igual. A torcida fez festa, mas os jogadores cabo-verdianos não saíram completamente satisfeitos do campo, como o capitão Ryan Mendes.
6: Aceitamos o resultado, claro, o Uruguai é um time grandíssimo, com jogadores de classe mundial, mas eu acho que hoje podíamos ter ganho o jogo também. Hoje, claro, fizemos dois gols, mas acho que podemos fazer mais.
7: Como é que vocês abordam o próximo jogo, então, com a Arábia Saudita e com a possibilidade de classificar?
6: Mais um jogo difícil, vamos tentar dar o nosso máximo, como fizemos nos dois últimos jogos, e tentar ganhar o jogo.
2: O atacante Nuno da Costa, que entrou no segundo tempo da partida, também lamentou o resultado.
8: Foi pena por não termos conseguido os três pontos. Penso que houve só um pouco de diferença de experiência naquele fim da primeira parte, mas a reação foi boa, foi positiva. No intervalo voltámos com muita ambição e conseguimos chegar a levar um ponto para casa.
7: Consegue perceber todo esse entusiasmo em torno da seleção de Cabo Verde? Tem não só cabo-verdianos, mas gente do mundo inteiro, né, torcendo para Cabo Verde, como a sensação do Mundial, uma grande surpresa?
8: É normal, penso que é a nossa primeira vez, demonstramos muita combatividade e muita união no campo. Acho que as pessoas ressentem isso fora e penso que isso é que traz a alegria também que nós temos no campo e fora. Isso é que nos traz o tanto entusiasmo da parte dos fãs de fora.
2: Outros jogadores valorizaram o empate. Hélio Varela, que depois de 3 minutos de entrar em campo fez o segundo gol, o de empate da equipe, justificou o trabalho que o grupo vem fazendo.
9: Não, foi um jogo muito bom. Fizemos aquilo que foi pedido durante a semana. Tentámos trazer muitas coisas defensivas que fizemos contra a Espanha e ao mesmo tempo aumentar aquilo que não tínhamos feito ofensivamente e no computo global foi muito bom aquilo que fizemos hoje.
2: A disciplina e a organização, principalmente defensiva, demonstrada em campo é uma estratégia bem montada pelo treinador Pedro Brito, o Bubista.
10: Primeiramente tenho de dar os parabéns à equipa, a toda a nossa gente. Pelo jogo que fizemos com coração, terminamos o jogo já com muitas dificuldades, muitos jogadores já tinham câmeras, mas a nossa equipa esteve sempre valente, procurou sempre querer ganhar o jogo e isso nos deixa muito, muito satisfeito, muito feliz.
2: Exigente, ele elogiou a entrega coletiva dos jogadores em campo, muitos deles sofrendo de cãibras ao final da partida.
10: Pensando, ou sabendo que o Uruguai é um adversário de nível altíssimo e criou-nos bastantes dificuldades, mas penso que a nossa equipa tem jogadores que nós confiamos, depende sempre de jogo para jogo, mas confiamos em todos os nossos jogadores e tem dado prova, temos mostrado isso. Sempre trocamos jogadores e a nossa equipa continua a querer ganhar os jogos e com a organização, daí que temos de estar satisfeitos pelo que fizemos.
18: Com o empate de Cabo Verde, o Grupo H tem a liderança da Espanha, que goleou a Arábia Saudita por 4-0 e tem 4 pontos. Em seguida, Cabo Verde e Uruguai estão empatados com 2, e a Arábia Saudita tem apenas 1 ponto. Na rodada decisiva, o Uruguai vai encarar a Espanha. Se perder, corre o risco de ser eliminado ainda na primeira fase. No mesmo dia e horário, no sábado, dia 27, Cabo Verde enfrenta a Arábia Saudita e, se vencer, pode seguir fazendo história na competição. Torcida não vai faltar. De Miami, Elcio Ramalho, Rádio França Internacional.
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22: Foi-se o tempo em que os carros chineses pareciam feitos de papelão. Pois é, em Xangai, a regra agora são modernos veículos elétricos que cruzam silenciosamente as avenidas da cidade. Ao mesmo tempo, aqui na China, milhões de pagamentos são feitos por QR Code, e trens de alta velocidade ligam enormes metrópoles muito distantes entre si em poucas horas. Pois é, o presente chinês parece coisa do futuro. E foi dessa China que eu acompanhei as notícias sobre o G7, o clube das economias mais avançadas do Ocidente, que se reuniu em Evian, na França. Pois é, deixa eu explicar para o ouvinte que talvez ainda não saiba. Eu moro na França faz 12 anos. Mas agora, nesse momento, estou na China. E mesmo estando longe de Paris, eu continuo falando da atualidade francesa. E, como acontece na França, da atualidade do G7. Só que agora eu olho tudo isso a partir do olhar chinês. Oficialmente, a China não era nem o tema desse encontro do G7, mas ela estava presente em quase todas as conversas. A verdade é que a principal iniciativa econômica anunciada pelos líderes do G7 foi o reforço da cooperação para reduzir dependências em áreas consideradas estratégicas, em especial os chamados minerais críticos e as chamadas terras raras. Elas são indispensáveis para as baterias que a gente usa todo dia, para os novos carros elétricos, para os semicondutores e para equipamentos militares. O comunicado do G7 evitou apontar um alvo. Agora, ninguém teve dúvida sobre quem estava sendo discutido. A China, hoje em dia, ocupa uma posição dominante em diversas etapas da produção desses minerais raros. Para a Europa, sobretudo, o equilíbrio aqui não é fácil. Por um lado, tem uma administração do Donald Trump em Washington, nos Estados Unidos, que parece muito errática. Então, os europeus olham a China como um parceiro talvez até mais confiável do que os Estados Unidos. Só que, por outro lado, é um parceiro do qual, cada vez mais, eles parecem dependentes. Nos últimos meses, Pequim impôs algumas restrições às exportações desses tais minerais críticos. E isso tem criado preocupação nos governos e nas empresas ocidentais. O objetivo, então, do G7 é simples: reduzir a vulnerabilidade e diminuir a dependência em relação à China. Agora, nesse imbróglio, a reação de Pequim também foi clara. As autoridades chinesas acusaram o G7 de querer politizar questões econômicas e defenderam os controles que eles colocaram nas exportações desses minerais críticos, dizendo que são uma prática legítima, que busca só proteger interesses nacionais. Agora, acima de tudo, esse episódio revela uma inversão histórica interessante. Porque durante décadas, a ascensão da China na economia global foi interpretada como uma consequência da integração cada vez maior da China em uma ordem econômica dominada pelo Ocidente. A rigor, na verdade, se a gente for mais atrás na história, a China sempre pareceu ocupar uma posição subalterna no arranjo das nações. Ou pelo menos isso desde o século XIX, desde as chamadas Guerras do Ópio, que inauguraram o que aqui na China eles chamam de Século das Humilhações. Naquele momento, derrotas militares, tratados desiguais e intervenções estrangeiras reduziram muito a autonomia da China diante das potências do Ocidente. E mesmo nas últimas décadas, a China parecia ainda depender desses mercados externos, dos investimentos estrangeiros e do acesso às cadeias globais de comércio para sustentar o seu crescimento. A ironia é observar que agora, em Evian, na França, nesse encontro do G7, parece haver uma inversão de papéis. As potências ocidentais que por muito tempo moldaram as regras da economia internacional discutem hoje em dia como reduzir sua dependência em relação à China. É verdade que Pequim não veio aqui para substituir o Ocidente no comando do mundo, mas os chineses conquistaram uma posição estratégica em setores considerados essenciais para a economia do futuro. Observando agora os carros elétricos que cruzam as ruas chinesas, fica difícil não pensar que essa é uma das questões centrais do nosso tempo. Não apenas quem produz mais ou quem cresce mais, mas quem depende de quem.
4: Essa edição fica por aqui, hoje com apoio técnico de Hélène Avril, coordenação editorial de Adriana Moisés e apresentação de Maria Paula Carvalho. Muito obrigada pela sua audiência. Continue em sintonia de RFI. A seguir, tem o Giro Internacional.
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4: Paris, 22 de junho de 2026. Vamos aos destaques desta segunda-feira. Na Colômbia, o advogado Abelardo de la Espriella foi eleito presidente após uma disputa apertada com cerca de 49,7% dos votos contra 48,7% de Ivan Cepeda, candidato da esquerda. A vitória sinaliza, então, uma guinada à extrema-direita com promessa de linha dura contra o crime e maior alinhamento com os Estados Unidos. Isso com apoio de Donald Trump. O novo presidente colombiano toma posse em 7 de agosto, em meio ao aumento da violência e ao desafio de enfrentar décadas de conflito armado no país. Estados Unidos e Irã concluíram na Suíça a primeira rodada de negociações de paz com um acordo para chegar a um entendimento definitivo em até 60 dias. As conversas com mediação de Catar e Paquistão foram marcadas por forte tensão, já que antes do encontro, o presidente americano Donald Trump ameaçou retomar os ataques contra o Irã. As duas partes, no fim, concordaram em criar mecanismos para pôr fim aos combates no Líbano e garantir a segurança da navegação no Estreito de Hormuz, rota vital para o transporte mundial de petróleo. Essas negociações ocorrem em paralelo à persistência dos confrontos entre Israel e Hezbollah, que é aliado do Irã no Líbano. Isso aumenta a pressão sobre o cumprimento do acordo provisório. O governo iraniano afirmou ainda ter obtido concessões econômicas. A Casa Branca não comentou oficialmente o resultado desta primeira rodada e novas discussões técnicas continuarão ao longo da semana na Suíça. Na Cisjordânia, dois adolescentes palestinos foram mortos a tiros e Israel retém os corpos, segundo autoridades palestinas. O exército israelense diz que os jovens foram mortos após lançarem coquetéis Molotov, uma versão contestada pelos palestinos. No Reino Unido, o premier Keir Starmer renunciou ao cargo, pressionado dentro do próprio partido. A crise se agravou após a vitória de seu rival Andy Burnham, considerado mais à esquerda e popular entre os eleitores, na eleição local, que lhe garantiu uma vaga no parlamento, um passo essencial para disputar a liderança trabalhista. A presidente da Comissão Europeia, Ursula von der Leyen, elogiou Starmer, segundo ela, um estadista que reforçou a segurança da Europa. A onda de calor que atinge a França se intensifica, já afeta 35 milhões de pessoas, com picos de temperatura de 43 graus Celsius. Quase 2 mil escolas foram fechadas ou tiveram atividades reorganizadas. As altas temperaturas afetam também o transporte. E mortes registradas evidenciam as dificuldades do país em lidar com eventos climáticos. Bom dia, 11 horas e 30 minutos em Paris, 6h30 pelo horário de Brasília. 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
4: Sol, temperatura de 32 graus. Vamos aos destaques desta segunda-feira, 22 de junho. Colômbia elege candidato de extrema-direita para presidente após vitória apertada, o que sinaliza uma guinada política no país. Estados Unidos e Irã concluem primeira rodada de negociações de paz com meta de acordo em 60 dias. No Reino Unido, pressionado dentro de seu partido, o primeiro-ministro Keir Starmer renuncia ao cargo. Essas e outras notícias a seguir. Na Colômbia, o advogado Abelardo de Espriella foi eleito presidente após uma disputa apertada contra o adversário de esquerda, Iván Cepeda. A vitória sinaliza uma guinada à extrema-direita com promessa de linha dura contra o crime e maior alinhamento com os Estados Unidos, com apoio de Donald Trump. O novo presidente toma posse em 7 de agosto. Márcio Rezende, correspondente da RFI na região, tem as informações.
0: O candidato da extrema-direita, Abelardo de Espriella, sem nenhuma experiência prévia na política, ganhou com 49,6% dos votos. O candidato da esquerda, o senador Iván Cepeda, ficou com 48,7%. A diferença entre os dois foi de apenas 250.830 votos, menos de um ponto percentual, exatamente 0,96%. Num país onde o voto não é obrigatório, votaram 63,6% dos colombianos habilitados para votar, um recorde. Com um tom sereno, o candidato derrotado, Iván Cepeda, reconheceu o resultado preliminar, mas avisou que vai pedir a impugnação de 33 mil mesas de votação. Cepeda disse que este primeiro resultado não é oficial nem vinculante até que venha o resultado final da contagem oficial. O procurador-geral Gregório Eliatti, no entanto, afirmou que não houve nenhum único fato que tenha afetado a transparência nem a tranquilidade da eleição. Abelardo de Espriella fez um discurso vitorioso atrás de um vidro blindado. Ciente de um país dividido em partes praticamente iguais, pediu a união entre todos como uma forma de facilitar a governabilidade.
4: Ouvimos Márcio Rezende, correspondente da RFI em Buenos Aires. No Brasil, o escândalo do Banco Master reflete na campanha eleitoral. A correspondente da RFI, Raquel Miura, tem mais detalhes.
14: Lula se distanciou na dianteira das pesquisas desde que vieram à tona conversas de Vorcaro com Flávio Bolsonaro, que lhe pediu recursos. A bola da vez é o líder do governo no Senado, Jacques Wagner, do PT. O caso já ganhou comentários como o do presidenciável do PL.
12: A Polícia Federal encontra dinheiro vivo em dólar e euro e investiga um suposto esquema de propina envolvendo o líder do PT no Senado, Jacques Wagner. Teria recebido do Master um apartamento de luxo, uma mansão suspensa em Salvador, além de outros pagamentos suspeitos. Jacques Wagner é só a ponta do iceberg.
14: O PT do deputado Lindbergh Farias lembra o pedido de ajuda financeira de Flávio a Vorcaro e contra-ataca.
15: E os 61 milhões, Flávio? Cadê esse dinheiro? Em relação a Jacques Wagner, é o seguinte, a Polícia Federal com Lula tem autonomia para investigar, para ir atrás de tudo. Doa a quem doer.
14: O escândalo também mostrou uma divisão no Supremo Tribunal Federal, evidenciada na sessão em que Gilmar Mendes falou em excessos investigativos e o relator do caso, André Mendonça, defendeu a manutenção da prisão dos acusados, citando a periculosidade do grupo. Como pessoas de vários partidos e cargos são citados no escândalo, muitos apostam num grande acordo, com um ou outro nome de peso indo para o sacrifício. De Brasília, Raquel Miura.
4: Estados Unidos e Irã concluíram na Suíça a primeira rodada de negociações de paz com meta de acordo em até 60 dias. Com mediação do Catar e do Paquistão, os dois lados acertaram mecanismos para reduzir a escalada, incluindo o fim dos combates no Líbano e a segurança da navegação no Estreito de Hormuz. O Irã afirma ter obtido concessões econômicas, como flexibilização de sanções e acesso a ativos congelados. Washington não comentou. No mercado, os preços do petróleo caíram, refletindo a expectativa em torno das discussões técnicas que continuarão esta semana na Suíça, enquanto os confrontos entre Israel e Hezbollah mantêm a pressão sobre o acordo. Na Cisjordânia, dois adolescentes palestinos foram mortos a tiros e Israel reteve os corpos, segundo palestinos. O exército israelense diz que eles foram mortos após lançarem coquetéis Molotov. No Reino Unido, o premier Keir Starmer renunciou ao cargo, pressionado dentro do próprio partido. A crise se agravou após a vitória de seu rival Andy Burnham, que conquistou uma vaga no parlamento e ganhou força para disputar a liderança trabalhista. A presidente da Comissão Europeia, Ursula von der Leyen, elogiou Starmer, segundo ela, um estadista que reforçou a segurança da Europa. onda de calor que atinge a França se intensificou e já afeta cerca de 35 milhões de pessoas, com picos de temperatura de até 43 graus Celsius. Escolas fechadas, transporte público afetado e mortes registradas evidenciam não só a gravidade do fenômeno, mas também as dificuldades do país em lidar com eventos climáticos cada vez mais extremos.
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4: E agora as informações da Copa do Mundo, com o enviado especial da RFI aos Estados Unidos, Elcio Ramalho, acompanhou o empate entre Cabo Verde e Uruguai.
16: Cabo Verde!
17: Uma explosão de alegria dos torcedores de Cabo Verde na saída do estádio de Miami após o empate de 2-2 com o Uruguai. O primeiro gol da partida e também da história de Cabo Verde em um Mundial foi feito por Kevin Pina, eleito melhor em campo. Ainda no primeiro tempo, o Uruguai empatou com Araújo e já nos acréscimos virou com Canóbio. O time africano empatou no segundo tempo após um erro de Oliveira na cobrança de lateral. Hélio Varela se antecipou ao goleiro Muslera e deixou tudo igual. A torcida fez festa com o resultado, mas os jogadores cabo-verdianos não saíram completamente satisfeitos de campo, como o capitão Ryan Mendes.
6: Aceitamos o resultado, claro, o Uruguai é um time grandíssimo.
17: Deixou tudo igual. A torcida fez festa com o resultado, mas os jogadores cabo-verdianos não saíram completamente satisfeitos de campo, como o capitão Ryan Mendes.
6: Aceitamos o resultado, claro, o Uruguai é um time grandíssimo, os jogadores de classe mundial, mas eu acho que hoje

0: Na Crônica O Mundo Agora, Tomás Zickman de Barros analisa os principais pontos da reunião do G7, ocorrida na França, e o impacto na economia chinesa. Mas antes, em linha direta, vamos à Colômbia. O país tem um novo presidente agora de extrema direita.
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2: Adriana Moisés.
3: A Colômbia elegeu o advogado penalista e empresário Abelardo de la Espriella, de 47 anos, para governar o país pelos próximos 4 anos. O eleito passa a ser a peça colombiana num mapa regional dominado pela extrema-direita. O derrotado candidato da esquerda, Ivan Cepeda, aceitou provisoriamente o resultado da contagem rápida à espera dos resultados definitivos dentro de alguns dias. Vamos ter mais informações com o nosso correspondente na região, Márcio Rezende. Bom dia, Márcio. Abelardo de la Espriella ganhou, conforme as pesquisas indicavam, mas a vitória foi bem mais apertada do que o previsto. Qual foi a reação diante desse resultado?
4: O candidato da extrema-direita, Abelardo de la Espriella, sem nenhuma experiência prévia na política, ganhou com 49,6% dos votos. O candidato da esquerda, o senador Ivan Cepeda, ficou com 48,7%. A diferença entre os dois foi de apenas 250.830 votos, menos de um ponto percentual, exatamente 0,96%. Num país onde o voto não é obrigatório, votaram 63,6% dos colombianos habilitados para votar, um recorde. Mas esse resultado preliminar tão apertado leva à tentação de uma recontagem pelo menos parcial dos votos. Com um tom sereno, o candidato derrotado, Ivan Cepeda, reconheceu o resultado preliminar, mas avisou que vai pedir a impugnação de 33 mil mesas de votação. Cepeda disse que este primeiro resultado não é oficial nem vinculante até que venha o resultado final da contagem oficial. O presidente Gustavo Petro foi mais enfático ao garantir que ainda não é possível proclamar nenhum eleito, que só a contagem definitiva determina quem é o presidente e que tem evidências de que o processo teve muitas irregularidades. O procurador-geral Gregório Eliatti, no entanto, afirmou que não houve nenhum único fato que tenha afetado a transparência nem a tranquilidade da eleição. Mas, apesar das ressalvas, o candidato derrotado, Ivan Cepeda, fez um discurso no qual a derrota estava implicitamente reconhecida.
3: Como foram os discursos de cada candidato, Márcio?
4: O primeiro a falar foi o derrotado Ivan Cepeda. Fez um discurso de derrota, por exemplo, avisava ao eleito Abelardo de la Espriella que não permitirá um recuo nas conquistas sociais que foram construídas na Colômbia ao longo destes 4 anos de governo do presidente Gustavo Petro. Também disse que está disposto ao diálogo e aos acordos sempre que sejam respeitosos. Avisou ao rival político que decisões não podem ser impostas nem arbitrária, nem autoritariamente. E assinalou que o eleito deve procurar um acordo nacional para resolver os problemas colombianos, ou seja, Cepeda admitiu o papel de oposição. Já o eleito Abelardo de la Espriella fez um discurso vitorioso atrás de um vidro blindado. Ciente de um país dividido em partes praticamente iguais, pediu a união entre todos como uma forma de facilitar a governabilidade. Serei o presidente de todos os colombianos, vou governar para todos, anunciou. Abelardo de la Espriella garantiu que não haverá retaliações nem perseguições contra aqueles que pensam diferente e que não votaram nele. Quanto à resistência do presidente Gustavo Petro de reconhecer a derrota do candidato governista Ivan Cepeda, o eleito pediu que respeitem a vontade do povo colombiano e que se abstenham de desatar um incêndio social.
3: Como o candidato da extrema-direita, Abelardo de la Espriella, despertou dúvidas quanto à sua vocação democrática. Ele abordou esse assunto?
4: Pois é, Abelardo de la Espriella fundou o seu partido, Defensores da Pátria, em julho do ano passado. Foi uma carreira meteórica. Ao longo desses 11 meses, passou de uma versão mais radical a uma moderada. Há dúvidas sobre até onde o candidato estaria disposto a forçar as instituições democráticas para conseguir aprovar algumas iniciativas consideradas absurdas ou controversas, como retirar a Colômbia da Organização dos Estados Americanos,

0: ou das Nações Unidas. Para aqueles que duvidam das suas intenções democráticas, Abelardo de Las Prielas jurou defender a Constituição com extrema coerência. E para ficar claro que não pretende uma Assembleia Constituinte para uma nova Constituição, jurou que vai defender a atual de 1991.
1: Obrigada, Márcio Rezende, por sua participação no Linha Direta de hoje.
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4: Depois de quase uma semana de calor sufocante em algumas regiões, a onda que atinge a França se intensificou e já afeta cerca de 35 milhões de pessoas, com picos de até 43 graus Celsius. Esta segunda-feira marca o momento mais crítico, até agora, com temperaturas excepcionalmente altas. Em cidades como Bordeaux, os termômetros podem alcançar 43 graus Celsius. Em Paris, a previsão gira em torno de 39. A expectativa é de que novos recordes sejam batidos antes de qualquer trégua, que, segundo os meteorologistas, não deve chegar antes do fim de semana. Quase 2.000 escolas foram fechadas ou tiveram suas atividades reorganizadas. O sistema de transporte é outro setor sob pressão. As altas temperaturas afetam diretamente a infraestrutura ferroviária. A imprensa expõe falhas na resposta à crise climática. Em editorial, o Le Monde critica a falta de centralidade da adaptação climática na agenda pública e política, destacando que, há menos de um ano das eleições presidenciais, o assunto ainda é tratado com negligência por muitos candidatos. Já o Libération aponta para uma resposta considerada insuficiente das autoridades diante da gravidade do fenômeno, destacando o impacto direto no cotidiano da população. O Le Parisien relatou que a festa da música, celebrada domingo em Paris, ocorreu com temperaturas acima dos 35 graus. Centenas de milhares de pessoas ainda assim ocuparam as ruas. Segundo o diário, na madrugada de 21 para 22 de junho, as forças de segurança realizaram 154 prisões, principalmente por roubo, agressões, posse de drogas e casos de violência sexual.
5: 2026.
2: Uma explosão de alegria tomou conta dos torcedores de Cabo Verde na saída do estádio de Miami após o empate de 2-2 com o Uruguai. Exibindo com muito orgulho bandeiras, as camisetas com as cores azul e branca, os cabo-verdianos fizeram uma festa barulhenta e muito animada. Depois do empate sem gols com a Espanha na estreia e agora com o Uruguai, as duas equipes teoricamente mais fortes e experientes do Grupo H, a confiança é total nos Tubarões Azuis, como são chamados os jogadores.
6: O que o senhor achou desse resultado?
7: Excelente, excelente. Podíamos ter vencido o jogo. 1-0 para a Cabo Verde ganhar o jogo. O árbitro não deixou marcar. Grande jogo, um país grande, um país pequeno de coração grande. Viva Cabo Verde, viva Tubarões Azuis.
2: O primeiro gol da partida e também da história de Cabo Verde em um Mundial foi feito por Kevin Pina, eleito melhor jogador em campo. Ele disse que dedicou o gol à sua filha. Ainda no primeiro tempo, o Uruguai empatou com Araújo e já nos acréscimos virou a partida com Canóbio. O time africano empatou no segundo tempo, após um erro de Oliveira na cobrança de lateral. Hélio Varela se antecipou ao goleiro Muslera e deixou tudo igual. A torcida fez festa, mas os jogadores cabo-verdianos não saíram completamente satisfeitos do campo, como o capitão Ryan Mendes.
8: Aceitamos o resultado, claro, o Uruguai é um time grandíssimo, com jogadores de classe mundial, mas eu acho que hoje podíamos ter ganho o jogo também. Hoje, claro, fizemos 2 gols, mas acho que podemos fazer mais.
9: Como é que vocês abordam o próximo jogo, então, com a Arábia Saudita e com a possibilidade de classificar?
8: Mais um jogo difícil, vamos tentar dar o nosso máximo, como fizemos nos 2 últimos jogos, e tentar ganhar o jogo.
2: O atacante Nuno da Costa, que entrou no segundo tempo da partida, também lamentou o resultado.
10: Foi pena por não termos conseguido os 3 pontos. Penso que houve só um pouco de diferença de experiência naquele fim da primeira parte, mas a reação foi boa, foi positiva. No intervalo voltámos com muita ambição e conseguimos chegar a levar um ponto para casa.
9: Consegue perceber todo esse entusiasmo em torno da seleção de Cabo Verde? Tem não só cabo-verdianos, mas gente do mundo inteiro, né, torcendo para Cabo Verde, como a sensação do Mundial, uma grande surpresa.
10: É normal, penso que é a nossa primeira vez, demonstramos muita combatividade e muita união no campo, acho que as pessoas ressentem isso fora e penso que isso é que traz a alegria também que nós temos no campo e fora, isso é que nos traz tanto o entusiasmo da parte dos fãs de fora.
2: Outros jogadores valorizaram o empate. Hélio Varela, que depois de 3 minutos de entrar em campo fez o segundo gol, o de empate da equipe, justificou o trabalho que o grupo vem fazendo.
5: Não, foi um jogo muito bom, fizemos aquilo que foi pedido durante a semana, tentámos trazer muitas coisas defensivas que fizemos contra a Espanha e ao mesmo tempo aumentar aquilo que não tínhamos feito ofensivamente e no computo global foi muito bom aquilo que fizemos hoje.
2: A disciplina e a organização, principalmente defensiva, demonstrada em campo é uma estratégia bem montada pelo treinador Pedro Brito, o Bubista.
11: Primeiramente tenho de dar os parabéns à equipa, a toda a nossa gente, pelo jogo que fizemos com o coração. Terminamos o jogo já com muitas dificuldades, muitos jogadores já tinham câmeras, mas a nossa equipa esteve sempre valente, procurou sempre querer ganhar o jogo e isso nos deixa muito, muito satisfeito, muito feliz.
2: Exigente, ele elogiou a entrega coletiva dos jogadores em campo, muitos deles sofrendo de câimbras ao final da partida.
11: Pensando ou sabendo que o Uruguai é um adversário de nível altíssimo e criou-nos bastantes dificuldades, mas penso que a nossa equipa tem jogadores que nós confiamos, depende sempre de jogo para jogo, mas confiamos em todos os nossos jogadores e tem dado prova, temos mostrado isso, sempre trocamos jogadores e a nossa equipa continua a querer ganhar os jogos e com a organização, daí que temos de estar satisfeitos pelo que fizemos.
2: Com o empate de Cabo Verde, o Grupo H tem a liderança da Espanha, que goleou a Arábia Saudita por 4-0 e tem 4 pontos. Em seguida, Cabo Verde e Uruguai estão empatados com 2 e a Arábia Saudita tem apenas 1 ponto. Na rodada decisiva, o Uruguai vai encarar a Espanha. Se perder, corre o risco de ser eliminado ainda na primeira fase. No mesmo dia e horário, no sábado, dia 27, Cabo Verde enfrenta a Arábia Saudita e, se vencer, pode seguir fazendo história na competição. Torcida não vai faltar. De Miami, Elcio Ramalho, Rádio França Internacional.
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13: Foi-se o tempo em que os carros chineses pareciam feitos de papelão. Pois é, em Xangai, a regra agora são modernos veículos elétricos que cruzam silenciosamente as avenidas da cidade. Ao mesmo tempo, aqui na China, milhões de pagamentos são feitos por QR Code e trens de alta velocidade ligam enormes metrópoles muito distantes entre si em poucas horas. Pois é, o presente chinês parece coisa do futuro. E foi dessa China que eu acompanhei as notícias sobre o G7, o clube das economias mais avançadas do Ocidente, que se reuniu em Evian, na França. Pois é, deixa eu explicar para o ouvinte que talvez ainda não saiba. Eu moro na França faz 12 anos, mas agora, nesse momento, estou na China. E mesmo estando longe de Paris, eu continuo falando da atualidade francesa. E, como acontece na França, da atualidade do G7. Só que agora eu olho tudo isso a partir do olhar chinês. Oficialmente, a China não era nem o tema desse encontro do G7, mas ela estava presente em quase todas as conversas. A verdade é que a principal iniciativa econômica anunciada pelos líderes do G7 foi o reforço da cooperação para reduzir dependências em áreas consideradas estratégicas, em especial os chamados minerais críticos e as chamadas terras raras. Elas são indispensáveis para as baterias que a gente usa todo dia, para os novos carros elétricos, para os semicondutores e para equipamentos militares. O comunicado do G7 evitou apontar um alvo. Agora, ninguém teve dúvida sobre quem estava sendo discutido. A China, hoje em dia, ocupa uma posição dominante em diversas etapas da produção desses minerais raros. Para a Europa, sobretudo, o equilíbrio aqui não é fácil. Por um lado, tem uma administração do Donald Trump em Washington, nos Estados Unidos, que parece muito errática. Então, os europeus olham a China como um parceiro talvez até mais confiável do que os Estados Unidos. Só que, por outro lado, é um parceiro do qual, cada vez mais, eles parecem dependentes. Nos últimos meses, Pequim impôs algumas restrições às exportações desses tais minerais críticos. E isso tem criado preocupação nos governos e nas empresas ocidentais. O objetivo, então, do G7 é simples: reduzir a vulnerabilidade e diminuir a dependência em relação à China. Agora, nesse imbróglio, a reação de Pequim também foi clara. As autoridades chinesas acusaram o G7 de querer politizar questões econômicas e defenderam os controles que eles colocaram nas exportações desses minerais críticos, dizendo que são uma prática legítima, que busca só proteger interesses nacionais. Agora, acima de tudo, esse episódio revela uma inversão histórica interessante. Porque durante décadas, a ascensão da China na economia global foi interpretada como uma consequência da integração cada vez maior da China em uma ordem econômica dominada pelo Ocidente. A rigor, na verdade, se a gente for mais atrás na história, a China sempre pareceu ocupar uma posição subalterna no arranjo das nações. Ou pelo menos isso desde o século XIX, desde as chamadas Guerras do Ópio, que inauguraram o que aqui na China eles chamam de Século das Humilhações. Naquele momento, derrotas militares, tratados desiguais e intervenções estrangeiras reduziram muito a autonomia da China diante das potências do Ocidente. E mesmo nas últimas décadas, a China parecia ainda depender desses mercados externos, dos investimentos estrangeiros e do acesso às cadeias globais de comércio para sustentar o seu crescimento. A ironia é observar que agora, em Evian, na França, nesse encontro do G7, parece haver uma inversão de papéis. As potências ocidentais, que por muito tempo moldaram as regras da economia internacional, discutem hoje em dia como reduzir sua dependência em relação à China. É verdade que Pequim não veio aqui para substituir o Ocidente no comando do mundo, mas os chineses conquistaram uma posição estratégica em setores considerados essenciais para a economia do futuro. Observando agora os carros elétricos que cruzam as ruas chinesas, fica difícil não pensar que essa é uma das questões centrais do nosso tempo. Não apenas quem produz mais ou quem cresce mais, mas quem depende de quem.
4: Essa edição fica por aqui hoje, com apoio técnico de Helene Avril, coordenação editorial de Adriana Moisés e apresentação de Maria Paula Carvalho. Muito obrigada pela sua audiência. Continue em sintonia de RFI. A seguir, tem o Giro Internacional.
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4: Paris, 22 de junho de 2026. Vamos aos destaques desta segunda-feira. Na Colômbia, o advogado Abelardo de la Espriella foi eleito presidente após uma disputa apertada com cerca de 49,7% dos votos contra 48,7% de Ivan Cepeda, candidato da esquerda. A vitória sinaliza, então, uma guinada à extrema-direita com promessa de linha dura contra o crime e maior alinhamento com os Estados Unidos. Isso com apoio de Donald Trump. O novo presidente colombiano toma posse em 7 de agosto, em meio ao aumento da violência e ao desafio de enfrentar décadas de conflito armado no país. Estados Unidos e Irã concluíram na Suíça a primeira rodada de negociações de paz com um acordo para chegar a um entendimento definitivo em até 60 dias. As conversas com mediação de Catar e Paquistão foram marcadas por forte tensão, já que antes do encontro, o presidente americano Donald Trump ameaçou retomar os ataques contra o Irã. As duas partes, no fim, concordaram em criar mecanismos para pôr fim aos combates no Líbano e garantir a segurança da navegação no Estreito de Hormuz, rota vital para o transporte mundial de petróleo. Essas negociações ocorrem em paralelo à persistência dos confrontos entre Israel e Hezbollah, que é aliado do Irã no Líbano. Isso aumenta a pressão sobre o cumprimento do acordo provisório. O governo iraniano afirmou ainda ter obtido concessões econômicas. A Casa Branca não comentou oficialmente o resultado desta primeira rodada e novas discussões técnicas continuarão ao longo da semana na Suíça. Na Cisjordânia, dois adolescentes palestinos foram mortos a tiros e Israel retém os corpos, segundo autoridades palestinas. O exército israelense diz que os jovens foram mortos após lançarem coquetéis Molotov, uma versão contestada pelos palestinos. No Reino Unido, o premier Keir Starmer renunciou ao cargo, pressionado dentro do próprio partido. A crise se agravou após a vitória de seu rival Andy Burnham, considerado mais à esquerda e popular entre os eleitores, na eleição local, que lhe garantiu uma vaga no parlamento, um passo essencial para disputar a liderança trabalhista. A presidente da Comissão Europeia, Ursula von der Leyen, elogiou Starmer, segundo ela, um estadista que reforçou a segurança da Europa. A onda de calor que atinge a França se intensifica, já afeta 35 milhões de pessoas, com picos de temperatura de 43 graus Celsius. Quase 2 mil escolas foram fechadas ou tiveram atividades reorganizadas. As altas temperaturas afetam também o transporte e mortes registradas evidenciam as dificuldades do país em lidar com eventos climáticos. Bom dia, 11 horas e 30 minutos em Paris, 6h30 pelo horário de Brasília. 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
4: Sol, temperatura de 32 graus. Vamos aos destaques desta segunda-feira, 22 de junho. Colômbia elege candidato de extrema-direita para presidente após vitória apertada, o que sinaliza uma guinada política no país. Estados Unidos e Irã concluem primeira rodada de negociações de paz com meta de acordo em 60 dias. No Reino Unido, pressionado dentro de seu partido, o primeiro-ministro Keir Starmer renuncia ao cargo. Essas e outras notícias a seguir. Na Colômbia, o advogado Abelardo de Espriella foi eleito presidente após uma disputa apertada contra o adversário de esquerda, Ivan Cepeda. A vitória sinaliza uma guinada à extrema-direita com promessa de linha dura contra o crime e maior alinhamento com os Estados Unidos, com apoio de Donald Trump. O novo presidente toma posse em 7 de agosto. Márcio Rezende, correspondente da RFI na região, tem as informações.
0: O candidato da extrema-direita, Abelardo de Espriella, sem nenhuma experiência prévia na política, ganhou com 49,6% dos votos. O candidato da esquerda, o senador Ivan Cepeda, ficou com 48,7%. A diferença entre os dois foi de apenas 250.830 votos, menos de um ponto percentual, exatamente 0,96%. Num país onde o voto não é obrigatório, votaram 63,6% dos colombianos habilitados para votar, um recorde. Com um tom sereno, o candidato derrotado, Ivan Cepeda, reconheceu o resultado preliminar, mas avisou que vai pedir a impugnação de 33 mil mesas de votação. Cepeda disse que este primeiro resultado não é oficial nem vinculante até que venha o resultado final da contagem oficial. O procurador-geral Gregório Eliatti, no entanto, afirmou que não houve nenhum único fato que tenha afetado a transparência nem a tranquilidade da eleição. Abelardo de Espriella fez um discurso vitorioso atrás de um vidro blindado. Ciente de um país dividido em partes praticamente iguais, pediu a união entre todos como uma forma de facilitar a governabilidade.
4: Ouvimos Márcio Rezende, correspondente da RFI em Buenos Aires. No Brasil, o escândalo do Banco Master reflete na campanha eleitoral. A correspondente da RFI, Raquel Miura, tem mais detalhes.
15: Lula se distanciou na dianteira das pesquisas desde que vieram à tona conversas de Vorcaro com Flávio Bolsonaro, que lhe pediu recursos. A bola da vez é o líder do governo no Senado, Jacques Wagner, do PT. O caso já ganhou comentários como do presidenciável do PL.
16: A Polícia Federal encontra dinheiro vivo em dólar e euro. investiga um suposto esquema de propina envolvendo o líder do PT no Senado, Jax Wagner. Teria recebido do Master um apartamento de luxo, uma mansão suspensa em Salvador, além de outros pagamentos suspeitos. Jax Wagner é só a ponta do iceberg.
15: O PT do deputado Lindbergh Farias lembra o pedido de ajuda financeira de Flávio Avorcaro e contra-ataca.
17: E os 61 milhões, Flávio? Cadê esse dinheiro? Em relação a Jax Wagner, é o seguinte, a Polícia Federal com Lula tem autonomia para investigar, para ir atrás de tudo. Doa a quem doer.
15: O escândalo também mostrou uma divisão no Supremo Tribunal Federal, evidenciada na sessão em que Gilmar Mendes falou em excessos investigativos e o relator do caso, André Mendonça, defendeu a manutenção da prisão dos acusados, citando a periculosidade do grupo. Como pessoas de vários partidos e cargos são citados no escândalo, muitos apostam num grande acordo, com um ou outro nome de peso indo para o sacrifício. De Brasília, Raquel Miura.
4: Estados Unidos e Irã concluíram na Suíça a primeira rodada de negociações de paz com meta de acordo em até 60 dias. Com mediação do Catar e do Paquistão, os dois lados acertaram mecanismos para reduzir a escalada, incluindo o fim dos combates no Líbano e a segurança da navegação no Estreito de Hormuz. O Irã afirma ter obtido concessões econômicas, como flexibilização de sanções e acesso a ativos congelados. Washington não comentou. No mercado, os preços do petróleo caíram, refletindo a expectativa em torno das discussões técnicas que continuarão esta semana na Suíça, enquanto os confrontos entre Israel e Hezbollah mantêm a pressão sobre o acordo. Na Cisjordânia, dois adolescentes palestinos foram mortos a tiros e Israel reteve os corpos, segundo palestinos. O exército israelense diz que eles foram mortos após lançarem coquetéis Molotov. No Reino Unido, o premier Keir Starmer renunciou ao cargo, pressionado dentro do próprio partido. A crise se agravou após a vitória de seu rival Andy Burnham, que conquistou uma vaga no parlamento e ganhou força para disputar a liderança trabalhista. A presidente da Comissão Europeia, Ursula von der Leyen, elogiou Starmer, segundo ela, um estadista que reforçou a segurança da Europa. A onda de calor que atinge a França se intensificou e já afeta cerca de 35 milhões de pessoas, com picos de temperatura de até 43 graus Celsius. Escolas fechadas, transporte público afetado e mortes registradas evidenciam não só a gravidade do fenômeno, mas também as dificuldades do país em lidar com eventos climáticos cada vez mais extremos.
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4: E agora as informações da Copa do Mundo, com o enviado especial da RFI aos Estados Unidos, Elcio Ramalho, acompanhou o empate entre Cabo Verde e Uruguai. Cabo
19: Verde! Uma explosão de alegria dos torcedores de Cabo Verde na saída do estádio de Miami após o empate de 2-2 com o Uruguai. O primeiro gol da partida e também da história de Cabo Verde em um Mundial foi feito por Kevin Pina, eleito melhor em campo. Ainda no primeiro tempo, o Uruguai empatou com Araújo e já nos acréscimos virou com Canóbio. O time africano empatou no segundo tempo após um erro de Oliveira na cobrança de lateral. Hélio Varela se antecipou ao goleiro Muslera e deixou tudo igual. A torcida fez festa com o resultado, mas os jogadores cabo-verdianos não saíram completamente satisfeitos de campo, como o capitão Ryan Mendes.
8: Aceitamos o resultado, claro, o Uruguai é um time grandíssimo, com jogadores de classe mundial, mas eu acho que hoje podíamos ter ganho o jogo também. Hoje, claro, fizemos dois gols, mas acho que podemos fazer mais.
19: A Espanha goleou a Arábia Saudita e lidera o grupo com 4 pontos. Uruguai e Cabo Verde estão empatados com 2 pontos e a Arábia Saudita, próxima adversária de Cabo Verde, tem apenas 1 ponto. Os classificados para a próxima fase só sairão na última rodada. De Miami, Elcio Ramalho, Rádio França Internacional.
4: E uma última informação, os 4 aeroportos de Moscou foram fechados brevemente esta madrugada após quase 60 drones ucranianos terem sido destruídos em 1h30. Um navio cargueiro pegou fogo no Mar Negro após um ataque de drone russo matando uma pessoa, anunciou a Marinha Ucraniana, relatando várias vítimas.
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4: 11 horas e 38 minutos aqui em Paris, são 6h38 pelo horário de Brasília. Na segunda parte do nosso programa, a imprensa francesa analisa a onda de calor que atinge o país e as dificuldades da França em se adaptar às altas temperaturas. Depois, você vai ouvir uma reportagem do enviado especial da RFI à Copa do Mundo. Elcio Ramalho acompanhou o jogo entre Cabo Verde e Uruguai, encerrado com um empate de 2-2 para a alegria da torcida cabo-verdiana. Na Crônica O Mundo Agora, Tomás Zikman de Barros analisa os principais pontos da reunião do G7, ocorrida na França, e o impacto na economia chinesa. Mas antes, em linha direta, vamos à Colômbia. O país tem um novo presidente agora de extrema-direita.
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1: A Colômbia elegeu o advogado penalista e empresário Abelardo de la Espriella, de 47 anos, para governar o país pelos próximos 4 anos. O eleito passa a ser a peça colombiana num mapa regional dominado pela extrema-direita. O derrotado candidato da esquerda, Ivan Cepeda, aceitou provisoriamente o resultado da contagem rápida à espera dos resultados definitivos dentro de alguns dias. Vamos ter mais informações com o nosso correspondente na região, Márcio Rezende. Bom dia, Márcio. Abelardo de la Espriella ganhou, conforme as pesquisas indicavam, mas a vitória foi bem mais apertada do que o previsto. Qual foi a reação diante desse resultado?
0: O candidato da extrema-direita, Abelardo de la Espriella, sem nenhuma experiência prévia na política, ganhou com 49,6% dos votos. O candidato da esquerda, o senador Ivan Cepeda, ficou com 48,7%. A diferença entre os dois foi de apenas 250.830 votos, menos de um ponto percentual, exatamente 0,96%. Num país onde o voto não é obrigatório, votaram 63,6% dos colombianos habilitados para votar, um recorde. Mas esse resultado preliminar tão apertado leva à tentação de uma recontagem pelo menos parcial dos votos. Com um tom sereno, o candidato derrotado, Ivan Cepeda, reconheceu o resultado preliminar, mas avisou que vai pedir a impugnação de 33 mil mesas de votação. Cepeda disse que este primeiro resultado não é oficial nem vinculante até que venha o resultado final da contagem oficial. O presidente Gustavo Petro foi mais enfático ao garantir que ainda não é possível proclamar nenhum eleito, que só a contagem definitiva determina quem é o presidente e que tem evidências de que o processo teve muitas irregularidades. O procurador-geral Gregório Eliatti, no entanto, afirmou que não houve nenhum único fato que tenha afetado a transparência nem a tranquilidade da eleição. Mas, apesar das ressalvas, o candidato derrotado, Ivan Cepeda, fez um discurso no qual a derrota estava implicitamente reconhecida.
1: Como foram os discursos de cada candidato, Márcio?
0: O primeiro a falar foi o derrotado Ivan Cepeda. Fez um discurso de derrota, por exemplo. Avisava ao eleito Abelardo de la Espriella que não permitirá um recuo nas conquistas sociais que foram construídas na Colômbia ao longo destes 4 anos de governo do presidente Gustavo Petro. Também disse que está disposto ao diálogo e aos acordos sempre que sejam respeitosos. Avisou ao rival político que decisões não podem ser impostas nem arbitrária, nem autoritariamente. E assinalou que o eleito deve procurar um acordo nacional para resolver os problemas colombianos, ou seja, Cepeda admitiu o papel de oposição. Já o eleito Abelardo de la Espriella fez um discurso vitorioso atrás de um vidro blindado. Ciente de um país dividido em partes praticamente iguais, pediu a união entre todos como uma forma de facilitar a governabilidade. Serei o presidente de todos os colombianos, vou governar para todos, anunciou. Abelardo de la Espriella garantiu que não haverá retaliações nem perseguições contra aqueles que pensam diferente e que não votaram nele. Quanto à resistência do presidente Gustavo Petro de reconhecer a derrota do candidato governista Ivan Cepeda, O eleito pediu que respeitem a vontade do povo colombiano e que se abstenham de desatar um incêndio social.
1: Como o candidato da extrema-direita, Belardo de la Espriella, despertou dúvidas quanto à sua vocação democrática. Ele abordou esse assunto?
0: Pois é, Abelardo de la Espriella fundou o seu partido, Defensores da Pátria, em julho do ano passado. Foi uma carreira meteórica. Ao longo desses 11 meses, passou de uma versão mais radical a uma moderada. Há dúvidas sobre até onde o candidato estaria disposto a forçar as instituições democráticas para conseguir aprovar algumas iniciativas consideradas absurdas ou controversas, como retirar a Colômbia da Organização dos Estados Americanos ou das Nações Unidas. Para aqueles que duvidam das suas intenções democráticas, Abelardo de la Espriella jurou defender a Constituição com extrema coerência. E para ficar claro que não pretende uma Assembleia Constituinte para uma nova Constituição, jurou que vai defender a atual de 1991.
1: Obrigada, Márcio Rezende, por sua participação no Linha Direta de hoje.
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4: Depois de quase uma semana de calor sufocante em algumas regiões, a onda que atinge a França se intensificou e já afeta cerca de 35 milhões de pessoas, com picos de até 43 graus Celsius. Esta segunda-feira marca o momento mais crítico, até agora, com temperaturas excepcionalmente altas. Em cidades como Bordeaux, os termômetros podem alcançar 43 graus Celsius. Em Paris, a previsão gira em torno de 39. A expectativa é de que novos recordes sejam batidos antes de qualquer trégua, que, segundo os meteorologistas, não deve chegar antes do fim de semana. Quase 2.000 escolas foram fechadas ou tiveram suas atividades reorganizadas. O sistema de transporte é outro setor sob pressão. As altas temperaturas afetam diretamente a infraestrutura ferroviária. A imprensa expõe falhas na resposta à crise climática. Em editorial, o Le Monde critica a falta de centralidade da adaptação climática na agenda pública e política, destacando que, a menos de um ano das eleições presidenciais, o assunto ainda é tratado com negligência por muitos candidatos. Já o Libération aponta para uma resposta considerada insuficiente das autoridades diante da gravidade do fenômeno, destacando o impacto direto no cotidiano da população. O Le Parisien relatou que a festa da música, celebrada domingo em Paris, ocorreu com temperaturas acima dos 35 graus. Centenas de milhares de pessoas ainda assim ocuparam as ruas. Segundo o diário, na madrugada de 21 para 22 de junho, as forças de segurança realizaram 154 prisões, principalmente por roubo, agressões, posse de drogas e casos de violência sexual.
14: 2026. Uma explosão de alegria tomou conta dos torcedores de Cabo Verde na saída do estádio de Miami após o empate de 2-2 com o Uruguai. Exibindo com muito orgulho bandeiras, as camisetas com as cores azul e branca, os cabo-verdianos fizeram uma festa barulhenta e muito animada. Depois do empate sem gols com a Espanha na estreia e agora com o Uruguai, as duas equipes teoricamente mais fortes e experientes do Grupo H, a confiança é total nos Tubarões Azuis, como são chamados os jogadores.
20: O que o senhor achou desse resultado?
7: Excelente, excelente. Podíamos ter vencido o jogo. 1-0 para ganhar o jogo, o árbitro não deixou marcar. Grande jogo, um país pequeno de coração grande. Viva Cabo Verde, viva Tubarões Azuis.
14: O primeiro gol da partida e também da história de Cabo Verde em um Mundial foi feito por Kevin Pina, eleito melhor jogador em campo. Ele disse que dedicou o gol à sua filha. Ainda no primeiro tempo, Uruguai empatou com Araújo e já nos acréscimos virou a partida com Canóbio. O time africano empatou no segundo tempo, após um erro de Oliveira na cobrança de lateral. Hélio Varela se antecipou ao goleiro Muslera e deixou tudo igual. A torcida fez festa, mas os jogadores cabo-verdianos não saíram completamente satisfeitos do campo, como o capitão Ryan Mendes.
8: Aceitamos o resultado, claro, o Uruguai é um time grandíssimo, com jogadores de classe mundial, mas eu acho que hoje podíamos ter ganho o jogo também. Hoje, claro, fizemos dois gols, mas acho que podemos fazer mais.
9: Como é que vocês abordam o próximo jogo, então, com a Arábia Saudita e com a possibilidade de classificar?
8: Mais um jogo difícil, vamos tentar dar o nosso máximo, como fizemos nos dois últimos jogos, e tentar ganhar o jogo.
2: O atacante Nuno da Costa, que entrou no segundo tempo da partida, também lamentou o resultado.
10: Foi pena por não termos conseguido os três pontos. Penso que houve só um pouco de diferença de experiência naquele fim da primeira parte, mas a reação foi boa, foi positiva. No intervalo voltámos com muita ambição e conseguimos chegar a levar um ponto para casa.
9: Consegue perceber todo esse entusiasmo em torno da seleção de Cabo Verde? Tem não só cabo-verdianos, mas gente do mundo inteiro, né, torcendo para Cabo Verde, como a sensação do Mundial, uma grande surpresa.
10: É normal, penso que é a nossa primeira vez, demonstramos muita combatividade e muita união no campo. Acho que as pessoas ressentem isso fora e penso que isso é que traz a alegria também que nós temos no campo e fora. Isso é que nos traz tanto o entusiasmo da parte dos fãs de fora.
2: Outros jogadores valorizaram o empate. Hélio Varela, que depois de 3 minutos de entrar em campo fez o segundo gol, o de empate da equipe, justificou o trabalho que o grupo vem fazendo.
5: Não, foi um jogo muito bom. Fizemos aquilo que foi pedido durante a semana. Tentámos trazer muitas coisas defensivas que fizemos contra a Espanha e ao mesmo tempo aumentar aquilo que não tínhamos feito ofensivamente e no computo global foi muito bom aquilo que fizemos hoje.
2: A disciplina e a organização, principalmente defensiva, demonstrada em campo, é uma estratégia bem montada pelo treinador Pedro Brito, o Bubista.
11: Primeiramente, tenho de dar os parabéns à equipa, a toda a nossa gente, pelo jogo que fizemos com coração. Terminamos o jogo já com muitas dificuldades, muitos jogadores já tinham câmaras, mas a nossa equipa esteve sempre valente, procurou sempre querer ganhar o jogo e isso nos deixa muito, muito satisfeito, muito feliz.
2: Exigente, ele elogiou a entrega coletiva dos jogadores em campo, muitos deles sofrendo de cãibras ao final da partida.
11: Pensando ou sabendo que o Uruguai é um adversário de nível altíssimo e criou-nos bastantes dificuldades, mas penso que a nossa equipa tem jogadores que nós confiamos, depende sempre de jogo para jogo, mas confiamos em todos os nossos jogadores e tem dado prova, temos mostrado isso. Sempre trocamos jogadores e a nossa equipa continua a querer ganhar os jogos e com a organização. Daí é que temos de estar satisfeitos pelo que fizemos.
2: Com o empate de Cabo Verde, o Grupo H tem a liderança da Espanha, que goleou a Arábia Saudita por 4-0 e tem 4 pontos. Em seguida, Cabo Verde e Uruguai estão empatados com 2 e a Arábia Saudita tem apenas 1 ponto. Na rodada decisiva, o Uruguai vai encarar a Espanha. Se perder, corre o risco de ser eliminado ainda na primeira fase. No mesmo dia e horário, no sábado, dia 27, Cabo Verde enfrenta a Arábia Saudita e, se vencer, pode seguir fazendo história na competição. Torcida não vai faltar. De Miami, Elcio Ramalho, Rádio França Internacional.
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21: Tomás Zikman de Barros.
13: Foi-se o tempo em que os carros chineses pareciam feitos de papelão. Pois é, em Xangai, a regra agora são modernos veículos elétricos que cruzam silenciosamente as avenidas da cidade. Ao mesmo tempo, aqui na China, milhões de pagamentos são feitos por QR Code, e trens de alta velocidade ligam enormes metrópoles, muito distantes entre si, em poucas horas. Pois é, o presente chinês parece coisa do futuro. E foi dessa China que eu acompanhei as notícias sobre o G7, o clube das economias mais avançadas do Ocidente, que se reuniu em Evian, na França. Pois é, deixa eu explicar para o ouvinte que talvez ainda não saiba. Eu moro na França faz 12 anos. Mas agora, nesse momento, estou na China. E mesmo estando longe de Paris, eu continuo falando da atualidade francesa. E, como acontece na França, da atualidade do G7. Só que agora eu olho tudo isso a partir do olhar chinês. Oficialmente, a China não era nem o tema desse encontro do G7, mas ela estava presente em quase todas as conversas. A verdade é que a principal iniciativa econômica anunciada pelos líderes do G7 foi o reforço da cooperação para reduzir dependências em áreas consideradas estratégicas, em especial os chamados minerais críticos e as chamadas terras raras. Elas são indispensáveis para as baterias que a gente usa todo dia, para os novos carros elétricos, para os semicondutores e para equipamentos militares. O comunicado do G7 evitou apontar um alvo. Agora, ninguém teve dúvida sobre quem estava sendo discutido. A China, hoje em dia, ocupa uma posição dominante em diversas etapas da produção desses minerais raros. Para a Europa, sobretudo, o equilíbrio aqui não é fácil. Por um lado, tem uma administração do Donald Trump em Washington, nos Estados Unidos, que parece muito errática. Então, os europeus olham a China como um parceiro talvez até mais confiável do que os Estados Unidos. Só que, por outro lado, é um parceiro do qual, cada vez mais, eles parecem dependentes. Nos últimos meses, Pequim impôs algumas restrições às exportações desses tais minerais críticos. E isso tem criado preocupação nos governos e nas empresas ocidentais. O objetivo, então, do G7 é simples: reduzir a vulnerabilidade e diminuir a dependência em relação à China. Agora, nesse imbróglio, a reação de Pequim também foi clara. As autoridades chinesas acusaram o G7 de querer politizar questões econômicas e defenderam os controles que eles colocaram nas exportações desses minerais críticos, dizendo que são uma prática legítima, que busca só proteger interesses nacionais. Agora, acima de tudo, esse episódio revela uma inversão histórica interessante. Porque durante décadas, a ascensão da China na economia global foi interpretada como uma consequência da integração cada vez maior da China em uma ordem econômica dominada pelo Ocidente. A rigor, na verdade, se a gente for mais atrás na história, a China sempre pareceu ocupar uma posição subalterna no arranjo das nações. Ou pelo menos isso desde o século XIX, desde as chamadas Guerras do Ópio, que inauguraram o que aqui na China eles chamam de Século das Humilhações. Naquele momento, derrotas militares, tratados desiguais e intervenções estrangeiras reduziram muito a autonomia da China diante das potências do Ocidente. E mesmo nas últimas décadas, a China parecia ainda depender desses mercados externos, dos investimentos estrangeiros e do acesso às cadeias globais de comércio para sustentar o seu crescimento. A ironia é observar que agora, em Evian, na França, nesse encontro do G7, parece haver uma inversão de papéis. As potências ocidentais, que por muito tempo moldaram as regras da economia internacional, discutem hoje em dia como reduzir sua dependência em relação à China. É verdade que Pequim não veio aqui para substituir o Ocidente no comando do mundo, mas os chineses conquistaram uma posição estratégica em setores considerados essenciais para a economia do futuro. Observando agora os carros elétricos que cruzam as ruas chinesas, fica difícil não pensar que essa é uma das questões centrais do nosso tempo. Não apenas quem produz mais ou quem cresce mais, mas quem depende de quem.
4: Essa edição fica por aqui hoje, com apoio técnico de Hélène Avril, coordenação editorial de Adriana Moisés e apresentação de Maria Paula Carvalho. Muito obrigada pela sua audiência. Continue em sintonia de RFI. A seguir, tem o Giro Internacional.
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4: Paris, 22 de junho de 2026. Vamos aos destaques desta segunda-feira. Na Colômbia, o advogado Abelardo de la Espriella foi eleito presidente após uma disputa apertada, com cerca de 49,7% dos votos contra 48,7% de Ivan Cepeda, candidato da esquerda. A vitória sinaliza, então, uma guinada à extrema-direita com promessa de linha dura contra o crime e maior alinhamento com os Estados Unidos, Isso com apoio de Donald Trump. O novo presidente colombiano toma posse em 7 de agosto, em meio ao aumento da violência e ao desafio de enfrentar décadas de conflito armado no país. Estados Unidos e Irã concluíram na Suíça a primeira rodada de negociações de paz com um acordo para chegar a um entendimento definitivo em até 60 dias. As conversas com mediação de Catar e Paquistão foram marcadas por forte tensão, já que antes do encontro, o presidente americano Donald Trump ameaçou retomar os ataques contra o Irã. As duas partes, no fim, concordaram em criar mecanismos para pôr fim aos combates no Líbano e garantir a segurança da navegação no Estreito de Hormuz, rota vital para o transporte mundial de petróleo. Essas negociações ocorrem em paralelo à persistência dos confrontos entre Israel e Hezbollah, que é aliado do Irã no Líbano. Isso aumenta a pressão sobre o cumprimento do acordo provisório. O governo iraniano afirmou ainda ter obtido concessões econômicas. A Casa Branca não comentou oficialmente o resultado desta primeira rodada e novas discussões técnicas continuarão ao longo da semana na Suíça. Na Cisjordânia, dois adolescentes palestinos foram mortos a tiros e Israel retém os corpos, segundo autoridades palestinas. O exército israelense diz que os jovens foram mortos após lançarem coquetéis Molotov, uma versão contestada pelos palestinos. No Reino Unido, o premier Keir Starmer renunciou ao cargo, pressionado dentro do próprio partido. A crise se agravou após a vitória de seu rival Andy Burnham, considerado mais à esquerda e popular entre os eleitores, na eleição local, que lhe garantiu uma vaga no parlamento, um passo essencial para disputar a liderança trabalhista. A presidente da Comissão Europeia, Ursula von der Leyen, elogiou Starmer, segundo ela, um estadista que reforçou a segurança da Europa. A onda de calor que atinge a França se intensifica, já afeta 35 milhões de pessoas, com picos de temperatura de 43 graus Celsius. Quase 2 mil escolas foram fechadas ou tiveram atividades reorganizadas. As altas temperaturas afetam também o transporte. E mortes registradas evidenciam as dificuldades do país em lidar com eventos climáticos. Bom dia, 11 horas e 30 minutos em Paris, 6h30 pelo horário de Brasília. 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
4: Sol, temperatura de 32 graus. Vamos aos destaques desta segunda-feira, 22 de junho. Colômbia elege candidato de extrema-direita para presidente após vitória apertada, o que sinaliza uma guinada política no país. Estados Unidos e Irã concluem primeira rodada de negociações de paz com meta de acordo em 60 dias. No Reino Unido, pressionado dentro de seu partido, o primeiro-ministro Keir Starmer renuncia ao cargo. Essas e outras notícias a seguir. Na Colômbia, o advogado Abelardo de Espriella foi eleito presidente após uma disputa apertada contra o adversário de esquerda, Ivan Cepeda. A vitória sinaliza uma guinada à extrema-direita com promessa de linha dura contra o crime e maior alinhamento com os Estados Unidos, com apoio de Donald Trump. O novo presidente toma posse em 7 de agosto. Márcio Rezende, correspondente da RFI na região, tem as informações.
0: O candidato da extrema-direita, Abelardo de Espriella, sem nenhuma experiência prévia na política, ganhou com 49,6% dos votos. O candidato da esquerda, o senador Ivan Cepeda, ficou com 48,7%. A diferença entre os dois foi de apenas 250.830 votos, menos de um ponto percentual, exatamente 0,96%. Num país onde o voto não é obrigatório, votaram 63,6% dos colombianos habilitados para votar, um recorde. Com um tom sereno, o candidato derrotado, Ivan Cepeda, reconheceu o resultado preliminar, mas avisou que vai pedir a impugnação de 33 mil mesas de votação. Cepeda disse que este primeiro resultado não é oficial nem vinculante até que venha o resultado final da contagem oficial. O procurador-geral Gregório Eliatti, no entanto, afirmou que não houve nenhum único fato que tenha afetado a transparência nem a tranquilidade da eleição. Abelardo de la Espriella fez um discurso vitorioso atrás de um vidro blindado. Ciente de um país dividido em partes praticamente iguais, pediu a união entre todos como uma forma de facilitar a governabilidade.
4: Ouvimos Márcio Rezende, correspondente da RFI em Buenos Aires. No Brasil, o escândalo do Banco Master reflete na campanha eleitoral. A correspondente da RFI, Raquel Miura, tem mais detalhes.
17: Lula se distanciou na dianteira das pesquisas desde que vieram à tona conversas de Vorcaro com Flávio Bolsonaro, que lhe pediu recursos. A bola da vez é o líder do governo no Senado, Jacques Wagner, do PT. O caso já ganhou comentários como o do presidenciável do PL.
19: A Polícia Federal encontra dinheiro vivo em dólar e euro e investiga um suposto esquema de propina envolvendo o líder do PT no Senado, Jacques Wagner. Teria recebido do Master um apartamento de luxo, uma mansão suspensa em Salvador, além de outros pagamentos suspeitos. Jacques Wagner é só a ponta do iceberg.
17: O PT do deputado Lindbergh Farias lembra o pedido de ajuda financeira de Flávio a Vorcaro e contra-ataca.
22: E os 61 milhões, Flávio? Cadê esse dinheiro? Em relação a Jacques Wagner, é o seguinte, a Polícia Federal com Lula tem autonomia para investigar, para ir atrás de tudo. Doa a quem doer.
17: O escândalo também mostrou uma divisão no Supremo Tribunal Federal, evidenciada na sessão em que Gilmar Mendes falou em excessos investigativos. E o relator do caso, André Mendonça, defendeu a manutenção da prisão dos acusados, citando a periculosidade do grupo. Como pessoas de vários partidos e cargos são citados no escândalo, muitos apostam num grande acordo, com um ou outro nome de peso indo para o sacrifício. De Brasília, Raquel Miura.
4: Estados Unidos e Irã concluíram na Suíça a primeira rodada de negociações de paz, com meta de acordo em até 60 dias. Com mediação do Catar e do Paquistão, os dois lados acertaram mecanismos para reduzir a escalada, incluindo o fim dos combates no Líbano e a segurança da navegação no Estreito de Hormuz. O Irã afirma ter obtido concessões econômicas, como flexibilização de sanções e acesso a ativos congelados. Washington não comentou. No mercado, os preços do petróleo caíram, refletindo a expectativa em torno das discussões técnicas que continuarão esta semana na Suíça, enquanto os confrontos entre Israel e Hezbollah mantêm a pressão sobre o acordo. Na Cisjordânia, dois adolescentes palestinos foram mortos a tiros e Israel reteve os corpos, segundo palestinos. O exército israelense diz que eles foram mortos após lançarem coquetéis Molotov. No Reino Unido, o premier Keir Starmer renunciou ao cargo, pressionado dentro do próprio partido. A crise se agravou após a vitória de seu rival Andy Burnham, que conquistou uma vaga no parlamento e ganhou força para disputar a liderança trabalhista. A presidente da Comissão Europeia, Ursula von der Leyen, elogiou Starmer, segundo ela, um estadista que reforçou a segurança da Europa. A onda de calor que atinge a França se intensificou e já afeta cerca de 35 milhões de pessoas, com picos de temperatura de até 43 graus Celsius. Escolas fechadas, transporte público afetado e mortes registradas evidenciam não só a gravidade do fenômeno, mas também as dificuldades do país em lidar com eventos climáticos cada vez mais extremos.
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4: E agora as informações da Copa do Mundo, com o enviado especial da RFI aos Estados Unidos, Elcio Ramalho, acompanhou o empate entre Cabo Verde e Uruguai.
23: Cabo Verde!
14: Uma explosão de alegria dos torcedores de Cabo Verde na saída do estádio de Miami após o empate de 2-2 com o Uruguai. O primeiro gol da partida e também da história de Cabo Verde em um Mundial foi feito por Kevin Pina, eleito melhor em campo. Ainda no primeiro tempo, o Uruguai empatou com Araújo e já nos acréscimos virou com Canóbio. O time africano empatou no segundo tempo após um erro de Oliveira na cobrança de lateral. Hélio Varela se antecipou ao goleiro Muslera e deixou tudo igual. A torcida fez festa com o resultado, mas os jogadores cabo-verdianos não saíram completamente satisfeitos de campo, como o capitão Ryan Mendes.
8: Aceitamos o resultado, claro, o Uruguai é um time grandíssimo, os jogadores de classe mundial, mas eu acho que hoje podíamos ter ganho o jogo também. Hoje, claro, fizemos dois gols, mas acho que podemos fazer mais.
14: A Espanha goleou a Arábia Saudita e lidera o grupo com 4 pontos. Uruguai e Cabo Verde

0: 50 votos, menos de um ponto percentual, exatamente 0,96%. Num país onde o voto não é obrigatório, votaram 63,6% dos colombianos habilitados para votar, um recorde. Mas esse resultado preliminar tão apertado leva à tentação de uma recontagem pelo menos parcial dos votos. Com um tom sereno, o candidato derrotado, Ivan Cepeda, reconheceu o resultado preliminar, mas avisou que vai pedir a impugnação de 33 mil mesas de votação. Cepeda disse que este primeiro resultado não é oficial nem vinculante até que venha o resultado final da contagem oficial. O presidente Gustavo Petro foi mais enfático ao garantir que ainda não é possível proclamar nenhum eleito, que só a contagem definitiva determina quem é o presidente e que tem evidências de que o processo teve muitas irregularidades. O procurador-geral Gregório Eliatti, no entanto, afirmou que não houve nenhum único fato que tenha afetado a transparência nem a tranquilidade da eleição. Mas, apesar das ressalvas, o candidato derrotado, Ivan Cepeda, fez um discurso no qual a derrota estava implicitamente reconhecida.
1: Como foram os discursos de cada candidato, Márcio?
0: O primeiro a falar foi o derrotado Ivan Cepeda. Fez um discurso de derrota, por exemplo. Avisava ao eleito Abelardo de la Priela que não permitirá um recuo nas conquistas sociais que foram construídas na Colômbia ao longo destes 4 anos de governo do presidente Gustavo Petro. Também disse que está disposto ao diálogo e aos acordos sempre que sejam respeitosos. Avisou ao rival político que decisões não podem ser impostas nem arbitrária, nem autoritariamente. E assinalou que o eleito deve procurar um acordo nacional para resolver os problemas colombianos, ou seja, Cepeda admitiu o papel de oposição. Já o eleito Abelardo de la Priela fez um discurso vitorioso atrás de um vidro blindado. Ciente de um país dividido em partes praticamente iguais, pediu a união entre todos como uma forma de facilitar a governabilidade. Serei o presidente de todos os colombianos, vou governar para todos, anunciou. Abelardo de la Priela garantiu que não haverá retaliações nem perseguições contra aqueles que pensam diferente e que não votaram nele. Quanto à resistência do presidente Gustavo Petro de reconhecer a derrota do candidato governista Ivan Cepeda, o eleito pediu que respeitem a vontade do povo colombiano e que se abstenham de desatar um incêndio social.
1: Como o candidato da extrema-direita, Abelardo de la Priela, despertou dúvidas quanto à sua vocação democrática. Ele abordou esse assunto?
0: Pois é, Abelardo de la Priela fundou o seu partido, Defensores da Pátria, em julho do ano passado. Foi uma carreira meteórica. Ao longo desses 11 meses, passou de uma versão mais radical a uma moderada. Há dúvidas sobre até onde o candidato estaria disposto a forçar as instituições democráticas para conseguir aprovar algumas iniciativas consideradas absurdas ou controversas, como retirar a Colômbia da Organização dos Estados Americanos ou das Nações Unidas. Para aqueles que duvidam das suas intenções democráticas, Abelardo de la Priela jurou defender a Constituição com extrema coerência. E para ficar claro que não pretende uma Assembleia Constituinte para uma nova Constituição, jurou que vai defender a atual de 1991.
1: Obrigada, Márcio Rezende, por sua participação no Linha Direta de hoje.
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3: Maria Paula Carvalho.
4: Depois de quase uma semana de calor sufocante em algumas regiões, a onda que atinge a França se intensificou e já afeta cerca de 35 milhões de pessoas, com picos de até 43 graus Celsius. Esta segunda-feira marca o momento mais crítico, até agora, com temperaturas excepcionalmente altas. Em cidades como Bordeaux, os termômetros podem alcançar 43 graus Celsius. Em Paris, a previsão gira em torno de 39. A expectativa é de que novos recordes sejam batidos antes de qualquer trégua, que, segundo os meteorologistas, não deve chegar antes do fim de semana. Quase 2 mil escolas foram fechadas ou tiveram suas atividades reorganizadas. O sistema de transporte é outro setor sob pressão. As altas temperaturas afetam diretamente a infraestrutura ferroviária. A imprensa expõe falhas na resposta à crise climática. Em editorial, o Le Monde critica a falta de centralidade da adaptação climática na

0: agenda pública e política, destacando que, a menos de um ano das eleições presidenciais, o assunto ainda é tratado com negligência por muitos candidatos. Já o Libération aponta para uma resposta considerada insuficiente das autoridades diante da gravidade do fenômeno, destacando o impacto direto no cotidiano da população. O Le Parisien relatou que a festa da música, celebrada domingo em Paris, ocorreu com temperaturas acima dos 35 graus. Centenas de milhares de pessoas ainda assim ocuparam as ruas. Segundo o diário, na madrugada de 21 para 22 de junho, as forças de segurança realizaram 154 prisões, principalmente por roubo, agressões, posse de drogas e casos de violência sexual.
1: 2026.
2: Uma explosão de alegria tomou conta dos torcedores de Cabo Verde na saída do estádio de Miami após o empate de 2-2 com o Uruguai. Exibindo com muito orgulho bandeiras, as camisetas com as cores azul e branca, os cabo-verdianos fizeram uma festa barulhenta e muito animada. Depois do empate sem gols com a Espanha na estreia e agora com o Uruguai, as duas equipes teoricamente mais fortes e experientes do Grupo H, a confiança é total nos Tubarões Azuis, como são chamados os jogadores.
3: O que o senhor achou desse resultado?
4: Excelente, excelente. Podíamos ter vencido o jogo. Último para zero para cá ganhar o jogo. O árbitro não deixou marcar. Grande jogo, um país grande, um país pequeno de coração grande. Viva Cabo Verde, viva Tubarões Azuis.
2: O primeiro gol da partida e também da história de Cabo Verde em um Mundial foi feito por Kevin Pina, eleito melhor jogador em campo. Ele disse que dedicou o gol à sua filha. Ainda no primeiro tempo, Uruguai empatou com Araújo e já nos acréscimos virou a partida com Canóbio. O time africano empatou no segundo tempo, após um erro de Oliveira na cobrança de lateral. Hélio Varela se antecipou ao goleiro Muslera e deixou tudo igual. A torcida fez festa, mas os jogadores cabo-verdianos não saíram completamente satisfeitos do campo, como o capitão Ryan Mendes.
5: Aceitamos o resultado, claro, o Uruguai é um time grandíssimo, com jogadores de classe mundial, mas eu acho que hoje podíamos ter ganho o jogo também. Hoje, claro, fizemos dois gols, mas acho que podemos fazer mais.
6: Como é que vocês abordam o próximo jogo, então, com a Arábia Saudita e com a possibilidade de classificar?
5: Mais um jogo difícil, vamos tentar dar o nosso máximo, como fizemos nos dois últimos jogos, e tentar ganhar o jogo.
2: O atacante Nuno da Costa, que entrou no segundo tempo da partida, também lamentou o resultado.
7: Foi pena por não termos conseguido os três pontos. Penso que houve só um pouco de diferença de experiência naquele fim da primeira parte, mas a reação foi boa, foi positiva. No intervalo voltámos com muita ambição e conseguimos chegar a levar um ponto para casa.
6: Consegue perceber todo esse entusiasmo em torno da seleção de Cabo Verde? Tem não só cabo-verdianos, mas gente do mundo inteiro, né, torcendo para Cabo Verde, como a sensação do Mundial, uma grande surpresa?
7: É normal, penso que é a nossa primeira vez. Demonstramos muita combatividade e muita união no campo. Acho que as pessoas ressentem isso fora e penso que isso é que traz a alegria também que nós temos no campo e fora. Isso é que nos traz tanto o entusiasmo da parte dos fãs de fora.
2: Outros jogadores valorizaram o empate. Hélio Varela, que depois de 3 minutos de entrar em campo fez o segundo gol, o de empate da equipe, justificou o trabalho que o grupo vem fazendo.
8: Não, foi um jogo muito bom, fizemos aquilo que foi pedido durante a semana, tentámos trazer muitas coisas defensivas que fizemos contra a Espanha e ao mesmo tempo aumentar aquilo que não tínhamos feito ofensivamente e no computo global foi muito bom aquilo que fizemos hoje.
2: A disciplina e a organização, principalmente defensiva, demonstrada em campo é uma estratégia bem montada pelo treinador Pedro Brito, o Bubista.
9: Primeiramente tenho de dar os parabéns à equipa, a toda a nossa gente, pelo jogo que fizemos com o coração. Terminamos o jogo já com muitas dificuldades, muitos jogadores já tinham câmeras, mas a nossa equipa esteve sempre valente, procurou sempre querer ganhar o jogo
1: isso nos deixa muito, muito satisfeito, muito feliz.
2: Exigente, ele elogiou a entrega coletiva dos jogadores em campo, muitos deles sofrendo de cãibras ao final da partida.
1: Pensando, ou sabendo que o Uruguai é um adversário de nível altíssimo e criou-nos bastantes dificuldades, mas penso que a nossa equipa tem jogadores que nós confiamos, depende sempre de jogo para jogo, mas confiamos em todos os nossos jogadores e tem dado prova, temos mostrado isso, sempre trocamos jogadores e a nossa equipa continua a querer ganhar os jogos e com a organização, daí que temos de estar satisfeitos pelo que fizemos.
2: Com o empate de Cabo Verde, o Grupo H tem a liderança da Espanha, que goleou a Arábia Saudita por 4-0 e tem 4 pontos. Em seguida, Cabo Verde e Uruguai estão empatados com 2 e a Arábia Saudita tem apenas 1 ponto. Na rodada decisiva, o Uruguai vai encarar a Espanha. Se perder, corre o risco de ser eliminado ainda na primeira fase. No mesmo dia e horário, no sábado, dia 27, Cabo Verde enfrenta a Arábia Saudita e, se vencer, pode seguir fazendo história na competição. Torcida não vai faltar. De Miami, Elcio Ramalho, Rádio França Internacional.
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10: Foi-se o tempo em que os carros chineses pareciam feitos de papelão. Pois é, em Xangai, a regra agora são modernos veículos elétricos que cruzam silenciosamente as avenidas da cidade. Ao mesmo tempo, aqui na China, milhões de pagamentos são feitos por QR Code e trens de alta velocidade ligam enormes metrópoles muito distantes entre si em poucas horas. Pois é, o presente chinês parece coisa do futuro. E foi dessa China que eu acompanhei as notícias sobre o G7, o clube das economias mais avançadas do Ocidente, que se reuniu em Evian, na França. Pois é, deixa eu explicar para o ouvinte que talvez ainda não saiba. Eu moro na França faz 12 anos, mas agora, nesse momento, estou na China. E mesmo estando longe de Paris, eu continuo falando da atualidade francesa. E, como acontece na França, da atualidade do G7. Só que agora eu olho tudo isso a partir do olhar chinês. Oficialmente, a China não era nem o tema desse encontro do G7, mas ela estava presente em quase todas as conversas. A verdade é que a principal iniciativa econômica anunciada pelos líderes do G7 foi o reforço da cooperação para reduzir dependências em áreas consideradas estratégicas, em especial os chamados minerais críticos e as chamadas terras raras. Elas são indispensáveis para as baterias que a gente usa todo dia, para os novos carros elétricos, para os semicondutores e para equipamentos militares. O comunicado do G7 evitou apontar um alvo. Agora, ninguém teve dúvida sobre quem estava sendo discutido. A China, hoje em dia, ocupa uma posição dominante em diversas etapas da produção desses minerais raros. Para a Europa, sobretudo, o equilíbrio aqui não é fácil. Por um lado, tem uma administração do Donald Trump em Washington, nos Estados Unidos, que parece muito errática. Então, os europeus olham a China como um parceiro talvez até mais confiável do que os Estados Unidos. Só que, por outro lado, é um parceiro do qual, cada vez mais, eles parecem dependentes. Nos últimos meses, Pequim impôs algumas restrições às exportações desses tais minerais críticos. E isso tem criado preocupação nos governos e nas empresas ocidentais. O objetivo, então, do G7 é simples: reduzir a vulnerabilidade e diminuir a dependência em relação à China. Agora, nesse imbróglio, a reação de Pequim também foi clara. As autoridades chinesas acusaram o G7 de querer politizar questões econômicas e defenderam os controles que eles colocaram nas exportações desses minerais críticos, dizendo que são uma prática legítima, que busca só proteger interesses nacionais. Agora, acima de tudo, esse episódio revela uma inversão histórica interessante. Porque durante décadas, a ascensão da China na economia global foi interpretada como uma consequência da integração cada vez maior da China em uma ordem econômica dominada pelo Ocidente. A rigor, na verdade, se a gente for mais atrás na história, a China sempre pareceu ocupar uma posição subalterna no arranjo das nações. Ou pelo menos isso desde o século XIX, desde as chamadas Guerras do Ópio, que inauguraram o que aqui na China eles chamam de Século das Humilhações. Naquele momento, derrotas militares, tratados desiguais e intervenções estrangeiras reduziram muito a autonomia da China diante das potências do Ocidente. E mesmo nas últimas décadas, a China parecia ainda depender desses mercados externos, dos investimentos estrangeiros e do acesso às cadeias globais de comércio para sustentar o seu crescimento. A ironia é observar que agora, em Evian, na França, nesse encontro do G7, parece haver uma inversão de papéis. As potências ocidentais que por muito tempo moldaram as regras da economia internacional discutem hoje em dia como reduzir sua dependência em relação à China. É verdade que Pequim não veio aqui para substituir o Ocidente no comando do mundo, mas os chineses conquistaram uma posição estratégica em setores considerados essenciais para a economia do futuro. Observando agora os carros elétricos que cruzam as ruas chinesas, fica difícil não pensar que essa é uma das questões centrais do nosso tempo. Não apenas quem produz mais ou quem cresce mais, mas quem depende de quem.
0: Essa edição fica por aqui hoje, com apoio técnico de Helene Avril, coordenação editorial de Adriana Moisés e apresentação de Maria Paula Carvalho. Muito obrigada pela sua audiência. Continue em sintonia de RFI. A seguir, tem o Giro Internacional.
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0: Paris, 22 de junho de 2026. Vamos aos destaques desta segunda-feira. Na Colômbia, o advogado Abelardo de la Espriella foi eleito presidente após uma disputa apertada com cerca de 49,7% dos votos contra 48,7% de Ivan Cepeda, candidato da esquerda. A vitória sinaliza, então, uma guinada à extrema-direita com promessa de linha dura contra o crime e maior alinhamento com os Estados Unidos. Isso com apoio de Donald Trump. O novo presidente colombiano toma posse em 7 de agosto, em meio ao aumento da violência e ao desafio de enfrentar décadas de conflito armado no país. Estados Unidos e Irã concluíram na Suíça a primeira rodada de negociações de paz com um acordo para chegar a um entendimento definitivo em até 60 dias. As conversas com mediação de Catar e Paquistão foram marcadas por forte tensão, já que antes do encontro, o presidente americano Donald Trump ameaçou retomar os ataques contra o Irã. As duas partes, no fim, concordaram em criar mecanismos para pôr fim aos combates no Líbano e garantir a segurança da navegação no Estreito de Hormuz, rota vital para o transporte mundial de petróleo. Essas negociações ocorrem em paralelo à persistência dos confrontos entre Israel e Hezbollah, que é aliado do Irã no Líbano. Isso aumenta a pressão sobre o cumprimento do acordo provisório. O governo iraniano afirmou ainda ter obtido concessões econômicas. A Casa Branca não comentou oficialmente o resultado desta primeira rodada e novas discussões técnicas continuarão ao longo da semana na Suíça. Na Cisjordânia, dois adolescentes palestinos foram mortos a tiros e Israel retém os corpos, segundo autoridades palestinas. O exército israelense diz que os jovens foram mortos após lançarem coquetéis Molotov, uma versão contestada pelos palestinos. No Reino Unido, o premier Keir Starmer renunciou ao cargo, pressionado dentro do próprio partido. A crise se agravou após a vitória de seu rival Andy Burnham, considerado mais à esquerda e popular entre os eleitores, na eleição local, que lhe garantiu uma vaga no parlamento, um passo essencial para disputar a liderança trabalhista. A presidente da Comissão Europeia, Ursula von der Leyen, elogiou Starmer, segundo ela, um estadista que reforçou a segurança da Europa. A onda de calor que atinge a França se intensifica, já afeta 35 milhões de pessoas, com picos de temperatura de 43 graus Celsius. Quase 2 mil escolas foram fechadas ou tiveram atividades reorganizadas. As altas temperaturas afetam também o transporte e mortes registradas evidenciam as dificuldades do país em lidar com eventos climáticos. Bom meio-dia, 11 horas e 30 minutos em Paris, 6h30 pelo horário de Brasília. 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
0: Sol, temperatura de 32 graus. Vamos aos destaques desta segunda-feira, 22 de junho. Colômbia elege candidato de extrema-direita para presidente após vitória apertada, o que sinaliza uma guinada política no país. Estados Unidos e Irã concluem primeira rodada de negociações de paz com meta de acordo em 60 dias. No Reino Unido, pressionado dentro de seu partido, o primeiro-ministro Keir Starmer renuncia ao cargo. Essas e outras notícias a seguir. Na Colômbia, o advogado Abelardo de Espriella foi eleito presidente após uma disputa apertada contra o adversário de esquerda, Ivan Cepeda. A vitória sinaliza uma guinada à extrema-direita com promessa de linha dura contra o crime e maior alinhamento com os Estados Unidos, com apoio de Donald Trump. O novo presidente toma posse em 7 de agosto. Márcio Rezende, correspondente da RFI na região, tem as informações.
13: O candidato da extrema-direita, Abelardo de Espriella, sem nenhuma experiência prévia na política, ganhou com 49,6% dos votos. O candidato da esquerda, o senador Ivan Cepeda, ficou com 48,7%. A diferença entre os dois foi de apenas 250.830 votos, menos de um ponto percentual, exatamente 0,96%. Num país onde o voto não é obrigatório, votaram 63,6% dos colombianos habilitados para votar, um recorde. Com um tom sereno, o candidato derrotado, Ivan Cepeda, reconheceu o resultado preliminar, mas avisou que vai pedir a impugnação de 33 mil mesas de votação. Cepeda disse que este primeiro resultado não é oficial nem vinculante até que venha o resultado final da contagem oficial. O procurador-geral Gregório Eliatti, no entanto, afirmou que não houve nenhum único fato que tenha afetado a transparência nem a tranquilidade da eleição. Abelardo de Espriella fez um discurso vitorioso atrás de um vidro blindado. Ciente de um país dividido em partes praticamente iguais, pediu a união entre todos como uma forma de facilitar a governabilidade.
0: Ouvimos Márcio Rezende, correspondente da RFI em Buenos Aires. No Brasil, o escândalo do Banco Master reflete na campanha eleitoral. A correspondente da RFI, Raquel Miura, tem mais detalhes.
14: Lula se distanciou na dianteira das pesquisas desde que vieram à tona conversas de Vorcaro com Flávio Bolsonaro, que lhe pediu recursos. A bola da vez é o líder do governo no Senado, Jacques Wagner, do PT. O caso já ganhou comentários como o do presidenciável do PL.
15: A Polícia Federal encontra dinheiro vivo em dólar e euro e investiga um suposto esquema de propina envolvendo o líder do PT no Senado, Jacques Wagner. Teria recebido do Master um apartamento de luxo, uma mansão suspensa em Salvador, além de outros pagamentos suspeitos. Jacques Wagner é só a ponta do iceberg.
14: O PT do deputado Lindbergh Farias lembra o pedido de ajuda financeira de Flávio a Vorcaro e contra-ataca.
16: E os 61 milhões, Flávio? Cadê esse dinheiro? Em relação a Jacques Wagner, é o seguinte, a Polícia Federal com Lula tem autonomia para investigar, para ir atrás de tudo. Doa a quem doer.
14: O escândalo também mostrou uma divisão no Supremo Tribunal Federal, evidenciada na sessão em que Gilmar Mendes falou em excessos investigativos. E o relator do caso, André Mendonça, defendeu a manutenção da prisão dos acusados, citando a periculosidade do grupo. Como pessoas de vários partidos e cargos são citados no escândalo, muitos apostam num grande acordo, com um ou outro nome de peso indo para o sacrifício. De Brasília, Raquel Miura.
0: Estados Unidos e Irã concluíram na Suíça a primeira rodada de negociações de paz com meta de acordo em até 60 dias. Com mediação do Catar e do Paquistão, os dois lados acertaram mecanismos para reduzir a escalada, incluindo o fim dos combates no Líbano e a segurança da navegação no Estreito de Hormuz. O Irã afirma ter obtido concessões econômicas, como flexibilização de sanções e acesso a ativos congelados. Washington não comentou. No mercado, os preços do petróleo caíram, refletindo a expectativa em torno das discussões técnicas que continuarão esta semana na Suíça, enquanto os confrontos entre Israel e Hezbollah mantêm a pressão sobre o acordo. Na Cisjordânia, dois adolescentes palestinos foram mortos a tiros e Israel reteve os corpos, segundo palestinos. O exército israelense diz que eles foram mortos após lançarem coquetéis Molotov. No Reino Unido, o premier Keir Starmer renunciou ao cargo, pressionado dentro do próprio partido. A crise se agravou após a vitória de seu rival Andy Burnham, que conquistou uma vaga no parlamento e ganhou força para disputar a liderança trabalhista. A presidente da Comissão Europeia, Ursula von der Leyen, elogiou Starmer, segundo ela, um estadista que reforçou a segurança da Europa. A onda de calor que atinge a França se intensificou e já afeta cerca de 35 milhões de pessoas, com picos de temperatura de até 43 graus Celsius. Escolas fechadas, transporte público afetado e mortes registradas evidenciam não só a gravidade do fenômeno, mas também as dificuldades do país em lidar com eventos climáticos cada vez mais extremos.
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0: E agora as informações da Copa do Mundo, com o enviado especial da RFI aos Estados Unidos, Elcio Ramalho, acompanhou o empate entre Cabo Verde e Uruguai. Cabo
2: Verde! Uma explosão de alegria dos torcedores de Cabo Verde na saída do estádio de Miami após o empate de 2-2 com o Uruguai. O primeiro gol da partida e também da história de Cabo Verde em um Mundial foi feito por Kevin Pina, eleito melhor em campo. Ainda no primeiro tempo, o Uruguai empatou com Araújo e já nos acréscimos virou com Canóbio. O time africano empatou no segundo tempo após um erro de Oliveira na cobrança de lateral. Hélio Varela se antecipou ao goleiro Muslera e deixou tudo igual. A torcida fez festa com o resultado, mas os jogadores cabo-verdianos não saíram completamente satisfeitos de campo, como o capitão Ryan Mendes.
5: Aceitamos o resultado, claro, o Uruguai é um time grandíssimo, com jogadores de classe mundial, mas eu acho que hoje podíamos ter ganho o jogo também. Hoje, claro, fizemos dois gols, mas acho que podemos fazer mais.
2: A Espanha goleou a Arábia Saudita e lidera o grupo com 4 pontos. Uruguai e Cabo Verde estão empatados com 2 pontos e a Arábia Saudita, próxima adversária de Cabo Verde, tem apenas 1 ponto. Os classificados para a próxima fase só sairão na última rodada. De Miami, Elcio Ramalho, Rádio França Internacional.
0: E uma última informação, os 4 aeroportos de Moscou foram fechados brevemente esta madrugada após quase 60 drones ucranianos terem sido destruídos em 1 hora e meia. Um navio cargueiro pegou fogo no Mar Negro após um ataque de drone russo matando uma pessoa, anunciou a Marinha Ucraniana, relatando várias vítimas.
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0: 11 horas e 38 minutos aqui em Paris, são 6h38 pelo horário de Brasília. Na segunda parte do nosso programa, a imprensa francesa analisa a onda de calor que atinge o país e as dificuldades da França em se adaptar às altas temperaturas. Depois, você vai ouvir uma reportagem do enviado especial da RFI à Copa do Mundo. Elcio Ramalho acompanhou o jogo entre Cabo Verde e Uruguai, encerrado com um empate de 2-2 para a alegria da torcida cabo-verdiana. Na Crônica O Mundo Agora, Tomás Zickman de Barros analisa os principais pontos da reunião do G7, ocorrida na França, e o impacto na economia chinesa. Mas antes, em linha direta, vamos à Colômbia. O país tem um novo presidente agora de extrema direita.
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19: A Colômbia elegeu o advogado penalista e empresário Abelardo de la Espriella, de 47 anos, para governar o país pelos próximos 4 anos. O eleito passa a ser a peça colombiana num mapa regional dominado pela extrema-direita. O derrotado candidato da esquerda, Ivan Cepeda, aceitou provisoriamente o resultado da contagem rápida, à espera dos resultados definitivos dentro de alguns dias. Vamos ter mais informações com o nosso correspondente na região, Márcio Rezende. Bom dia, Márcio. Abelardo Della Espriedia ganhou, conforme as pesquisas indicavam, mas a vitória foi bem mais apertada do que o previsto. Qual foi a reação diante desse resultado?
20: O candidato da extrema-direita, Abelardo Della Espriedia, sem nenhuma experiência prévia na política, ganhou com 49,6% dos votos. O candidato da esquerda, o senador Ivan Cepeda, ficou com 48,7%. A diferença entre os dois foi de apenas 250.830 votos, menos de um ponto percentual, exatamente 0,96%. Num país onde o voto não é obrigatório, votaram 63,6% dos colombianos habilitados para votar, um recorde. Mas esse resultado preliminar tão apertado leva à tentação de uma recontagem pelo menos parcial dos votos. Com um tom sereno, o candidato derrotado, Ivan Cepeda, reconheceu o resultado preliminar, mas avisou que vai pedir a impugnação de 33 mil mesas de votação. Cepeda disse que este primeiro resultado não é oficial nem vinculante até que venha o resultado final da contagem oficial. O presidente Gustavo Petro foi mais enfático ao garantir que ainda não é possível proclamar nenhum eleito, que só a contagem definitiva determina quem é o presidente e que tem evidências de que o processo teve muitas irregularidades. O procurador-geral Gregório Eliatti, no entanto, afirmou que não houve nenhum único fato que tenha afetado a transparência nem a tranquilidade da eleição. Mas, apesar das ressalvas, o candidato derrotado, Ivan Cepeda, fez um discurso no qual a derrota estava implicitamente reconhecida.
19: Como foram os discursos de cada candidato, Márcio?
20: O primeiro a falar foi o derrotado Ivan Cepeda. Fez um discurso de derrota, por exemplo. Avisava ao eleito Abelardo Della Espriedia que não permitirá um recuo nas conquistas sociais que foram construídas na Colômbia ao longo destes 4 anos de governo do presidente Gustavo Petro. Também disse que está disposto ao diálogo e aos acordos sempre que sejam respeitosos. Avisou ao rival político que decisões não podem ser impostas nem arbitrária nem autoritariamente. E assinalou que o eleito deve procurar um acordo nacional para resolver os problemas colombianos, ou seja, Cepeda admitiu o papel de oposição. Já o eleito Abelardo Della Espriedia fez um discurso vitorioso atrás de um vidro blindado. Ciente de um país dividido em partes praticamente iguais, pediu a união entre todos como uma forma de facilitar a governabilidade. Serei o presidente de todos os colombianos, vou governar para todos, anunciou. Abelardo Della Espriedia garantiu que não haverá retaliações nem perseguições contra aqueles que pensam diferente e que não votaram nele. Quanto à resistência do presidente Gustavo Petro de reconhecer a derrota do candidato governista Ivan Cepeda, o eleito pediu que respeitem a vontade do povo colombiano e que se abstenham de desatar um incêndio social.
19: Como o candidato da extrema-direita, Abelardo Della Espriedia despertou dúvidas quanto à sua vocação democrática. Ele abordou esse assunto?
20: Pois é, a Abelardo Della Espriedia fundou o seu partido, Defensores da Pátria, em julho do ano passado. Foi uma carreira meteórica. Ao longo desses 11 meses, passou de uma versão mais radical a uma moderada. Há dúvidas sobre até onde o candidato estaria disposto a forçar as instituições democráticas para conseguir aprovar algumas iniciativas consideradas absurdas ou controversas, como retirar a Colômbia da Organização dos Estados Americanos ou das Nações Unidas. Para aqueles que duvidam das suas intenções democráticas, Abelardo Della Espriedia jurou defender a Constituição com extrema coerência. E para ficar claro que não pretende uma Assembleia Constituinte para uma nova Constituição, jurou que vai defender a atual de 1991.
19: Obrigada, Márcio Rezende, por sua participação no Linha Direta de hoje.
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21: Maria Paula Carvalho.
22: Depois de quase uma semana de calor sufocante em algumas regiões, a onda que atinge a França se intensificou e já afeta cerca de 35 milhões de pessoas. com picos de até 43 graus Celsius. Esta segunda-feira marca o momento mais crítico, até agora, com temperaturas excepcionalmente altas. Em cidades como Bordeaux, os termômetros podem alcançar 43 graus Celsius. Em Paris, a previsão gira em torno de 39. A expectativa é de que novos recordes sejam batidos antes de qualquer trégua, que, segundo os meteorologistas, não deve chegar antes do fim de semana. Quase 2.000 escolas foram fechadas ou tiveram suas atividades reorganizadas. O sistema de transporte é outro setor sob pressão. As altas temperaturas afetam diretamente a infraestrutura ferroviária. A imprensa expõe falhas na resposta à crise climática. Em editorial, o Le Monde critica a falta de centralidade da adaptação climática na agenda pública e política, destacando que, há menos de um ano das eleições presidenciais, o assunto ainda é tratado com negligência por muitos candidatos. Já o Libération aponta para uma resposta considerada insuficiente das autoridades diante da gravidade do fenômeno, destacando o impacto direto no cotidiano da população. O Le Parisien relatou que a festa da música, celebrada domingo em Paris, ocorreu com temperaturas acima dos 35 graus. Centenas de milhares de pessoas ainda assim ocuparam as ruas. Segundo o diário, na madrugada de 21 para 22 de junho, as forças de segurança realizaram 154 prisões, principalmente por roubo, agressões, posse de drogas e casos de violência sexual.
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2: Uma explosão de alegria tomou conta dos torcedores de Cabo Verde na saída do estádio de Miami após o empate de 2-2 com o Uruguai. Exibindo com muito orgulho bandeiras, as camisetas com as cores azul e branca, os cabo-verdianos fizeram uma festa barulhenta e muito animada. Depois do empate sem gols com a Espanha na estreia e agora com o Uruguai, as duas equipes teoricamente mais fortes e experientes do Grupo H, a confiança é total nos Tubarões Azuis, como são chamados os jogadores.
4: O que você achou desse resultado?
6: Excelente, excelente. Podíamos ter vencido o jogo. 1-0 para caber ganhar o jogo, o árbitro não deixou marcar. Grande jogo, um país grande, um país pequeno de coração grande. Viva Cabo Verde, viva Tubarões Azuis.
2: O primeiro gol da partida e também da história de Cabo Verde em um Mundial foi feito por Kevin Pina, eleito melhor jogador em campo. Ele disse que dedicou o gol à sua filha. Ainda no primeiro tempo, o Uruguai empatou com Araújo e já nos acréscimos virou a partida com Canóbio. O time africano empatou no segundo tempo, após um erro de Oliveira na cobrança de lateral. Hélio Varela se antecipou ao goleiro Muslera e deixou tudo igual. A torcida fez festa, mas os jogadores cabo-verdianos não saíram completamente satisfeitos do campo, como o capitão Ryan Mendes.
5: Aceitamos o resultado, claro, o Uruguai é um time grandíssimo, os jogadores de classe mundial, mas eu acho que hoje podíamos ter ganho o jogo também. Hoje, claro, fizemos dois gols, mas acho que podemos fazer mais.
23: Como é que vocês abordam o próximo jogo, então, com a Arábia Saudita e com a possibilidade de classificar?
5: Mais um jogo difícil, vamos tentar dar o nosso máximo, como fizemos nos dois últimos jogos, e tentar ganhar o jogo.
2: O atacante Nuno da Costa, que entrou no segundo tempo da partida, também lamentou o resultado.
24: Foi pena por não termos conseguido os três pontos. Penso que houve só um pouco de diferença de experiência naquele fim da primeira parte, mas a reação foi boa, foi positiva. No intervalo voltámos com muita ambição e conseguimos chegar a levar um ponto para casa.
23: Consegue perceber todo esse entusiasmo em torno da seleção de Cabo Verde? Tem não só cabo-verdianos, mas gente do mundo inteiro, né, torcendo para Cabo Verde, como a sensação do Mundial, uma grande surpresa.
24: É normal, penso que é a nossa primeira vez, demonstramos muita combatividade e muita união no campo, acho que as pessoas ressentem isso fora e penso que isso é que traz a alegria também que nós temos no campo e fora, isso é que nos traz tanto entusiasmo da parte dos fãs de fora.
2: Outros jogadores valorizaram o empate. Hélio Varela, que depois de 3 minutos de entrar em campo fez o segundo gol, o de empate da equipe, justificou o trabalho que o grupo vem fazendo.
1: Não, foi um jogo muito bom. Fizemos aquilo que foi pedido durante a semana. Tentámos trazer muitas coisas defensivas que fizemos contra a Espanha e ao mesmo tempo aumentar aquilo que não tínhamos feito ofensivamente e no computo global foi muito bom aquilo que fizemos hoje.
2: A disciplina e a organização, principalmente defensiva, demonstrada em campo é uma estratégia bem montada pelo treinador Pedro Brito, o Bubista.
7: Primeiramente tenho de dar os parabéns à equipa, a toda a nossa gente, pelo jogo que fizemos com coração. Terminamos o jogo já com muitas dificuldades, muitos jogadores já tinham câimbras, mas a nossa equipa esteve sempre valente, procurou sempre querer ganhar o jogo e isso nos deixa muito, muito satisfeito, muito feliz.
2: Exigente, ele elogiou a entrega coletiva dos jogadores em campo, muitos deles sofrendo de câimbras ao final da partida.
7: Pensando ou sabendo que o Uruguai é um adversário de nível altíssimo e criou-nos bastantes dificuldades, mas penso que a nossa equipa tem jogadores que nós confiamos, depende sempre de jogo para jogo, mas confiamos em todos os nossos jogadores e tem dado prova, temos demonstrado isso. Sempre trocamos jogadores e a nossa equipa continua a querer ganhar os jogos e com a organização. Daí que temos de estar satisfeitos pelo que fizemos.
2: Com o empate de Cabo Verde, o Grupo H tem a liderança da Espanha, que goleou a Arábia Saudita por 4-0 e tem 4 pontos. Em seguida, Cabo Verde e Uruguai estão empatados com 2 e a Arábia Saudita tem apenas 1 ponto. Na rodada decisiva, o Uruguai vai encarar a Espanha. Se perder, corre o risco de ser eliminado ainda na primeira fase. No mesmo dia e horário, no sábado, dia 27, Cabo Verde enfrenta a Arábia Saudita e, se vencer, pode seguir fazendo história na competição. Torcida não vai faltar. De Miami, Elcio Ramalho, Rádio França Internacional.
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10: Foi-se o tempo em que os carros chineses pareciam feitos de papelão. Pois é, em Xangai, a regra agora são modernos veículos elétricos que cruzam silenciosamente as avenidas da cidade. Ao mesmo tempo, aqui na China, milhões de pagamentos são feitos por QR Code e trens de alta velocidade ligam enormes metrópoles muito distantes entre si em poucas horas. Pois é, o presente chinês parece coisa do futuro. E foi dessa China que eu acompanhei as notícias sobre o G7, o clube das economias mais avançadas do Ocidente, que se reuniu em Evian, na França. Pois é, deixa eu explicar para o ouvinte que talvez ainda não saiba. Eu moro na França faz 12 anos. Mas agora, nesse momento, estou na China. E mesmo estando longe de Paris, eu continuo falando da atualidade francesa. E, como acontece na França, da atualidade do G7. Só que agora eu olho tudo isso a partir do olhar chinês. Oficialmente, a China não era nem o tema desse encontro do G7, mas ela estava presente em quase todas as conversas. A verdade é que a principal iniciativa econômica anunciada pelos líderes do G7 foi o reforço da cooperação para reduzir dependências em áreas consideradas estratégicas, em especial os chamados minerais críticos e as chamadas terras raras. Elas são indispensáveis para as baterias que a gente usa todo dia, para os novos carros elétricos, para os semicondutores e para equipamentos militares. O comunicado do G7 evitou apontar um alvo. Agora, ninguém teve dúvida sobre quem estava sendo discutido. A China, hoje em dia, ocupa uma posição dominante em diversas etapas da produção desses minerais raros. Para a Europa, sobretudo, o equilíbrio aqui não é fácil. Por um lado, tem uma administração do Donald Trump em Washington, nos Estados Unidos, que parece muito errática. Então, os europeus olham a China como um parceiro talvez até mais confiável do que os Estados Unidos. Só que, por outro lado, é um parceiro do qual, cada vez mais, eles parecem dependentes. Nos últimos meses, Pequim impôs algumas restrições às exportações desses tais minerais críticos. E isso tem criado preocupação nos governos e nas empresas ocidentais. O objetivo, então, do G7 é simples: reduzir a vulnerabilidade e diminuir a dependência em relação à China. Agora, nesse imbróglio, a reação de Pequim também foi clara. As autoridades chinesas acusaram o G7 de querer politizar questões econômicas e defenderam os controles que eles colocaram nas exportações desses minerais críticos, dizendo que são uma prática legítima, que busca só proteger interesses nacionais. Agora, acima de tudo, esse episódio revela uma inversão histórica interessante. Porque durante décadas, a ascensão da China na economia global foi interpretada como uma consequência da integração cada vez maior da China em uma ordem econômica dominada pelo Ocidente. A rigor, na verdade, se a gente for mais atrás na história, a China sempre pareceu ocupar uma posição subalterna no arranjo das nações. Ou pelo menos isso desde o século XIX, desde as chamadas Guerras do Ópio, que inauguraram o que aqui na China eles chamam de Século das Humilhações. Naquele momento, derrotas militares, tratados desiguais e intervenções estrangeiras reduziram muito a autonomia da China diante das potências do Ocidente. E mesmo nas últimas décadas, a China parecia ainda depender desses mercados externos, dos investimentos estrangeiros e do acesso às cadeias globais de comércio para sustentar o seu crescimento. A ironia é observar que agora, em Evian, na França, nesse encontro do G7, parece haver uma inversão de papéis. As potências ocidentais, que por muito tempo moldaram as regras da economia internacional, discutem hoje em dia como reduzir sua dependência em relação à China. É verdade que Pequim não veio aqui para substituir o Ocidente no comando do mundo, mas os chineses conquistaram uma posição estratégica em setores considerados essenciais para a economia do futuro. Observando agora os carros elétricos que cruzam as ruas chinesas, fica difícil não pensar que essa é uma das questões centrais do nosso tempo. Não apenas quem produz mais ou quem cresce mais, mas quem depende de quem.
22: Essa edição fica por aqui hoje, com apoio técnico de Hélène Avril, coordenação editorial de Adriana Moisés e apresentação de Maria Paula Carvalho. Muito obrigada pela sua audiência. Continue em sintonia de RFI. A seguir, tem o Giro Internacional.
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22: Paris, 22 de junho de 2026. Vamos aos destaques desta segunda-feira. Na Colômbia, o advogado Abelardo de la Espriella foi eleito presidente após uma disputa apertada com cerca de 49,7% dos votos contra 48,7% de Ivan Cepeda, candidato da esquerda. A vitória sinaliza, então, uma guinada à extrema-direita com promessa de linha dura contra o crime e maior alinhamento com os Estados Unidos. Isso com apoio de Donald Trump. O novo presidente colombiano toma posse em 7 de agosto, em meio ao aumento da violência e ao desafio de enfrentar décadas de conflito armado no país. Estados Unidos e Irã concluíram na Suíça a primeira rodada de negociações de paz com um acordo para chegar a um entendimento definitivo em até 60 dias. As conversas com mediação de Catar e Paquistão foram marcadas por forte tensão, já que antes do encontro, o presidente americano Donald Trump ameaçou retomar os ataques contra o Irã. As duas partes, no fim, concordaram em criar mecanismos para pôr fim aos combates no Líbano e garantir a segurança da navegação no Estreito de Hormuz, rota vital para o transporte mundial de petróleo. Essas negociações ocorrem em paralelo à persistência dos confrontos entre Israel e Hezbollah, que é aliado do Irã no Líbano. Isso aumenta a pressão sobre o cumprimento do acordo provisório. O governo iraniano afirmou ainda ter obtido concessões econômicas. A Casa Branca não comentou oficialmente o resultado desta primeira rodada e novas discussões técnicas continuarão ao longo da semana na Suíça. Na Cisjordânia, dois adolescentes palestinos foram mortos a tiros e Israel retém os corpos, segundo autoridades palestinas. O exército israelense diz que os jovens foram mortos após lançarem coquetéis Molotov, uma versão contestada pelos palestinos. No Reino Unido, o premier Keir Starmer renunciou ao cargo, pressionado dentro do próprio partido. A crise se agravou após a vitória de seu rival Andy Burnham, considerado mais à esquerda e popular entre os eleitores, na eleição local, que lhe garantiu uma vaga no parlamento, um passo essencial para disputar a liderança trabalhista. A presidente da Comissão Europeia, Ursula von der Leyen, elogiou Starmer, segundo ela, um estadista que reforçou a segurança da Europa. A onda de calor que atinge a França se intensifica, já afeta 35 milhões de pessoas, com picos de temperatura de 43 graus Celsius. Quase 2 mil escolas foram fechadas ou tiveram atividades reorganizadas. As altas temperaturas afetam também o transporte. E mortes registradas evidenciam as dificuldades do país em lidar com eventos climáticos. Bom dia, 11 horas e 30 minutos em Paris, 6h30 pelo horário de Brasília. 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
22: Sol, temperatura de 32 graus. Vamos aos destaques desta segunda-feira, 22 de junho. Colômbia elege candidato de extrema-direita para presidente após vitória apertada, o que sinaliza uma guinada política no país. Estados Unidos e Irã concluem primeira rodada de negociações de paz com meta de acordo em 60 dias. No Reino Unido, pressionado dentro de seu partido, o primeiro-ministro Keir Starmer renuncia ao cargo. Essas e outras notícias a seguir. Na Colômbia, o advogado Abelardo de Espriella foi eleito presidente após uma disputa apertada contra o adversário de esquerda, Ivan Cepeda. A vitória sinaliza uma guinada à extrema-direita com promessa de linha dura contra o crime e maior alinhamento com os Estados Unidos, com apoio de Donald Trump. O novo presidente toma posse em 7 de agosto. Márcio Rezende, correspondente da RFI na região, tem as informações.
15: O candidato da extrema-direita, Abelardo de Espriella, sem nenhuma experiência prévia na política, ganhou com 49,6% dos votos. O candidato da esquerda, o senador Ivan Cepeda, ficou com 48,7%. A diferença entre os dois foi de apenas 250.830 votos, menos de um ponto percentual, exatamente 0,96%. Num país onde o voto não é obrigatório, votaram 63,6% dos colombianos habilitados para votar, um recorde. Com um tom sereno, o candidato derrotado, Ivan Cepeda, reconheceu o resultado preliminar, mas avisou que vai pedir a impugnação de 33 mil mesas de votação. Cepeda disse que este primeiro resultado não é oficial nem vinculante até que venha o resultado final da contagem oficial. O procurador-geral Gregório Eliatti, no entanto, afirmou que não houve nenhum único fato que tenha afetado a transparência nem a tranquilidade da eleição. Abelardo de Espriella fez um discurso vitorioso atrás de um vidro blindado. Ciente de um país dividido em partes praticamente iguais, pediu a união entre todos como uma forma de facilitar a governabilidade.
22: Ouvimos Márcio Rezende, correspondente da RFI em Buenos Aires. No Brasil, o escândalo do Banco Master reflete na campanha eleitoral. A correspondente da RFI, Raquel Miura, tem mais detalhes.
16: Lula se distanciou na dianteira das pesquisas desde que vieram à tona conversas de Vorcaro com Flávio Bolsonaro, que lhe pediu recursos. A bola da vez é o líder do governo no Senado, Jacques Wagner, do PT. O caso já ganhou comentários como o do presidenciável do PL.
17: A Polícia Federal encontra dinheiro vivo em dólar e euro e investiga um suposto esquema de propina envolvendo o líder do PT no Senado, Jacques Wagner. Teria recebido do Master um apartamento de luxo, uma mansão suspensa em Salvador, além de outros pagamentos suspeitos. Jacques Wagner é só a ponta do iceberg.
16: O PT do deputado Lindbergh Farias lembra o pedido de ajuda financeira de Flávio a Vorcaro e contra-ataca.
0: E os 61 milhões, Flávio? Cadê esse dinheiro? Em relação a Jacques Wagner, é o seguinte: a Polícia Federal com Lula tem autonomia para investigar, para ir atrás de tudo. Doa a quem doer.
16: O escândalo também mostrou uma divisão no Supremo Tribunal Federal, evidenciada na sessão em que Gilmar Mendes falou em excessos investigativos e o relator do caso, André Mendonça, defendeu a manutenção da prisão dos acusados, citando a periculosidade do grupo. Como pessoas de vários partidos e cargos são citados no escândalo, muitos apostam num grande acordo, com um ou outro nome de peso indo para o sacrifício. De Brasília, Raquel Miura.
22: Estados Unidos e Irã concluíram na Suíça a primeira rodada de negociações de paz com meta de acordo em até 60 dias. Com mediação do Catar e do Paquistão, os dois lados acertaram mecanismos para reduzir a escalada, incluindo o fim dos combates no Líbano e a segurança da navegação no Estreito de Hormuz. O Irã afirma ter obtido concessões econômicas, como flexibilização de sanções e acesso a ativos congelados. Washington não comentou. No mercado, os preços do petróleo caíram, refletindo a expectativa em torno das discussões técnicas que continuarão esta semana na Suíça, enquanto os confrontos entre Israel e Hezbollah mantêm a pressão sobre o acordo. Na Cisjordânia, dois adolescentes palestinos foram mortos a tiros e Israel reteve os corpos, segundo palestinos. O exército israelense diz que eles foram mortos após lançarem coquetéis Molotov. No Reino Unido, o premier Keir Starmer renunciou ao cargo, pressionado dentro do próprio partido. A crise se agravou após a vitória de seu rival Andy Burnham, que conquistou uma vaga no parlamento e ganhou força para disputar a liderança trabalhista. A presidente da Comissão Europeia, Ursula von der Leyen, elogiou Starmer, segundo ela, um estadista que reforçou a segurança da Europa. A onda de calor que atinge a França se intensificou e já afeta cerca de 35 milhões de pessoas, com picos de temperatura de até 43 graus Celsius. Escolas fechadas, transporte público afetado e mortes registradas evidenciam não só a gravidade do fenômeno, mas também as dificuldades do país em lidar com eventos climáticos cada vez mais extremos.
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22: E agora as informações da Copa do Mundo, com o enviado especial da RFI aos Estados Unidos, Elcio Ramalho, acompanhou o empate entre Cabo Verde e Uruguai.
19: Cabo Verde!
20: Uma explosão de alegria dos torcedores de Cabo Verde na saída do estádio de Miami após o empate de 2-2 com o Uruguai. O primeiro gol da partida e também da história de Cabo Verde em um Mundial foi feito por Kevin Pina, eleito melhor em campo. Ainda no primeiro tempo, o Uruguai empatou com Araújo e já nos acréscimos virou com Canóbio. O time africano empatou no segundo tempo após um erro de Oliveira na cobrança de lateral. Hélio Varela se antecipou ao goleiro Muslera e deixou tudo igual. A torcida fez festa com o resultado, mas os jogadores cabo-verdianos não saíram completamente satisfeitos de campo, como o capitão Ryan Mendes.
5: Aceitamos o resultado, claro, o Uruguai é um time grandíssimo, os jogadores de classe mundial, mas eu acho que hoje podíamos ter ganho o jogo também. Hoje, claro, fizemos dois gols, mas acho que podemos fazer mais.
20: A Espanha goleou a Arábia Saudita e lidera o grupo com 4 pontos. Uruguai e Cabo Verde estão empatados com 2 pontos e a Arábia Saudita, próxima adversária de Cabo Verde, tem apenas 1 ponto. Os classificados para a próxima fase só sairão na última rodada. De Miami, Elcio Ramalho, Rádio França Internacional.
22: E uma última informação, os 4 aeroportos de Moscou foram fechados brevemente esta madrugada após quase 60 drones ucranianos terem sido destruídos em 1h30. Um navio cargueiro pegou fogo no Mar Negro após um ataque de drone russo matando uma pessoa, anunciou a Marinha Ucraniana, relatando várias vítimas.
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22: 11 horas e 38 minutos aqui em Paris, são 6h38 pelo horário de Brasília. Na segunda parte do nosso programa, a imprensa francesa analisa a onda de calor que atinge o país e as dificuldades da França em se adaptar às altas temperaturas. Depois, você vai ouvir uma reportagem do enviado especial da RFI à Copa do Mundo. Elcio Ramalho acompanhou o jogo entre Cabo Verde e Uruguai encerrado com um empate de 2-2 para a alegria da torcida cabo-verdiana. Na Crônica O Mundo Agora, Tomás Zikman de Barros analisa os principais pontos da reunião do G7, ocorrida na França, e o impacto na economia chinesa. Mas antes, em linha direta, vamos à Colômbia. O país tem um novo presidente agora de extrema direita.
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22: A Colômbia.

0: Eita, Abelardo Delas Priela, sem nenhuma experiência prévia na política, ganhou com 49,6% dos votos. O candidato da esquerda, o senador Ivan Cepeda, ficou com 48,7%. A diferença entre os dois foi de apenas 250.830 votos, menos de um ponto percentual, exatamente 0,96%. Num país onde o voto não é obrigatório, votaram 63,6% dos colombianos habilitados para votar, um recorde. Mas esse resultado preliminar tão apertado leva à tentação de uma recontagem pelo menos parcial dos votos. Com um tom sereno, o candidato derrotado, Ivan Cepeda, reconheceu o resultado preliminar, mas avisou que vai pedir a impugnação de 33 mil mesas de votação. Cepeda disse que este primeiro resultado não é oficial nem vinculante até que venha o resultado final da contagem oficial. O presidente Gustavo Petro foi mais enfático ao garantir que ainda não é possível proclamar nenhum eleito, que só a contagem definitiva determina quem é o presidente e que tem evidências de que o processo teve muitas irregularidades. O procurador-geral Gregório Eliatti, no entanto, afirmou que não houve nenhum único fato que tenha afetado a transparência nem a tranquilidade da eleição. Mas, apesar das ressalvas, o candidato derrotado, Ivan Cepeda, fez um discurso no qual a derrota estava implicitamente reconhecida.
1: Como foram os discursos de cada candidato, Márcio?
0: O primeiro a falar foi o derrotado Ivan Cepeda. Fez um discurso de derrota, por exemplo, avisava ao eleito Abelardo Delas Priela que não permitirá um recuo nas conquistas sociais que foram construídas na Colômbia ao longo destes 4 anos de governo do presidente Gustavo Petro. Também disse que está disposto ao diálogo e aos acordos sempre que sejam respeitosos. Avisou ao rival político que decisões não podem ser impostas nem arbitrária, nem autoritariamente. E assinalou que o eleito deve procurar um acordo nacional para resolver os problemas colombianos, ou seja, Cepeda admitiu o papel de oposição. Já o eleito Abelardo Delas Priela fez um discurso vitorioso atrás de um vidro blindado. Ciente de um país dividido em partes praticamente iguais, pediu a união entre todos como uma forma de facilitar a governabilidade. Serei o presidente de todos os colombianos, vou governar para todos, anunciou. Abelardo Delas Priela garantiu que não haverá retaliações nem perseguições contra aqueles que pensam diferente e que não votaram nele. Quanto à resistência do presidente Gustavo Petro de reconhecer a derrota do candidato governista Ivan Cepeda, o eleito pediu que respeitem a vontade do povo colombiano e que se abstenham de desatar um incêndio social.
1: Como o candidato da extrema-direita, Abelardo Delas Priela, despertou dúvidas quanto à sua vocação democrática. Ele abordou esse assunto?
0: Pois é, a Abelardo Delas Priela fundou o seu partido, Defensores da Pátria, em julho do ano passado. Foi uma carreira meteórica. Ao longo desses 11 meses, passou de uma versão mais radical a uma moderada. Há dúvidas sobre até onde o candidato estaria disposto a forçar as instituições democráticas para conseguir aprovar algumas iniciativas consideradas absurdas ou controversas, como retirar a Colômbia da Organização dos Estados Americanos ou das Nações Unidas. Para aqueles que duvidam das suas intenções democráticas, Abelardo Delas Priela jurou defender a Constituição com extrema coerência. E para ficar claro que não pretende uma Assembleia Constituinte para uma nova Constituição, jurou que vai defender a atual de 1991.
1: Obrigada, Márcio Rezende, por sua participação no Linha Direta de hoje.
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3: Maria Paula Carvalho.
4: Depois de quase uma semana de calor sufocante em algumas regiões, a onda que atinge a França se intensificou e já afeta cerca de 35 milhões de pessoas, com picos de até 43 graus Celsius. Esta segunda-feira marca o momento mais crítico, até agora, com temperaturas excepcionalmente altas. Em cidades como Bordeaux, os termômetros podem alcançar 43 graus Celsius. Em Paris, a previsão gira em torno de 39. A expectativa é de que novos recordes sejam batidos antes de qualquer trégua, que, segundo os meteorologistas, não deve chegar antes do fim de semana. Quase 2 mil escolas foram fechadas ou tiveram suas atividades reorganizadas.

0: O sistema de transporte é outro setor sob pressão. As altas temperaturas afetam diretamente a infraestrutura ferroviária. A imprensa expõe falhas na resposta à crise climática. Em editorial, o Le Monde critica a falta de centralidade da adaptação climática na agenda pública e política, destacando que, há menos de um ano das eleições presidenciais, o assunto ainda é tratado com negligência por muitos candidatos. Já o Libération aponta para uma resposta considerada insuficiente das autoridades diante da gravidade do fenômeno, destacando o impacto direto no cotidiano da população. O Le Parisien relatou que a festa da música, celebrada domingo em Paris, ocorreu com temperaturas acima dos 35 graus. Centenas de milhares de pessoas ainda assim ocuparam as ruas. Segundo o diário, na madrugada de 21 para 22 de junho, as forças de segurança realizaram 154 prisões, principalmente por roubo, agressões, posse de drogas e casos de violência sexual.
1: 2026.
2: Uma explosão de alegria tomou conta dos torcedores de Cabo Verde na saída do estádio de Miami após o empate de 2-2 com o Uruguai. Exibindo com muito orgulho bandeiras, as camisetas com as cores azul e branca, os cabo-verdianos fizeram uma festa barulhenta e muito animada. Depois do empate sem gols com a Espanha na estreia e agora com o Uruguai, as duas equipes teoricamente mais fortes e experientes do Grupo H, a confiança é total nos Tubarões Azuis, como são chamados os jogadores.
3: O que você achou desse resultado?
4: Excelente, excelente. Podíamos ter vencido o jogo. 1-0 para cá ver ganhar o jogo. O árbitro não deixou marcar. Grande jogo. Um país pequeno de coração grande. Viva Cabo Verde! Viva Tubarão Jesus!
2: O primeiro gol da partida e também da história de Cabo Verde em um Mundial foi feito por Kevin Pina, eleito melhor jogador em campo. Ele disse que dedicou o gol à sua filha. Ainda no primeiro tempo, Uruguai empatou com Araújo e já nos acréscimos virou a partida com Canóbio. O time africano empatou no segundo tempo, após um erro de Oliveira na cobrança de lateral. Hélio Varela se antecipou ao goleiro Muslera e deixou tudo igual. A torcida fez festa, mas os jogadores cabo-verdianos não saíram completamente satisfeitos do campo, como o capitão Ryan Mendes.
5: Aceitamos o resultado, claro, o Uruguai é um time grandíssimo, com jogadores de classe mundial, mas eu acho que hoje podíamos ter ganho o jogo também. Hoje, claro, fizemos 2 gols, mas acho que podemos fazer mais.
6: Como é que vocês abordam o próximo jogo, então, com a Arábia Saudita e com a possibilidade de classificar?
5: Mais um jogo difícil, vamos tentar dar o nosso máximo, como fizemos nos 2 últimos jogos, e tentar ganhar o jogo.
2: O atacante Nuno da Costa, que entrou no segundo tempo da partida, também lamentou o resultado.
7: Foi pena por não termos conseguido os 3 pontos. Penso que houve só um pouco de diferença de experiência naquele fim da primeira parte, mas a reação foi boa, foi positiva. No intervalo voltámos com muita ambição e conseguimos chegar a levar 1 ponto para casa.
6: Consegue perceber todo esse entusiasmo em torno da seleção de Cabo Verde? Tem não só cabo-verdianos, mas gente do mundo inteiro, né, torcendo para Cabo Verde, como a sensação do Mundial, uma grande surpresa.
7: É normal, penso que é a nossa primeira vez, demonstramos muita combatividade e muita união no campo, acho que as pessoas ressentem isso fora e penso que isso é que traz a alegria também que nós temos no campo e fora. Isso é que nos traz o tanto entusiasmo da parte dos fãs de fora.
2: Outros jogadores valorizaram o empate. Hélio Varela, que depois de 3 minutos de entrar em campo, fez o segundo gol, o de empate da equipe, justificou o trabalho que o grupo vem fazendo.
8: Não, foi um jogo muito bom, fizemos aquilo que foi pedido durante a semana, tentámos trazer muitas coisas defensivas que fizemos contra a Espanha e ao mesmo tempo aumentar aquilo que não tínhamos feito ofensivamente e no computo global foi muito bom aquilo que fizemos hoje.
2: A disciplina e a organização, principalmente defensiva, demonstrada em campo é uma estratégia bem montada pelo treinador Pedro Brito, o Bubista.
9: Primeiramente tenho de dar os parabéns à equipa, a toda a nossa gente. pelo jogo que fizemos com o coração. Terminamos o jogo já com muitas dificuldades, muitos jogadores já tinham câmeras, mas a nossa equipa esteve sempre valente, procurou sempre querer ganhar o jogo, e isso nos deixa muito, muito satisfeito, muito feliz.
2: Exigente, ele elogiou a entrega coletiva dos jogadores em campo, muitos deles sofrendo de câimbras ao final da partida.
9: Pensando ou sabendo que o Uruguai é um adversário de nível altíssimo e criou-nos bastantes dificuldades, mas penso que a nossa equipa tem jogadores que nós confiamos, depende sempre de jogo para jogo, mas confiamos em todos os nossos jogadores e tem dado prova, temos mostrado isso, sempre trocamos jogadores e a nossa equipa continua a querer ganhar os jogos e com a organização, daí que temos de estar satisfeitos pelo que fizemos.
2: Com o empate de Cabo Verde, o Grupo H tem a liderança da Espanha, que goleou a Arábia Saudita por 4-0 e tem 4 pontos. Em seguida, Cabo Verde e Uruguai estão empatados com 2, e a Arábia Saudita tem apenas 1 ponto. Na rodada decisiva, o Uruguai vai encarar a Espanha. Se perder, corre o risco de ser eliminado ainda na primeira fase. No mesmo dia e horário, no sábado, dia 27, Cabo Verde enfrenta a Arábia Saudita e, se vencer, pode seguir fazendo história na competição. Torcida não vai faltar. De Miami, Elcio Ramalho, Rádio França Internacional.
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1: Foi-se o tempo em que os carros chineses pareciam feitos de papelão. Pois é, em Xangai, a regra agora são modernos veículos elétricos que cruzam silenciosamente as avenidas da cidade. Ao mesmo tempo, aqui na China, milhões de pagamentos são feitos por QR Code e trens de alta velocidade ligam enormes metrópoles muito distantes entre si em poucas horas. Pois é, o presente chinês parece coisa do futuro. E foi dessa China que eu acompanhei as notícias sobre o G7, o clube das economias mais avançadas do Ocidente, que se reuniu em Evian, na França. Pois é, deixa eu explicar para o ouvinte que talvez ainda não saiba. Eu moro na França faz 12 anos, mas agora, nesse momento, estou na China. E mesmo estando longe de Paris, eu continuo falando da atualidade francesa. E, como acontece na França, da atualidade do G7. Só que agora eu olho tudo isso a partir do olhar chinês. Oficialmente, a China não era nem o tema desse encontro do G7, mas ela estava presente em quase todas as conversas. A verdade é que a principal iniciativa econômica anunciada pelos líderes do G7 foi o reforço da cooperação para reduzir dependências em áreas consideradas estratégicas, em especial os chamados minerais críticos e as chamadas terras raras. Elas são indispensáveis para as baterias que a gente usa todo dia, para os novos carros elétricos, para os semicondutores e para equipamentos militares. O comunicado do G7 evitou apontar um alvo. Agora, ninguém teve dúvida sobre quem estava sendo discutido. A China, hoje em dia, ocupa uma posição dominante em diversas etapas da produção desses minerais raros. Para a Europa, sobretudo, o equilíbrio aqui não é fácil. Por um lado, tem uma administração do Donald Trump em Washington, nos Estados Unidos, que parece muito errática. Então, os europeus olham a China como um parceiro talvez até mais confiável do que os Estados Unidos. Só que, por outro lado, é um parceiro do qual, cada vez mais, eles parecem dependentes. Nos últimos meses, Pequim impôs algumas restrições às exportações desses tais minerais críticos. E isso tem criado preocupação nos governos e nas empresas ocidentais. O objetivo, então, do G7 é simples: reduzir a vulnerabilidade e diminuir a dependência em relação à China. Agora, nesse imbróglio, a reação de Pequim também foi clara. As autoridades chinesas acusaram o G7 de querer politizar questões econômicas e defenderam os controles que eles colocaram nas exportações desses minerais críticos, dizendo que são uma prática legítima, que busca só proteger interesses nacionais. Agora, acima de tudo, esse episódio revela uma inversão histórica interessante. Porque durante décadas, a ascensão da China na economia global foi interpretada como uma consequência da integração cada vez maior da China em uma ordem econômica dominada pelo Ocidente. A rigor, na verdade, se a gente for mais atrás na história, a China sempre pareceu ocupar uma posição subalterna no arranjo das nações. Ou pelo menos isso desde o século XIX, desde as chamadas Guerras do Ópio, que inauguraram o que aqui na China eles chamam de Século das Humilhações. Naquele momento, derrotas militares, tratados desiguais e intervenções estrangeiras reduziram muito a autonomia da China diante das potências do Ocidente. E mesmo nas últimas décadas, a China parecia ainda depender desses mercados externos, dos investimentos estrangeiros e do acesso às cadeias globais de comércio para sustentar o seu crescimento. A ironia é observar que agora, em Evian, na França, nesse encontro do G7, parece haver uma inversão de papéis. As potências ocidentais que por muito tempo moldaram as regras da economia internacional discutem hoje em dia como reduzir sua dependência em relação à China. É verdade que Pequim não veio aqui para substituir o Ocidente no comando do mundo, mas os chineses conquistaram uma posição estratégica em setores considerados essenciais para a economia do futuro. Observando agora os carros elétricos que cruzam as ruas chinesas, fica difícil não pensar que essa é uma das questões centrais do nosso tempo. Não apenas quem produz mais ou quem cresce mais, mas quem depende de quem?
0: Essa edição fica por aqui hoje, com apoio técnico de Helene Avril, coordenação editorial de Adriana Moisés e apresentação de Maria Paula Carvalho. Muito obrigada pela sua audiência. Continue em sintonia de RFI. A seguir, tem o Giro Internacional.
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0: Paris, 22 de junho de 2026. Vamos aos destaques desta segunda-feira. Na Colômbia, o advogado Abelardo de la Espriella foi eleito presidente após uma disputa apertada com cerca de 49,7% dos votos contra 48,7% de Ivan Cepeda, candidato da esquerda. A vitória sinaliza, então, uma guinada à extrema-direita com promessa de linha dura contra o crime e maior alinhamento com os Estados Unidos. Isso com apoio de Donald Trump. O novo presidente colombiano toma posse em 7 de agosto, em meio ao aumento da violência e ao desafio de enfrentar décadas de conflito armado no país. Estados Unidos e Irã concluíram na Suíça a primeira rodada de negociações de paz com um acordo para chegar a um entendimento definitivo em até 60 dias. As conversas com mediação de Catar e Paquistão foram marcadas por forte tensão, já que antes do encontro, o presidente americano Donald Trump ameaçou retomar os ataques contra o Irã. As duas partes, no fim, concordaram em criar mecanismos para pôr fim aos combates no Líbano e garantir a segurança da navegação no Estreito de Hormuz, rota vital para o transporte mundial de petróleo. Essas negociações ocorrem em paralelo à persistência dos confrontos entre Israel e Hezbollah, que é aliado do Irã no Líbano. Isso aumenta a pressão sobre o cumprimento do acordo provisório. O governo iraniano afirmou ainda ter obtido concessões econômicas. A Casa Branca não comentou oficialmente o resultado desta primeira rodada e novas discussões técnicas continuarão ao longo da semana na Suíça. Na Cisjordânia, dois adolescentes palestinos foram mortos a tiros e Israel retém os corpos, segundo autoridades palestinas. O exército israelense diz que os jovens foram mortos após lançarem coquetéis Molotov, uma versão contestada pelos palestinos. No Reino Unido, o premier Keir Starmer renunciou ao cargo, pressionado dentro do próprio partido. A crise se agravou após a vitória de seu rival Andy Burnham, considerado mais à esquerda e popular entre os eleitores, na eleição local, que lhe garantiu uma vaga no parlamento, um passo essencial para disputar a liderança trabalhista. A presidente da Comissão Europeia, Ursula von der Leyen, elogiou Starmer, segundo ela, um estadista que reforçou a segurança da Europa. A onda de calor que atinge a França se intensifica, já afeta 35 milhões de pessoas, com picos de temperatura de 43 graus Celsius. Quase 2 mil escolas foram fechadas ou tiveram atividades reorganizadas. As altas temperaturas afetam também o transporte. E mortes registradas evidenciam as dificuldades do país em lidar com eventos climáticos. Bom dia, 11 horas e 30 minutos em Paris, 6h30 pelo horário de Brasília. 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
0: Sol, temperatura de 32 graus. Vamos aos destaques desta segunda-feira, 22 de junho. Colômbia elege candidato de extrema-direita para presidente após vitória apertada, o que sinaliza uma guinada política no país. Estados Unidos e Irã concluem primeira rodada de negociações de paz com meta de acordo em 60 dias. No Reino Unido, pressionado dentro de seu partido, o primeiro-ministro Keir Starmer renuncia ao cargo. Essas e outras notícias a seguir. Na Colômbia, o advogado Abelardo de Espriella foi eleito presidente após uma disputa apertada contra o adversário de esquerda, Ivan Cepeda. A vitória sinaliza uma guinada à extrema-direita com promessa de linha dura contra o crime e maior alinhamento com os Estados Unidos, com apoio de Donald Trump. O novo presidente toma posse em 7 de agosto. Márcio Rezende, correspondente da RFI na região, tem as informações.
12: O candidato da extrema-direita, Abelardo de Espriella, sem nenhuma experiência prévia na política, ganhou com 49,6% dos votos. O candidato da esquerda, o senador Ivan Cepeda, ficou com 48,7%. A diferença entre os dois foi de apenas 250.830 votos, menos de um ponto percentual, exatamente 0,96%. Num país onde o voto não é obrigatório, votaram 63,6% dos colombianos habilitados para votar, um recorde. Com um tom sereno, o candidato derrotado, Ivan Cepeda, reconheceu o resultado preliminar, mas avisou que vai pedir a impugnação de 33 mil mesas de votação. Cepeda disse que este primeiro resultado não é oficial nem vinculante até que venha o resultado final da contagem oficial. O procurador-geral Gregório Eliatti, no entanto, afirmou que não houve nenhum único fato que tenha afetado a transparência nem a tranquilidade da eleição. Abelardo de Espriella fez um discurso vitorioso atrás de um vidro blindado. Ciente de um país dividido em partes praticamente iguais, pediu a união entre todos como uma forma de facilitar a governabilidade.
0: Ouvimos Márcio Rezende, correspondente da RFI em Buenos Aires. No Brasil, o escândalo do Banco Master reflete na campanha eleitoral. A correspondente da RFI, Raquel Miura, tem mais detalhes.
13: Lula se distanciou na dianteira das pesquisas desde que vieram à tona conversas de Vorcaro com Flávio Bolsonaro, que lhe pediu recursos. A bola da vez é o líder do governo no Senado, Jacques Wagner, do PT. O caso já ganhou comentários como o do presidenciável do PL.
14: A Polícia Federal encontra dinheiro vivo em dólar e euro e investiga um suposto esquema de propina envolvendo o líder do PT no Senado, Jacques Wagner. Teria recebido do Master um apartamento de luxo, uma mansão suspensa em Salvador, além de outros pagamentos suspeitos. Jacques Wagner é só a ponta do iceberg.
13: O PT do deputado Lindbergh Farias lembra o pedido de ajuda financeira de Flávio a Vorcaro e contra-ataca.
15: E os 61 milhões, Flávio? Cadê esse dinheiro? Em relação a Jacques Wagner, é o seguinte, a Polícia Federal com Lula tem autonomia para investigar, para ir atrás de tudo. Doa a quem doer.
13: O escândalo também mostrou uma divisão no Supremo Tribunal Federal, evidenciada na sessão em que Gilmar Mendes falou em excessos investigativos e o relator do caso, André Mendonça, defendeu a manutenção da prisão dos acusados, citando a periculosidade do grupo. Como pessoas de vários partidos e cargos são citados no escândalo, muitos apostam num grande acordo, com um ou outro nome de peso indo para o sacrifício. De Brasília, Raquel Miura.
0: Estados Unidos e Irã concluíram na Suíça a primeira rodada de negociações de paz com meta de acordo em até 60 dias. Com mediação do Catar e do Paquistão, os dois lados acertaram mecanismos para reduzir a escalada, incluindo o fim dos combates no Líbano e a segurança da navegação no Estreito de Hormuz. O Irã afirma ter obtido concessões econômicas, como flexibilização de sanções e acesso a ativos congelados. Washington não comentou. No mercado, os preços do petróleo caíram, refletindo a expectativa em torno das discussões técnicas que continuarão esta semana na Suíça, enquanto os confrontos entre Israel e Hezbollah mantêm a pressão sobre o acordo. Na Cisjordânia, dois adolescentes palestinos foram mortos a tiros e Israel reteve os corpos, segundo palestinos. O exército israelense diz que eles foram mortos após lançarem coquetéis Molotov. No Reino Unido, o premier Keir Starmer renunciou ao cargo, pressionado dentro do próprio partido. A crise se agravou após a vitória de seu rival Andy Burnham, que conquistou uma vaga no parlamento e ganhou força para disputar a liderança trabalhista. A presidente da Comissão Europeia, Ursula von der Leyen, elogiou Starmer, segundo ela, um estadista que reforçou a segurança da Europa. A onda de calor que atinge a França se intensificou e já afeta cerca de 35 milhões de pessoas, com picos de temperatura de até 43 graus Celsius. Escolas fechadas, transporte público afetado e mortes registradas evidenciam não só a gravidade do fenômeno, mas também as dificuldades do país em lidar com eventos climáticos cada vez mais extremos.
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0: E agora as informações da Copa do Mundo, com o enviado especial da RFI aos Estados Unidos, Elcio Ramalho, acompanhou o empate entre Cabo Verde e Uruguai. Cabo
17: Verde! Uma explosão de alegria dos torcedores de Cabo Verde na saída do estádio de Miami após o empate de 2-2 com o Uruguai. O primeiro gol da partida e também da história de Cabo Verde em um Mundial foi feito por Kevin Pina, eleito melhor em campo. Ainda no primeiro tempo, o Uruguai empatou com Araújo e já nos acréscimos virou com Canóbio. O time africano empatou no segundo tempo após um erro de Oliveira na cobrança de lateral. Hélio Varela se antecipou ao goleiro Muslera e deixou tudo igual. A torcida fez festa com o resultado, mas os jogadores cabo-verdianos não saíram completamente satisfeitos de campo, como o capitão Ryan Mendes.
5: Aceitamos o resultado, claro, o Uruguai é um time grandíssimo, com jogadores de classe mundial, mas eu acho que hoje podíamos ter ganho o jogo também. Hoje, claro, fizemos dois gols, mas acho que podemos fazer mais.
17: A Espanha goleou a Arábia Saudita e lidera o grupo com 4 pontos. Uruguai e Cabo Verde estão empatados com 2 pontos e a Arábia Saudita, próxima adversária de Cabo Verde, tem apenas 1 ponto. Os classificados para a próxima fase só sairão na última rodada. De Miami, Elcio Ramalho, Rádio França Internacional.
0: E uma última informação, os 4 aeroportos de Moscou foram fechados brevemente esta madrugada após quase 60 drones ucranianos terem sido destruídos em 1h30. Um navio cargueiro pegou fogo no Mar Negro após um ataque de drone russo matando uma pessoa, anunciou a Marinha Ucraniana, relatando várias vítimas.
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0: 11h38 aqui em Paris, são 6h38 pelo horário de Brasília. Na segunda parte do nosso programa, a imprensa francesa analisa a onda de calor que atinge o país e as dificuldades da França em se adaptar às altas temperaturas. Depois, você vai ouvir uma reportagem do enviado especial da RFI à Copa do Mundo. Elcio Ramalho acompanhou o jogo entre Cabo Verde e Uruguai, encerrado com um empate de 2-2 para a alegria da torcida cabo-verdiana. Na Crônica O Mundo Agora, Tomás Zickman de Barros analisa os principais pontos da reunião do G7, ocorrida na França, e o impacto na economia chinesa. Mas antes, em linha direta, vamos à Colômbia. O país tem um novo presidente agora de extrema direita.
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19: A Colômbia elegeu o advogado penalista e empresário Abelardo de la Espriella, de 47 anos, para governar o país pelos próximos 4 anos. O eleito passa a ser a peça colombiana num mapa regional dominado pela extrema-direita. O derrotado candidato da esquerda, Ivan Cepeda, aceitou provisoriamente o resultado da contagem rápida à espera dos resultados definitivos dentro de alguns dias. Vamos ter mais informações com o nosso correspondente na região, Márcio Rezende. Bom dia, Márcio. Abelardo de la Espriedia ganhou, conforme as pesquisas indicavam, mas a vitória foi bem mais apertada do que o previsto. Qual foi a reação diante desse resultado?
20: O candidato da extrema-direita, Abelardo de la Espriedia, sem nenhuma experiência prévia na política, ganhou com 49,6% dos votos. O candidato da esquerda, o senador Ivan Cepeda, ficou com 48,7%. A diferença entre os dois foi de apenas 250.830 votos, menos de um ponto percentual, exatamente 0,96%. Num país onde o voto não é obrigatório, votaram 63,6% dos colombianos habilitados para votar, um recorde. Mas esse resultado preliminar tão apertado leva à tentação de uma recontagem pelo menos parcial dos votos. Com um tom sereno, o candidato derrotado, Ivan Cepeda, reconheceu o resultado preliminar, mas avisou que vai pedir a impugnação de 33 mil mesas de votação. Cepeda disse que este primeiro resultado não é oficial nem vinculante até que venha o resultado final da contagem oficial. O presidente Gustavo Petro foi mais enfático ao garantir que ainda não é possível proclamar nenhum eleito, que só a contagem definitiva determina quem é o presidente e que tem evidências de que o processo teve muitas irregularidades. O procurador-geral Gregório Eliatti, no entanto, afirmou que não houve nenhum único fato que tenha afetado a transparência nem a tranquilidade da eleição. Mas, apesar das ressalvas, o candidato derrotado, Ivan Cepeda, fez um discurso no qual a derrota estava implicitamente reconhecida.
19: Como foram os discursos de cada candidato, Márcio?
20: O primeiro a falar foi o derrotado Ivan Cepeda. Fez um discurso de derrota, por exemplo. Avisava ao eleito Abelardo de la Espriedia que não permitirá um recuo nas conquistas sociais que foram construídas na Colômbia ao longo destes 4 anos de governo do presidente Gustavo Petro. Também disse que está disposto ao diálogo e aos acordos sempre que sejam respeitosos. Avisou ao rival político que decisões não podem ser impostas nem arbitrária nem autoritariamente. E assinalou que o eleito deve procurar um acordo nacional para resolver os problemas colombianos, ou seja, Cepeda admitiu o papel de oposição. Já o eleito Abelardo de la Espriedia fez um discurso vitorioso atrás de um vidro blindado. Ciente de um país dividido em partes praticamente iguais, pediu a união entre todos como uma forma de facilitar a governabilidade. Serei o presidente de todos os colombianos, vou governar para todos, anunciou. Abelardo de la Espriedia garantiu que não haverá retaliações nem perseguições contra aqueles que pensam diferente e que não votaram nele. Quanto à resistência do presidente Gustavo Petro de reconhecer a derrota do candidato governista Ivan Cepeda, o eleito pediu que respeitem a vontade do povo colombiano e que se abstenham de desatar um incêndio social.
19: Como o candidato da extrema-direita, Abelardo de la Espriedia, despertou dúvidas quanto à sua vocação democrática. Ele abordou esse assunto?
20: Pois é, Abelardo de la Espriedia fundou o seu partido, Defensores da Pátria, em julho do ano passado. Foi uma carreira meteórica. Ao longo desses 11 meses, passou de uma versão mais radical a uma moderada. Há dúvidas sobre até onde o candidato estaria disposto a forçar as instituições democráticas para conseguir aprovar algumas iniciativas consideradas absurdas ou controversas, como retirar a Colômbia da Organização dos Estados Americanos ou das Nações Unidas. Para aqueles que duvidam das suas intenções democráticas, Abelardo de la Espriedia jurou defender a Constituição com extrema coerência. E para ficar claro que não pretende uma Assembleia Constituinte para uma nova Constituição, jurou que vai defender a atual de 1991.
19: Obrigada, Márcio Rezende, por sua participação no Linha Direta de hoje.
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0: Depois de quase uma semana de calor sufocante em algumas regiões, a onda que atinge a França se intensificou e já afeta cerca de 35 milhões de pessoas, com picos de até 43 graus Celsius. Esta segunda-feira marca o momento mais crítico, até agora, com temperaturas excepcionalmente altas. Em cidades como Bordeaux, os termômetros podem alcançar 43 graus Celsius. Em Paris, a previsão gira em torno de 39. A expectativa é de que novos recordes sejam batidos antes de qualquer trégua, que, segundo os meteorologistas, não deve chegar antes do fim de semana. Quase 2.000 escolas foram fechadas ou tiveram suas atividades reorganizadas. O sistema de transporte é outro setor sob pressão. As altas temperaturas afetam diretamente a infraestrutura ferroviária. A imprensa expõe falhas na resposta à crise climática. Em editorial, o Le Monde critica a falta de centralidade da adaptação climática na agenda pública e política, destacando que, a menos de um ano das eleições presidenciais, o assunto ainda é tratado com negligência por muitos candidatos. Já o Libération aponta para uma resposta considerada insuficiente das autoridades diante da gravidade do fenômeno, destacando o impacto direto no cotidiano da população. O Le Parisien relatou que a festa da música, celebrada domingo em Paris, ocorreu com temperaturas acima dos 35 graus. Centenas de milhares de pessoas ainda assim ocuparam as ruas. Segundo o diário, na madrugada de 21 para 22 de junho, as forças de segurança realizaram 154 prisões, principalmente por roubo, agressões, posse de drogas e casos de violência sexual.
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21: Cabo Verde! Cabo Verde! Cabo Verde!
2: Uma explosão de alegria tomou conta dos torcedores de Cabo Verde na saída do estádio de Miami após o empate de 2-2 com o Uruguai. Exibindo com muito orgulho bandeiras, as camisetas com as cores azul e branca, os cabo-verdianos fizeram uma festa barulhenta e muito animada. Depois do empate sem gols com a Espanha na estreia e agora com o Uruguai, as duas equipes teoricamente mais fortes e experientes do Grupo H, a confiança é total nos Tubarões Azuis, como são chamados os jogadores.
22: O que você achou desse resultado?
4: Excelente, excelente. Podíamos ter vencido o jogo. 1-0 para caber ganhar o jogo, o árbitro não deixou marcar. Grande jogo, um país grande, um país pequeno de coração grande. Viva Cabo Verde, viva Tubarão Jesus.
2: O primeiro gol da partida e também da história de Cabo Verde em um Mundial foi feito por Kevin Pina, eleito melhor jogador em campo. Ele disse que dedicou o gol à sua filha. Ainda no primeiro tempo, o Uruguai empatou com Araújo e já nos acréscimos virou a partida com Canóbio. O time africano empatou no segundo tempo, após um erro de Oliveira na cobrança de lateral. Hélio Varela se antecipou ao goleiro Muslera e deixou tudo igual. A torcida fez festa, mas os jogadores cabo-verdianos não saíram completamente satisfeitos do campo, como o capitão Ryan Mendes.
5: Aceitamos o resultado, claro, o Uruguai é um time grandíssimo, os jogadores de classe mundial, mas eu acho que hoje podíamos ter ganho o jogo também. Hoje, claro, fizemos dois gols, mas acho que podemos fazer mais.
22: Como é que vocês abordam o próximo jogo, então, com a Arábia Saudita e com a possibilidade de classificar?
5: Mais um jogo difícil, vamos tentar dar o nosso máximo, como fizemos nos dois últimos jogos, e tentar ganhar o jogo.
2: O atacante Nuno da Costa, que entrou no segundo tempo da partida, também lamentou o resultado.
7: Foi pena por não termos conseguido os três pontos. Penso que houve só um pouco de diferença de experiência naquele fim da primeira parte, mas a reação foi boa, foi positiva. No intervalo voltámos com muita ambição e conseguimos chegar a levar um ponto para casa.
6: Consegue perceber todo esse entusiasmo em torno da seleção de Cabo Verde? Tem não só cabo-verdianos, mas gente do mundo inteiro, né, torcendo para Cabo Verde, como a sensação do Mundial, uma grande surpresa.
7: É normal, penso que é a nossa primeira vez, demonstramos muita combatividade e muita união no campo, acho que as pessoas ressentem isso fora e penso que isso é que traz a alegria também que nós temos no campo e fora, isso é que nos traz tanto entusiasmo da parte dos fãs de fora.
2: Outros jogadores valorizaram o empate. Hélio Varela, que depois de 3 minutos de entrar em campo fez o segundo gol, o de empate da equipe, justificou o trabalho que o grupo vem fazendo.
3: Não, foi um jogo muito bom, fizemos aquilo que foi pedido durante a semana, tentámos trazer muitas coisas defensivas que fizemos contra a Espanha e ao mesmo tempo aumentar aquilo que não tínhamos feito ofensivamente e no computo global foi muito bom aquilo que fizemos hoje.
2: A disciplina e a organização, principalmente defensiva, demonstrada em campo é uma estratégia bem montada pelo treinador Pedro Brito, o Bubista.
8: Primeiramente tenho de dar os parabéns à equipa, a toda a nossa gente, pelo jogo que fizemos com o coração. Terminamos o jogo já com muitas dificuldades, muitos jogadores já tinham câmaras, mas a nossa equipa esteve sempre valente, procurou sempre querer ganhar o jogo. Isso nos deixa muito, muito satisfeito, muito feliz.
2: Exigente, ele elogiou a entrega coletiva dos jogadores em campo, muitos deles sofrendo de cãibras ao final da partida.
8: Pensando ou sabendo que o Uruguai é um adversário de nível altíssimo e criou-nos bastantes dificuldades, mas penso que a nossa equipa tem jogadores que nós confiamos, depende sempre de jogo para jogo, mas confiamos em todos os nossos jogadores e tem dado prova, temos mostrado isso. Sempre trocamos jogadores e a nossa equipa continua a querer ganhar os jogos e com a organização. Daí que temos de estar satisfeitos pelo que fizemos.
2: Com o empate de Cabo Verde, o Grupo H tem a liderança da Espanha, que goleou a Arábia Saudita por 4-0 e tem 4 pontos. Em seguida, Cabo Verde e Uruguai estão empatados com 2 e a Arábia Saudita tem apenas 1 ponto. Na rodada decisiva, o Uruguai vai encarar a Espanha. Se perder, corre o risco de ser eliminado ainda na primeira fase. No mesmo dia e horário, no sábado, dia 27, Cabo Verde enfrenta a Arábia Saudita e, se vencer, pode seguir fazendo história na competição. Torcida não vai faltar. De Miami, Elcio Ramalho, Rádio França Internacional.
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23: Tomás Zikman de Barros.
1: Foi-se o tempo em que os carros chineses pareciam feitos de papelão. Pois é, em Xangai, a regra agora são modernos veículos elétricos que cruzam silenciosamente as avenidas da cidade. Ao mesmo tempo, aqui na China, milhões de pagamentos são feitos por QR Code e trens de alta velocidade ligam enormes metrópoles muito distantes entre si em poucas horas. Pois é, o presente chinês parece coisa do futuro. E foi dessa China que eu acompanhei as notícias sobre o G7, o clube das economias mais avançadas do Ocidente, que se reuniu em Evian, na França. Pois é, deixa eu explicar para o ouvinte que talvez ainda não saiba. Eu moro na França faz 12 anos. Mas agora, nesse momento, estou na China. E mesmo estando longe de Paris, eu continuo falando da atualidade francesa. E, como acontece na França, da atualidade do G7. Só que agora eu olho tudo isso a partir do olhar chinês. Oficialmente, a China não era nem o tema desse encontro do G7, mas ela estava presente em quase todas as conversas. A verdade é que a principal iniciativa econômica anunciada pelos líderes do G7 foi o reforço da cooperação para reduzir dependências em áreas consideradas estratégicas, em especial os chamados minerais críticos e as chamadas terras raras. Elas são indispensáveis para as baterias que a gente usa todo dia, para os novos carros elétricos, para os semicondutores e para equipamentos militares. O comunicado do G7 evitou apontar um alvo. Agora, ninguém teve dúvida sobre quem estava sendo discutido. A China, hoje em dia, ocupa uma posição dominante em diversas etapas da produção desses minerais raros. Para a Europa, sobretudo, o equilíbrio aqui não é fácil. Por um lado, tem uma administração do Donald Trump em Washington, nos Estados Unidos, que parece muito errática. Então os europeus olham a China como um parceiro talvez até mais confiável do que os Estados Unidos. Só que, por outro lado, é um parceiro do qual, cada vez mais, eles parecem dependentes. Nos últimos meses, Pequim impôs algumas restrições às exportações desses tais minerais críticos. E isso tem criado preocupação nos governos e nas empresas ocidentais. O objetivo, então, do G7 é simples: reduzir a vulnerabilidade e diminuir a dependência em relação à China. Agora, nesse imbróglio, a reação de Pequim também foi clara. As autoridades chinesas acusaram o G7 de querer politizar questões econômicas e defenderam os controles que eles colocaram nas exportações desses minerais críticos, dizendo que são uma prática legítima, que busca só proteger interesses nacionais. Agora, acima de tudo, esse episódio revela uma inversão histórica interessante. Porque durante décadas, a ascensão da China na economia global foi interpretada como uma consequência da integração cada vez maior da China em uma ordem econômica dominada pelo Ocidente. A rigor, na verdade, se a gente for mais atrás na história, a China sempre pareceu ocupar uma posição subalterna no arranjo das nações. Ou pelo menos isso desde o século XIX, desde as chamadas Guerras do Ópio, que inauguraram o que aqui na China eles chamam de Século das Humilhações. Naquele momento, derrotas militares, tratados desiguais e intervenções estrangeiras reduziram muito a autonomia da China diante das potências do Ocidente. E mesmo nas últimas décadas, a China parecia ainda depender desses mercados externos, dos investimentos estrangeiros e do acesso às cadeias globais de comércio para sustentar o seu crescimento. A ironia é observar que agora, em Evian, na França, nesse encontro do G7, parece haver uma inversão de papéis. As potências ocidentais, que por muito tempo moldaram as regras da economia internacional, discutem hoje em dia como reduzir sua dependência em relação à China. É verdade que Pequim não veio aqui para substituir o Ocidente no comando do mundo, mas os chineses conquistaram uma posição estratégica em setores considerados essenciais para a economia do futuro. Observando agora os carros elétricos que cruzam as ruas chinesas, fica difícil não pensar que essa é uma das questões centrais do nosso tempo. Não apenas quem produz mais ou quem cresce mais, mas quem depende de quem.
10: Essa edição fica por aqui, hoje com apoio técnico de Hélène Avril, coordenação editorial de Adriana Moisés e apresentação de Maria Paula Carvalho. Muito obrigada pela sua audiência. Continue em sintonia de RFI. A seguir, tem o Giro Internacional.
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10: Paris, 22 de junho de 2026. Vamos aos destaques desta segunda-feira. Na Colômbia, o advogado Abelardo de la Espriella foi eleito presidente após uma disputa apertada com cerca de 49,7% dos votos contra 48,7% de Iván Cepeda, candidato da esquerda. A vitória sinaliza, então, uma guinada à extrema-direita com promessa de linha dura contra o crime e maior alinhamento com os Estados Unidos. Isso com apoio de Donald Trump. O novo presidente colombiano toma posse em 7 de agosto, em meio ao aumento da violência e ao desafio de enfrentar décadas de conflito armado no país. Estados Unidos e Irã concluíram na Suíça a primeira rodada de negociações de paz com um acordo para chegar a um entendimento definitivo em até 60 dias. As conversas com mediação de Catar e Paquistão foram marcadas por forte tensão, já que antes do encontro, o presidente americano Donald Trump ameaçou retomar os ataques contra o Irã. As duas partes, no fim, concordaram em criar mecanismos para pôr fim aos combates no Líbano e garantir a segurança da navegação no Estreito de Hormuz, rota vital para o transporte mundial de petróleo. Essas negociações ocorrem em paralelo à persistência dos confrontos entre Israel e Hezbollah, que é aliado do Irã no Líbano. Isso aumenta a pressão sobre o cumprimento do acordo provisório. O governo iraniano afirmou ainda ter obtido concessões econômicas. A Casa Branca não comentou oficialmente o resultado desta primeira rodada e novas discussões técnicas continuarão ao longo da semana na Suíça. Na Cisjordânia, dois adolescentes palestinos foram mortos a tiros e Israel retém os corpos, segundo autoridades palestinas. O exército israelense diz que os jovens foram mortos após lançarem coquetéis Molotov, uma versão contestada pelos palestinos. No Reino Unido, o premier Keir Starmer renunciou ao cargo, pressionado dentro do próprio partido. A crise se agravou após a vitória de seu rival Andy Burnham, considerado mais à esquerda e popular entre os eleitores, na eleição local, que lhe garantiu uma vaga no parlamento, um passo essencial para disputar a liderança trabalhista. A presidente da Comissão Europeia, Ursula von der Leyen, elogiou Starmer, segundo ela, um estadista que reforçou a segurança da Europa. A onda de calor que atinge a França se intensifica, já afeta 35 milhões de pessoas, com picos de temperatura de 43 graus Celsius. Quase 2 mil escolas foram fechadas ou tiveram atividades reorganizadas. As altas temperaturas afetam também o transporte e mortes registradas evidenciam as dificuldades do país em lidar com eventos climáticos. Bom dia, 11 horas e 30 minutos em Paris, 6h30 pelo horário de Brasília. 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
10: Sol, temperatura de 32 graus. Vamos aos destaques desta segunda-feira, 22 de junho. Colômbia elege candidato de extrema-direita para presidente após vitória apertada, o que sinaliza uma guinada política no país. Estados Unidos e Irã concluem primeira rodada de negociações de paz com meta de acordo em 60 dias. No Reino Unido, pressionado dentro de seu partido, o primeiro-ministro Keir Starmer renuncia ao cargo. Essas e outras notícias a seguir. Na Colômbia, o advogado Abelardo de Espriella foi eleito presidente após uma disputa apertada contra o adversário de esquerda, Ivan Cepeda. A vitória sinaliza uma guinada à extrema-direita com promessa de linha dura contra o crime e maior alinhamento com os Estados Unidos, com apoio de Donald Trump. O novo presidente toma posse em 7 de agosto. Márcio Rezende, correspondente da RFI na região, tem as informações.
15: O candidato da extrema-direita, Abelardo de Espriella, sem nenhuma experiência prévia na política, ganhou com 49,6% dos votos. O candidato da esquerda, o senador Ivan Cepeda, ficou com 48,7%. A diferença entre os dois foi de apenas 250.830 votos, menos de um ponto percentual, exatamente 0,96%. Num país onde o voto não é obrigatório, votaram 63,6% dos colombianos habilitados para votar, um recorde. Com um tom sereno, o candidato derrotado, Ivan Cepeda, reconheceu o resultado preliminar, mas avisou que vai pedir a impugnação de 33 mil mesas de votação. Cepeda disse que este primeiro resultado não é oficial nem vinculante até que venha o resultado final da contagem oficial. O procurador-geral Gregório Eliatti, no entanto, afirmou que não houve nenhum único fato que tenha afetado a transparência nem a tranquilidade da eleição. Abelardo de Espriella fez um discurso vitorioso atrás de um vidro blindado. Ciente de um país dividido em partes praticamente iguais, pediu a união entre todos como uma forma de facilitar a governabilidade.
10: Ouvimos Márcio Rezende, correspondente da RFI em Buenos Aires. No Brasil, o escândalo do Banco Master reflete na campanha eleitoral. A correspondente da RFI, Raquel Miura, tem mais detalhes.
17: Lula se distanciou na dianteira das pesquisas desde que vieram à tona conversas de Vorcaro com Flávio Bolsonaro, que lhe pediu recursos. A bola da vez é o líder do governo no Senado, Jacques Wagner, do PT. O caso já ganhou comentários como o do presidenciável do PL.
24: A Polícia Federal encontra dinheiro vivo em dólar e euro e investiga um suposto esquema de propina envolvendo o líder do PT no Senado, Jacques Wagner. Teria recebido do Master um apartamento de luxo luxo, uma mansão suspensa em Salvador, além de outros pagamentos suspeitos. Jax Wagner é só a ponta do iceberg.
17: O PT do deputado Lindbergh Farias lembra o pedido de ajuda financeira de Flávio Avorcaro e contra-ataca.
0: E os 61 milhões, Flávio? Cadê esse dinheiro? Em relação a Jax Wagner, é o seguinte, a Polícia Federal com Lula tem autonomia para investigar, para ir atrás de tudo. Doa a quem doer.
17: O escândalo também mostrou uma divisão no Supremo Tribunal Federal, evidenciada na sessão em que Gilmar Mendes falou em excessos investigativos e o relator do caso, André Mendonça, defendeu a manutenção da prisão dos acusados, citando a periculosidade do grupo. Como pessoas de vários partidos e cargos são citados no escândalo, muitos apostam num grande acordo, com um ou outro nome de peso indo para o sacrifício. De Brasília, Raquel Miura.
10: Estados Unidos e Irã concluíram na Suíça a primeira rodada de negociações de paz, com meta de acordo em até 60 dias. Com mediação do Catar e do Paquistão, os dois lados acertaram mecanismos para reduzir a escalada, incluindo o fim dos combates no Líbano e a segurança da navegação no Estreito de Hormuz. O Irã afirma ter obtido concessões econômicas, como flexibilização de sanções e acesso a ativos congelados. Washington não comentou. No mercado, os preços do petróleo caíram, refletindo a expectativa em torno das discussões técnicas que continuarão esta semana na Suíça, enquanto os confrontos entre Israel e Hezbollah mantêm a pressão sobre o acordo. Na Cisjordânia, dois adolescentes palestinos foram mortos a tiros e Israel reteve os corpos, segundo palestinos. O exército israelense diz que eles foram mortos após lançarem coquetéis Molotov. No Reino Unido, o premier Keir Starmer renunciou ao cargo, pressionado dentro do próprio partido. A crise se agravou após a vitória de seu rival Andy Burnham, que conquistou uma vaga no parlamento e ganhou força para disputar a liderança trabalhista. A presidente da Comissão Europeia, Ursula von der Leyen, elogiou Starmer, segundo ela, um estadista que reforçou a segurança da Europa. A onda de calor que atinge a França se intensificou e já afeta cerca de 35 milhões de pessoas, com picos de temperatura de até 43 graus Celsius. Escolas fechadas, transporte público afetado e mortes registradas evidenciam não só a gravidade do fenômeno, mas também as dificuldades do país em lidar com eventos climáticos cada vez mais extremos.
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10: E agora as informações da Copa do Mundo, com o enviado especial da RFI aos Estados Unidos, Elcio Ramalho, acompanhou o empate entre Cabo Verde e Uruguai. Cabo
11: Verde! Uma explosão de alegria dos torcedores de Cabo Verde na saída do estádio de Miami após o empate de 2-2 com o Uruguai. O primeiro gol da partida e também da história de Cabo Verde em um Mundial foi feito por Kevin Pina, eleito melhor em campo. Ainda no primeiro tempo, o Uruguai empatou com Araújo e já nos acréscimos virou com Canóbio. O time africano empatou no segundo tempo após um erro de Oliveira na cobrança de lateral. Hélio Varela se antecipou ao goleiro Muslera e deixou tudo igual. A torcida fez festa com o resultado, mas os jogadores cabo-verdianos não saíram completamente satisfeitos de campo, como o capitão Ryan Mendes.
5: Aceitamos o resultado, claro, o Uruguai é um time grandíssimo, os jogadores de classe mundial, mas eu acho que hoje podíamos ter ganho o jogo também. Hoje, claro, fizemos dois gols, mas acho que podemos fazer mais.
11: A Espanha goleou a Arábia Saudita e lidera o grupo com 4 pontos. Uruguai e Cabo Verde estão empatados com 2 pontos e a Arábia Saudita, próxima adversária de Cabo Verde, tem apenas 1 ponto. Os classificados para a próxima fase só sairão na última rodada. De Miami, Elcio Ramalho, Rádio França Internacional.
10: E uma última informação, os 4 aeroportos de Moscou foram fechados brevemente esta madrugada após quase 60 drones ucranianos terem sido destruídos em 1h30. Um navio cargueiro pegou fogo no Mar Negro após um ataque de drone russo matando uma pessoa, anunciou a Marinha Ucraniana, relatando várias vítimas.
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10: 11 horas e 38 minutos aqui em Paris, são 6h38 pelo horário de Brasília. Na segunda parte do nosso programa, a imprensa francesa analisa a onda de calor que atinge o país e as dificuldades da França em se adaptar às altas temperaturas. Depois, você vai ouvir uma reportagem do enviado especial da RFI à Copa do Mundo. Elcio Ramalho acompanhou o jogo entre Cabo Verde e Uruguai, encerrado com um empate de 2-2 para a alegria da torcida cabo-verdiana. Na Crônica O Mundo Agora, Tomás Zikman de Barros analisa os principais pontos da reunião do G7, ocorrida na França, e o impacto na economia chinesa. Mas antes, em linha direta, vamos à Colômbia. O país tem um novo presidente agora de extrema direita.
4: Linha direta.
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19: A Colômbia elegeu o advogado penalista e empresário Abelardo de la Espriella, de 47 anos, para governar o país pelos próximos 4 anos. O eleito passa a ser a peça colombiana num mapa regional dominado pela extrema-direita. O derrotado candidato da esquerda, Ivan Cepeda, aceitou provisoriamente o resultado da contagem rápida à espera dos resultados definitivos dentro de alguns dias. Vamos ter mais informações com o nosso correspondente na região, Márcio Rezende. Bom dia, Márcio. Abelardo de la Espriella ganhou, conforme as pesquisas indicavam, mas a vitória foi bem mais apertada do que o previsto. Qual foi a reação diante desse resultado?
20: O candidato da extrema-direita, Abelardo de la Espriella, sem nenhuma experiência prévia na política, ganhou com 49,6% dos votos. O candidato da esquerda, o senador Ivan Cepeda, ficou com 48,7%. A diferença entre os dois foi... Abelardo de la Espriella, sem nenhuma experiência prévia na política, ganhou com 49,6% dos votos. O candidato da esquerda, o senador Ivan Cepeda, ficou com 48,7%. A diferença entre os dois foi de apenas 200